0: chamamos de um meme, é um senhor super engraçado a dizer "You gotta think big", e seguir os meus sonhos, e foi o que eu fiz.
1: E viste aquilo também um timing que foi importante. Vês? Não é?
0: Sim, sim.
1: Porque tu tens o Aura, lançado em 2020, depois em Covid, ou seja, há ali imensa coisa que acontece, porque tu também tens um sucesso muito, muito cedo, não é?
0: Sim.
1: Digamos assim. Há Colors, há Tiny Desks, há Platinas. Tu és um bocado aquele clichê de sucesso a acontecer aos 18, 19 anos, tudo super intenso.
0: 16, já.
1: 16
0: Eu quando
1: anos.
0: lancei o Sushi tinha 16.
1: 16. Isso é completamente surreal.
0: Já.
1: Portanto, a forma de lidares foi vir para dentro, não é? Tu recolheste um bocadinho.
0: Sim.
1: Acontece a certa altura uma viagem aos Estados Unidos. Nós já estávamos aqui a falar em off. Onde é que tu foste?
0: Portanto, fui a Los Angeles e fui a Nova York.
1: E porquê?
0: Porque eu estava numa label americana, com o Aura Benjamin, que é um artista, de Inglaterra, na verdade, só que ele também tem uma label nos Estados Unidos. Eu fui para a label dele e chegámos a fazer música. Ele disse, olha, vem só uns dias, vamos fazer música, e fizemos.
1: E esse contacto aconteceu o quê? Via Instagram, via e-mail,
0: Portanto,
1: ou
0: esse
1: seja...
0: contacto aconteceu cá em 2021 ou 22, agora já não me lembro bem, quando ele veio num writing camp. E
1: Ora bem.
0: fizemos várias músicas com vários artistas. Entrámos em contacto, ele gostou bué da minha cena, eu também curti da cena dele, e bora ficar na label e fazer música.
1: E foste para lá fazer música. Também suponho que tenhas visitado e tem...
0: Sim. Curti um bocadinho, mas fiz mais música, sim.
1: Curtias de ter curtido um bocadinho mais, digamos
0: Sim,
1: assim.
0: mas eu vou voltar lá.
1: Certamente, vais voltar lá. Estiveste também em Cabo Verde com a tua família toda. Isso deve ser
0: Sim.
1: incrível,
0: Ah,
1: não?
0: foi incrível, foi tão bom, mas tão bom.
1: Onde é que foram?
0: Portanto, nós somos da Ilha de Santiago, fomos à praia, que é a capital, e fiquei lá com a minha família toda, ou seja, foi a minha família de Portugal e já estava lá a minha família de Cabo Verde, que são tipo uns 20. Nós aqui também somos bués. Fomos e passámos todos o Natal juntos e foi incrível, foi muito bom.
1: Inesquecível.
0: Inesquecível mesmo.
1: Tu tens muitos comentários de malta de Moçambique, de Angola, nas tuas músicas, mesmo já no novo álbum, tens ali a
0: Sim.
1: caixa de comentários. Já tocaste em África?
0: Já. Moçambique, Angola também já fui duas vezes.
1: E há uma energia diferente. Eu quando vejo concertos lá.
0: Bem diferente. É que lá está, nós, ou seja, comunidade africana sente a música de outra forma. Nós temos aquela alma mesmo na música.
1: É que. Parece que é a energia que se transporta da caixa de comentários mesmo para a plateia, porque já nos
0: É
1: comentários.
0: igual, é igual. Ou seja, o que eles estão a comentar, eles estão a viver no momento em que eu estou a cantar ali.
1: É daquelas que é, diz a primeira nota e já está assim.
0: É o primeiro ai, então a gente. Ah,
1: Está incrível.
0: mãe grande! Já.
1: O sonho é ser uma lenda e ser uma lenda é inspirar as pessoas. Isto vem
0: Exatamente.
1: do. Ainda vem do último projeto. Quem é que tem inspirado nos últimos tempos?
0: Muita gente. Olha, o meu tio Miguel Vicente inspira-me, a minha mãe, os meus amigos, eles inspiram-me todos os dias a manter-me fiel a mim mesmo.
1: Muito fixe teres respondido pessoas do teu círculo e não artistas.
0: Eu não tava, eu nem estava a pensar em artistas, honestamente, quando tu disseste, porque são pessoas que estão comigo todos os dias e ensinam-me muito.
1: Mais até pelo exemplo, não é?
0: Pelo exemplo, já. Eu digo sempre ao Miguel Vicente, que é o meu manager, e meu primo, mas eu lhe trato por tio, que eu quero ser igual a ele quando eu crescer.
1: Incrível termos esses exemplos por perto, não é? Como é que se volta a gostar de algo que passou de uma paixão para uma ultrapressão?
0: Quando já não temos pressão,
1: Tivesse que, no fundo, tirar a parte profissional.
0: exatamente, exato. Quando já não estamos a fazer um trabalho forçado ou só para agradar um certo tipo de público. Ou seja, eu tive que me recuar, né? Quando eu fui para os Estados Unidos, consegui fazer músicas de géneros diferentes para voltar à Tuga e fazer aquilo que eu já fazia antes, porque eu cheguei a ir ao estúdio, não gostava daquilo que ouvia, não gostava da minha voz. Vários produtores diziam, olha, Neni, mas faz o que está a bater agora, ou segue a linha deste certo artista. E eu dizia, eu não sou esse artista, portanto não vou conseguir fazer a música que está a bater agora porque eu não sou isso. E foi exatamente nesse momento em que eu viajei para os Estados Unidos, fiz um álbum em inglês, fiz coisas completamente diferentes e voltei já com outra mentalidade, com outro mindset de voltar a gostar de fazer música e só estar em estúdio.
1: E tu apercebeste de estares a cair nesse sítio, isto também para artistas que pode acontecer com eles, ou seja, tu.
0: Sim, eu senti ali pronto, uma distância, né, com o público.
1: Porque tu, quem está a ver de fora, tens
0: Sim.
1: um aura que é só bangers.
0: Sim, que é só bangers. Yeah, eu senti, obviamente que senti uma distância, mas lá está. Eu primeiro, eu estava um bocadinho perdida, então tinha que me encontrar para depois voltar a ter esta conexão com o público.
1: A verdade é que mesmo na tua pausa não foi bem uma pausa, né? Foram sendo...
0: Exatamente, não foi bem uma pausa. Foi...
1: Foram sendo colaborações também.
0: Sim, eu só não estava a lançar, mas eu estava sempre a fazer música. Yeah.
1: E também, se calhar, as redes sociais também.
0: Sim, também
1: passo
0: não estava muito ativa. Estava. Postava coisas pessoais, né? Olha, viajei ou não sei, estive ali com um amigo ou com uma família, mas não estava a fazer posts profissionais de
1: sim,
0: vou lançar.
1: Atrás
0: ou...
1: daquele algoritmo para
0: sim,
1: ver.
0: Sim.
1: Duro.
0: Quis-me afastar disso, sim.
1: E bem, participaste no álbum do ano, do Missy Miles.
0: Yes.
1: Estás no... Tu, na verdade, eu acho que és a primeira artista a vir pela segunda vez a este programa, porque já cá estiveste a cantar.
0: Sim,
1: com...
0: a cantar com o Delulo.
1: A Delulo.
0: Yeah.
1: Exatamente. Costuma-se dizer que lançar um álbum é catártico. Como é que tem sido estes dias para ti? Estás a sentir?
0: Olha, super, super tranquilos, sinceramente.
1: Não há uma grande explosão emocional e libertação?
0: Não, não. Não tenho, porque eu acho que consegui bloquear emocionalmente expectativas e coisas que eu poderia estar à espera ou não estar à espera, então estou super tranquila. Imagina, tenho recebido várias mensagens, um super bom feedback e claro que eu gosto, mas eu tento sempre bloquear o negativo e o positivo, e eu tenho os dois, mas eu sempre penso, o que eu gosto é o que eu gosto, e o resultado que saiu é realmente aquilo que eu me senti confortável em lançar, portanto eu estou bem comigo mesma.
1: Isso é que interessa. Tu consegues levar-me ao dia em que te apercebeste, ah, eu estou a fazer um álbum, ou foi premeditado e do género, eu hoje vou começar a fazer um álbum? Ou seja, lembras-te disso?
0: Lembro-me, olha, lembro-me de... Olha, estava no carro com o tio e o tio, acho que estou pronta para fazer um álbum. Acho que já estou pronta.
1: Estava no carro onde?
0: Não sei, eu nem me lembro bem para onde é que estávamos a ir, mas eu me lembro desse específico momento em que eu estar no carro com o tio e eu dizer, tio, acho que consigo, acho que agora estou ready. E ele, bora? Estás, bora fazer. E eu comecei em 2024.
1: Portanto, dois anos?
0: Dois anos, exatamente. Uma casa gigante. Levei a minha família toda e disse bora. Porque eu precisava deles também para me inspirar e escrever.
1: E estiveram lá quantos dias?
0: Estivemos lá 3 ou 4 dias. A minha mãe foi, o meu irmão, os meus primos. O Gui Salgueiro, que é o meu diretor musical, fez um risoto para toda a gente. Comemos, foi muito fixe.
1: A quem é que mostravas as primeiras ideias para este novo disco? Quem é que foi aquela pessoa que foi sempre ouvindo?
0: O meu melhor amigo. O meu melhor amigo, chama-se Mamadou. Eu gravava e lhe mandava logo.
1: E ele ia dando feedback?
0: Yeah, ele ia dando sempre feedback. Yeah.
1: Qual é que é a fronteira do feedback que aceitas de alguém? Ele é músico?
0: Ele não é músico, não, mas ele tem uma sensibilidade com a música. Ele sente a música de uma forma assim parecida à minha. Nós temos aquele feeling quando nós sentimos uma música e o significado e a letra, nós nos importamos mesmo.
1: Isto que vai acontecer, ele... tu adorares uma coisa e ele dizer, epá, não gosto assim tanto. E tu ficaste tipo, aí, gosto lá.
0: Yeah, mas isso acontece sempre. É tipo, eu tive 3, 4 horas no estúdio a gravar um ganda som e é tipo, mostro às minhas primas... E depois aquele que eu não curti, ah, ganda banger, ganda som.
1: E tu segues o conselho?
0: Sim, sigo, porque elas também conseguem ter outra perspectiva da minha arte, né? Há vários sons no álbum que eu gosto, não adoro, mas gosto, e elas adoram. Yeah, isto aqui é banger. E eu, pronto.
1: Então vai,
0: já. Yeah.
1: Neste ID, tu começas com áudios direcionados para ti e de ti própria. Chegou o momento da tua arte ser mais forte que o medo, digamos.
0: Exatamente.
1: Assim, no fundo, não é? Tu dizes no primeiro som que não só juntas todos os teus capítulos, não é? Na letra. Dizes que moras sozinha. Qual é que é a tarefa doméstica que mais odeias? Desde que
0: lavar
1: sozinha.
0: A louça.
1: Lavar a louça? É pior.
0: Não gosto nada de lavar a louça. É tipo, oh.
1: Achas de lavar a louça pior do que passar a ferro? Então não passas
0: okay,
1: a ferro.
0: Passar a ferro é horrível. Yeah, é horrível. Yeah, ok. Deste-me uma boa, portanto não. Mas lavar a louça, depois de cozinhar, tipo, lavar a bué da louça.
1: Mas tu tens aqui uma grande lacuna, que é o eletrodoméstico mais necessário em casa é uma máquina de lavar a louça.
0: Já, yeah, eu tinha na casa da minha mãe, na minha não tenho.
1: Que é um clássico
0: da
1: primeira casa.
0: Sim, mas é um clássico. Mas mesmo assim nós temos o hábito de lavá-lo.

0: E eu adoro ouvir música e é isso que me inspira também a fazer música. E o Caio Tranada foi um dos artistas que me inspirou muito e as músicas dele ajudavam-me a passar por momentos difíceis.
1: Fiz também essa troca, não é? Entre
0: Ya,
1: artistas.
0: ya, ya, não, é, ou seja, o meu objetivo é ter esse efeito
1: Em alguém.
0: em alguém, exatamente.
1: Catarina, que deu um... Foi no Superbox para Rock
0: Sim,
1: também,
0: eu estive lá.
1: então eu.
0: Também
1: Grande,
0: tiveste.
1: grande, grande geek, pá.
0: Grande gig. E ele é
1: Foi ele.
0: pontual. Ele é tipo, chega na hora e baza uma hora
1: E
0: depois.
1: aquilo foi meio sunset, não foi?
0: Foi
1: Aquilo foi.
0: sunset, foi
1: Foi, pois
0: sunset.
1: eu lembro-me que aquilo mesmo visualmente, eu acho que já o recinto do Superbox para Rock já é mágico. Eu gosto muito
0: Sim,
1: ali
0: já
1: no
0: é.
1: Meco, é
0: Sim,
1: incrível.
0: é
1: E pá,
0: fixe.
1: depois fiquei treinado ao fim da
0: Ei, é
1: tarde.
0: sunset. Ei,
1: Muitos
0: esquece,
1: parabéns a
0: incrível.
1: quem fez este horário. Sobre a Tiki Taka, tu tens algum clube de futebol? Eu sei que isto não pergunta de nada.
0: Não.
1: Ok.
0: Quem ganhar para mim está tudo bem.
1: Yes.
0: Já.
1: Então e agora no Mundial, Cabo Verde ou Portugal?
0: Ui, os dois. Os dois.
1: Estou a apertar, estou a brincar
0: Está
1: contigo.
0: apertado, já. Não, mas os dois. É tipo, se um sair, eu vou apoiar o outro.
1: É assim mesmo.
0: Já.
1: Imagina a final. Ui.
0: Imagina a final Cabo Verde-Portugal.
1: Muito intenso.
0: Muito intenso, já.
1: Muito intenso. A colaboração com o Blue Eye e com a Lura está mesmo a pedir um concerto em Cabo Verde, diria eu. Não sei se queres falar alguma coisa sobre isso ou não. Fica a nuance no ar.
0: Yes.
1: Que tal colaborar com a Lura? Porque é um marco.
0: Não, é um marco enorme. Ela é uma lenda da música cabo-verdiana. Eu via na televisão quando era pequena e poder fazer uma música com ela é wow, que honra
1: Está à
0: mesmo.
1: tua frente, não
0: E
1: é?
0: ela começa a cantar e eu fico tipo, eu já não quero cantar mais, fazer porque a voz dela é tão boa e tão intensa, é tipo, I'm done.
1: E eu acho que quando os artistas fazem colaborações, ou seja, vocês não sabem qual é que é o verso que o outro artista vai trazer, não é? Ou seja, vai
0: E
1: sempre
0: às vezes é no
1: dependendo.
0: momento, às vezes é freestyle.
1: E eu acho que o Blue Eye tem aqui dos melhores versos da carreira dele, neste som.
0: Achas? Para mim ele é dos melhores artistas
1: Ele é
0: em
1: muito
0: Portugal.
1: bom.
0: Ele é muito bom a escrever, a cantar, criar melodias. Ele é songwriter de muitos
1: Sim, sim, sim,
0: artistas.
1: sim.
0: Ele ajudou-me também a escrever o meu álbum. E o Blue Eye é meu irmão. Mas ele é muito, muito bom artista. Acho que as pessoas ainda não descobriram o talento, o verdadeiro talento do Blue Eye.
1: Não só os versos, o flow,
0: O
1: eu acho que ele
0: flow é
1: está
0: tudo.
1: insano
0: Tá
1: nesta
0: insano.
1: música. A collab com o Zuete, não só por serem do mesmo bairro e por se conhecerem há muito tempo, é música nova ou já estava engavetada e foram resgatar?
0: Música nova.
1: Ah, foram fazer de novo?
0: Fomos fazer, fizemos do zero. E foi, imagina, foi há 3, 4 meses.
1: Ah, é mesmo recente.
0: Foi mesmo recente, sim. Fizemos. Olha, fizemos a música no quando estavam a ver aquelas tempestades e
1: Sim.
0: foi mesmo nessa época. Fizemos.
1: E fizeram numa sessão ou foram se encontrando?
0: Fomos nos encontrando já. Mas imagina, a primeira sessão já tínhamos o refrão. E eu já tinha o meu verso.
1: Bem, e o refrão, o
0: O refrão.
1: Zizi.
0: O Zizi é o melhor a fazer refrão na Tuga. Esquece. Ele é muito bom. E ele nem queria. Ele assim, sobrinha, vai, faz aí o refrão. Eu, tu que és o dono dos refrões, vais ter que fazer. E logo à primeira. Solta-lhe logo e fica o não me fales.
1: Está incrível. Porque ele só na Grills dele também tem um refrão muito. O Aziz em
0: Não, o
1: referência a
0: bairro,
1: mim. Claro.
0: o refrão dele é insano.
1: Sim, o bairro é uma música minimamente conhecida. Acho que as pessoas sabem qual é que é o bairro. Sim, acho que sabe.

0: Falamos então sobre o novo hit, porque tu deixaste uma fatia da sociedade fora. E tu sabes qual é que é?
1: Claro que eu sei, eu quero um preto.
0: Sim, e agora qual é que é? Dentro de. Disseste rastas?
1: Essa foi boa, já.
0: Disseste twist?
1: Sim.
0: Disseste tranças?
1: Uhum.
0: Disseste afro? Disseste fade? Disseste waves?
1: Uhum.
0: Quem é que falta aqui?
1: Os carecas.
0: Pois. Pois.
1: Eu vou fazer um remix só para eles.
0: Pois. Qual é que foi o careca que partiu o coração? É que falta aqui.
1: Ah, pois.
0: Mas tu meteste isto numa inscrição no Instagram.
1: Não, mas já há carecas que fizeram vídeos a dizer, olha, esqueceste de nós, isto não é brincar, isto é mesmo sério. Nós também merecemos amor. E pronto. Vou fazer um remix para vocês.
0: Fazer agora um hino para os calvos. Esta trend começa em janeiro.
1: Sim.
0: E a música é lançada em abril.
1: Sim.
0: Portanto, quando começa a ficar trend, e isto é muito... o TikTok foi um bocado o veículo disto, ou não?
1: Sim, não. Foi totalmente o veículo disto.
0: A minha pergunta é, tu já tinhas a música pronta, na altura?
1: Não.
0: Pois.
1: Não tinha... Ou seja, o que eu fiz foi... Eu fiz uma música a dizer que eu quero um preto. Deixa ver como é que a minha mãe reage, né? Fui para o estúdio, disse, mãe, anda lá ao estúdio, quero-te mostrar algumas vibes do álbum. Fomos... Meti-lhe a música, gravei o vídeo. Ela reagiu como reagiu, né? Uhum. O Ave Maria, o de branco ou de bege, toda a gente a achar engraçado. Também tornou-se viral. E a partir desse vídeo é que as pessoas começaram a criar trends. Mas imagina, fevereiro, março, eu em março já estava, olha, vais lançar, não vais lançar? Eu, deixa ver, porque não era para ser um single. Ou seja,
0: ah, não era?
1: Não era para ser um single. Eu quero um preto, ia logo para o álbum, com as outras músicas. Eu olho para o tio, para o Miguel Vicente e digo, tio, vou gravar um visualizer. Vais, nós não temos tempo. Eu disse, tio, vou gravar, as pessoas estão a pedir. Gravei e lancei em abril.
0: E o resto é história.
1: E o resto é história.
0: Está a caminho de 1 milhão de views. Pelo menos à data que estamos a gravar já tinha ultrapassado as 700 mil.
1: Yes.
0: Só no YouTube, atenção.
1: Depois no Spotify
0: já andei a crescer.
1: Yes.
0: O JP, eu conhecia dos freestyles.
1: Sim.
0: Que é de lá que ele vem.
1: Exatamente. Ele vem de competições de rap, batalhas.
0: Pois.
1: Mas imagina, batalhas mesmo, eles no Brasil têm esta cena de fazer competições, têm...
0: Super intenso lá o circuito.
1: É super intenso. Labels não, mas patrocínios, e têm mesmo um ring em que eles fazem. E quem me apresentou o JP foi o meu primo. O meu primo de 13 anos.
0: Pois, porque está a ver no YouTube, nas redes, claro.
1: Está sempre a ver no YouTube, estou com ele. Estamos a ver no YouTube várias batalhas. E a partir daí conheço o JP também na série Sintonia, a série brasileira da Netflix.
0: Como é que acontece a ligação?
1: Portanto, ele vem a Portugal e manda-me uma mensagem. Neni, quero fazer uma música contigo, bora. E eu, JP, bora. E fiz uma música para o projeto dele. Eu disse, olha, JP, tenho aqui uma vibe, o que é que achas? Massa. E olha, bora, fizemos a vibe e aconteceu.
0: E ele gravou lá a parte dele?
1: Ele gravou lá a parte dele. Exatamente.
0: E enviou?
1: Exatamente.
0: Incrível.
1: Yes.
0: Ora bem, interessante também na vida do Parabéns, porque acho que há um traço em ti que é importante mencionar, que é, tu vais trazendo os teus contigo, e as caras são sempre as mesmas.
1: Sim.
0: Já há alguns anos.
1: Sim, a Cádia e a Meli.
0: Uhum.
1: A Cádia, que é a minha prima.
0: Sim.
1: Né? As nossas mães são irmãs. E a Meli, que é a minha melhor amiga desde os 10, 11 anos.
0: E achei muito fixe estarem no vídeo, porque como já são pessoas que relacionamos contigo.
1: Sim, eu disse, olha, vocês têm que estar, eu preciso de vocês. Ah, mas se calhar preciso de vocês, preciso mesmo. E elas, claro, nós estamos sempre cá para ti, o que precisares. E gravámos. E mesmo tens comentários das pessoas a dizer, ela está sempre com as mesmas amigas, isso é fixe.
0: E eu acho que isso é um traço de personalidade, acho que é uma green flag.
1: Não, eu tenho que estar sempre com elas, já. Nunca troco.
0: Porque nós conseguirmos voltar sempre aos amigos de sempre, porque é normal as pessoas divergirem muitas vezes. Porque...
1: Sim, é completamente normal.
0: É,
1: há ciclos da vida em que já não estamos em fases parecidas, né?
0: Mas há ali sempre um terreno fértil, não é? Para a amizade e para voltarmos às conversas.
1: Sim, só sempre. Que eu sinto que elas são minha casa, sabes? Então é tipo, quando eu volto para elas, eu volto um bocadinho para mim também.
0: Pá, não podia concordar mais. Há aqui um casamento perfeito com a Carla Prata, e muito obrigado por ter trazido a Carla Prata.
1: Sim,
0: para o álbum. Acho que
1: sim.
0: Fazia todo o sentido. Para quem é que tu estás a escrever na prioridade?
1: Para o meu pai.
0: Grande som.
1: Obrigada.
0: Algum conselho para quem possa estar a cair no erro? Porque tu dizes mostrar o certo quando erramos. Tens algum conselho pelo que passaste e pelo... E pela tua trajetória até agora?
1: Eu acho que o conselho é tentar estar presente. É só isso. Nós, no final do dia, somos todos humanos e vamos errar.
0: Isso é muito, estar presente.
1: Exatamente. É... Mas se conseguirmos estar presente, acho que é o mais importante.
0: E como é que nos tornamos os nossos próprios heroes? Tu apercebeste?
1: Sim, eu acho que a fazer o que eu gosto, por exemplo, eu tenho muita ansiedade e quando eu começo a duvidar de mim mesma, começo a fazer coisas que eu gosto. Vou correr, saio para ir tirar fotos, ando um bocado, pinto, desenho também, eu desenho muito. Desenhava muito mais antes, mas agora tenho vários cadernos só para pintar, porque ajudam-me também a tirar um bocado a ansiedade e a pressão e esqueço-me um bocado da Nanny, né? E volto a ser um bocadinho Marlene. E eu acho que é isso, é trabalharmos no nosso amor próprio, fazermos aquilo que nós gostamos, para conseguirmos, né? Não termos medo. Aliás, o medo vai permanecer sempre, mas vamos ter que ter mais coragem com o medo.
0: Ora, aí está. Como é que está a tua rotina? Andas a acordar cedo, andas a acordar tarde?
1: Ando a acordar cedo. Por acaso ando a acordar cedo, porque tenho trabalho.
0: Ah, e o que é cedo?
1: 10 da manhã?
0: Ok,
1: 10, ok, eu sei que não é cedo para muita gente.
0: Eu acordo às 5,
1: é
0: ok.
1: Ui, ok. Não, mas isso é tarde, estás a ver?
0: Pois, eu percebo, dá a volta, não é?
1: Percebes? Ya,
0: Então, se tu fosses locutora de rádio das manhãs, tu ias o quê? Tu ias ao fim do dia? Era o teu
1: Sim,
0: fim do dia, depois no fim do programa ias
1: imagina,
0: para a cama.
1: se fizesse rádio eu tinha que fazer, vá, às 4.
0: Ok.
1: Falar a chegar tipo no 7 às 4, falar até às 8 e vou para casa.
0: Ok, pronto, fazias as tardes então. Também é um prime time, atenção.
1: Exatamente.
0: Também estás bem. Ora bem, sobre a sarar, dizes que esta geração só quer brincar e é mais fácil magoar do que fazer funcionar. Já não se encontra o amor verdadeiro e eterno?
1: Está difícil. Na minha geração está difícil. Na tua não sei. Talvez
0: Epá,
1: esteja mais
0: primeiro é assim,
1: fácil.
0: não sou assim, uma geração tão diferente de tu também. Fica-te mal.
1: Vou chamar-te
0: Tenho
1: velho.
0: 30, não é assim
1: Ah,
0: tão.
1: tens
0: Não sou
1: 30.
0: assim tão mais velho.
1: Ah, ok. Não, não, não, não. Desculpa. Pronto.
0: Mas são o quê? As redes sociais? É o quê? É esta
1: Sim,
0: cultura.
1: também. Eu acho que tudo influencia, né? Nós vivemos um bocado mais para demonstrar do que ser.
0: Sim. É assim, eu não acho descabido relacionarmos com as redes sociais porque se calhar há 40 ou 50 anos o leque de pessoas que tu conhecias durante a tua vida
1: Ah,
0: era
1: óbvio.
0: muito mais reduzido.
1: Era muito mais reduzido, sim. Mas também imagina, eles só se calhar viviam. Eles só estavam no mundo a viver.
0: Pois.
1: E nós estamos a viver dois mundos, ou seja, nós estamos a viver dentro das redes e estamos a viver fora.
0: Há
1: Então,
0: uma performance, é performativo.
1: sim, completamente. Mas também nem sempre, imagina, depende da maneira que tu vais abordando as redes sociais. Eu sou uma artista que tenho a minha privacidade e não mostro a minha rotina e hey guys, acordei agora às 10 da manhã. Não faço isso.
0: Sim, é fácil o Instagram cair meio que num Big Brother,
1: Sim,
0: não é?
1: eu não faço isso, não julgo quem faz e também já torna-se um trabalho para muita gente, mas ou seja, é uma vida lá dentro. Qual é a tua vida fora? E então às vezes é muito complicado na minha geração conseguirmos ter estas relações porque estamos a viver dois mundos diferentes, né?
0: Nunca vamos ver Nanny num Big Brother famosos, então.
1: Só se eu estiver bem desesperada aos 40 anos, já. Não é a minha vibe, não é a minha vibe, mas
0: Acho que
1: pá,
0: fazes bem não
1: nunca
0: ser a
1: se
0: tua
1: diz
0: vibe.
1: nunca, mas não é a
0: Sim.
1: minha vibe.
0: Compreendo perfeitamente. O áudio final do álbum, o MC Goiaba TV.
1: É o meu primo Leandro.
0: Ah, bem,
1: É o meu
0: pronto.
1: primo Leandro,
0: Precisava só da
1: 13
0: explicação,
1: anos.
0: porque eu não tinha contexto.
1: Ele, mais novo, dizia que queria ser MC e ele era o MC Goiaba. Estás a ver? E ele no áudio diz: podem ouvir o álbum da Neni no MC Goiaba TV. Pronto, nós estávamos ali no Writing Camp o ano passado, toda a minha família também, amigos, e
0: Isso
1: houve
0: é
1: uma
0: aquele vídeo que
1: parte.
0: aparece também o Georgia
1: Exatamente,
0: e é isso.
1: sim, foi nesse momento. Foi nesse. Não nesse dia, foi no dia anterior,
0: Bem,
1: em que estava com o Nelson
0: esse
1: Freitas.
0: vídeo tem uma energia.
1: Tem uma energia
0: Aquilo é
1: muito
0: onde?
1: boa.
0: É tal casa
1: Aquilo
0: que mencionaste há
1: foi.
0: bocado?
1: Não, essa que mencionei há bocado foi em 2024,
0: Ok.
1: né, que foi a primeira casa. E a outra, que está o MC Goiaba, foi o ano passado em Colares. Foi numa casa em Colares, incrível.
0: Tem
1: Nelson Freitas foi, Cadi, quem mais? Muita gente, a Lura.
0: Sim, tava o Left lá... também estava, acho que o Left está lá a tocar também.
1: Sim, sim, a Yolanda, o Gui, yeah. O Left também ajudou-me a escrever sons, o Extinto.
0: O Luar.
1: O Luar, que é o... Eu estou sempre a dizer que és o produtor do ano. O Luar ajudou-me desde o início a completar esta fase.
0: Bem, que elenco, juntaste os Avengers.
1: Já, yeah, juntei os Avengers mesmo. E nós tivemos esse momento nessa casa em que estávamos, eu estava a gravar, subiram todos, disseram, que vamos ver o que é que a Marlene está a fazer. Subiram todos, passámos o mic a toda a gente, né? Para eles dizerem o que estavam a descrever, e estava uma música de fundo. E eu tirei esse áudio do Leandro, do MC Goiaba, e disse, vou meter isto aqui para acabar o álbum no Sarar.
0: É incrível, porque eu geralmente costumo perguntar a quem entrevisto o que é que já fica do álbum se não houvesse nem concertos, nem vendas, nem partes altas. E eu acho que o teu explicaste durante a entrevista, porque tu tens estes momentos com a tua família, pá, a viagem aos Estados Unidos, a viagem a Cabo Verde, mesmo essa casa em Colares. Ou seja, as memórias visuais deste disco são incríveis.
1: Yeah, são incríveis. É família, amigos e boa paisagem, sabes? Bom ambiente, boa energia. Eu acho que o álbum descreve isto. É tipo, eu ouço o álbum, digo, ah, eu quando tiver 40 ou 50 anos vou ouvir o álbum e vou-me lembrar de quando eu tinha 20 e tal, com os meus amigos, chill. Yeah.
0: Próximos tempos, vais de férias?
1: Não.
0: Pois.
1: Vou continuar a trabalhar, sempre aqui, entrevistas, concertos, sempre aqui.
0: Continua thinking big, Nanny. Cá estarei.
1: Yes.
0: Parabéns.
1: Obrigada.
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0: A entrevista com Nanny está disponível no YouTube da RTP Antena 3, também em antena3.rtp.pt. A atuação ao vivo de Eu Quero um Preto está por lá também. Tudo isto no site YouTube da vossa rádio. Quem já passou por cá também neste cantinho dedicado ao cenário urbano foram dois jovens, um do Porto, outro da Madeira, Vanzi e Frank on the Guitar, a quando o lançamento de Alta Costura trouxeram a versão de Insular, mas também de Como Seria. São as duas que ouvimos neste momento, na imperfeita repetição. Boa viagem, Vanzi e Frank on the Guitar.

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0: big shout out, Antena 3, obrigado pelo convite. You already know.
1: Nós é que agradecemos, Van Zee e Frank and the Guitar, ao vivo, na imperfeita repetição da RTP Antena 3, tudo disponível no YouTube da vossa rádio. Relembrar que ainda antes de apresentar o programa neste formato de entrevista e duas atuações ao vivo, fiz uma aparição com apenas uma entrevista, e na altura foi com um rapper que tinha acabado de lançar um EP de seu nome, Esta Não É a Tua História Mas Podia Ser, em abril de 2024, já há mais de 2 anos. Foi na verdade a primeira entrevista que fiz quando cheguei à RTP, há 2 anos e meio, sensivelmente, e foi a Cosmo da GAN. Não temos atuações ao vivo, na altura, em perfeita repetição, ainda não se apresentava nesse formato, mas temos duas músicas desse EP que é para mim muito underrated. Recordo o nome, Esta Não É a Tua História, Mas Podia Ser. Por lá temos colaboração com MK Mike, uma produção de Beethoven, e ainda com Plutónio, em Saber Valorizar. Beat também a cargo de Beethoven. Ouvimos então Cosmo da GAN na RTP.

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Vou aproveitar os agradecimentos para agradecer a Peca, que está aqui comigo hoje. Quero agradecer também para o meu mano Pedro na guitarra, Pedro Guimarães. Quero agradecer ao meu mano Ivo Magic Number 7. E na casa também temos o Sensacion Samuel no saxofone. E eu não preciso que tu faças.

rapariga. Obrigado, obrigado, muito obrigado, Antena 3.

Lá atrás, Cosmo da Gun, esse EP, Esta Não É a Tua História, Mas Podia Ser. Aqui a participação de Bispo na Imperfeita Repetição. O som, obrigado, gravado nos estúdios da vossa rádio. Tudo disponível em antena3.rtp.pt ou no YouTube. Quem já o fez também foi Ícaro, que trouxe o EP Desculpa Qualquer Coisa a atuar ao vivo, não só com Conde Franco, mas também com Linda. Ao vivo na RTP Antena 3, o artista de Aveiro, Ícaro. Boa viagem. Enquanto...

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Música nova para este início de hora, Feeling Like, é um tema de Flambeau, um projeto a solo do produtor de Braga, João Nuno Flambeau. É um tema que introduz o plano de edição do primeiro álbum marcado para o próximo ano. Esta é Portugal e para terça-feira, boa noite, bem-vindos.

Continua em audição a música de Oriano, o braço criativo de Alexandre Rendeiro, a balada de M.A. Santos insere-se na temática marítima que o autor está a desenvolver, primeiras da hora com Mellow Mai e Dionis. O cruzamento do folclore português com novas linguagens continua a ser pano para mangas na atual produção nacional. Os Baby Suicida são uma das bandas empenhadas nesses cruzamentos. Monsenhor é o novo single da banda.

0: Jasmin a despedir-se do verão e também do seu disco Dias em Branco. Caracol tem sido uma escolha assídua nas nossas emissões. Hoje, ao lado dos Iguanas, de Lourenço Crespo e Leonardo Bindilati, no início, Monsenhor, um novo single de Baby Suicida.
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0: Agendado para dia 19 de setembro no Oppo Lab, no Porto, a Noite do Cometa apresenta o segundo capítulo, reunindo uma série de bandas. No cartaz encontramos os Fugly, Lesma, Manga Cava e os Mordomia, o quarteto de Lisboa que no ano passado deu a conhecer o disco Chumbo Côncavo. Lá fomos escolher este EB23.

O inclassificável som dos Mordomia, EB23 para o álbum Chumbo Côncavo. A banda vai participar no segundo capítulo da Noite do Cometa, agendada para dia 19 no Opolab, no Porto. Participações de Fugly, Lesma, Manga Cava e Mordomia.

Letícia Sédia do Stereolab a remisturar Turn Around, Keep Going de Bernardo, vozes femininas reunidas nesta noite de terça com Leonor Arnaud, outro disco muito esperado para este final de ano, e Orca, nome artístico de Leonor Cabrita, que por estes dias apresenta A Peneia, um disco repleto de participações. Por lá encontramos Yatemba, Salim e Catarina Branco, entre outras. Alguns anos depois, saúda-se também o regresso dos Black Wizards. Beat é o single que apresentamos esta semana.

Guerra do Caolino, Broken Wise e Beat para os Black Wizards no final da Portugália. Últimas da hora com o Emo de The Spirit Spirits, logo depois Nuno Calado com Indigente. Boa noite.

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0: Ouvintes da Provaral, sejam bem-vindos a este programa. É verdade, a Provaral já voltou e está mais ativa do que nunca. Vamos para mais uma temporada. Basílio da Cunha é o nosso convidado. Basílio, sabes quantos anos tem este programa?
1: Não faço ideia.
0: 24 anos.
1: Parabéns.
0: Tem quase a tua
1: parabéns,
0: idade.
1: Parabéns, Basílio. Parabéns. Quase.
0: Basílio, tu viviste na Suíça. Saíste na Suíça porque não aguentavas os suíços.
1: Estava farto dos suíços. Factos reais. E vim cair de paraquedas na Robleira, onde faço os meus filmes e onde encontrei uma segunda família.
0: Espera aí, o que é que faz alguém trocar Genebra pela Robleira?
1: Bem, no caso foi meramente uma questão financeira. Quando cheguei a Portugal não tinha muito dinheiro e as rendas na Reboleira eram relativamente baratas. E isso, claro que influenciou a minha escolha. Numa segunda fase encontrei o que não tinha encontrado ainda lá, que é um sítio onde eu me sinto em casa.
0: Bem, há uma coisa que é absolutamente de destacar em tudo isto, é que tu usas basicamente toda a população da Reboleira para entrar nos teus filmes. Isto é, já serão poucos aqueles que de uma forma direta ou indireta não entraram nos...
1: Sem dúvida.
0: Não é?
1: Sem
0: toda
1: dúvida.
0: A Reboleira deve conhecer-te.
1: Sim, isso é super giro. É verdade, é exatamente o que tu estás a dizer. Não há uma pessoa que não participou de perto ou de longe nos nossos filmes. Criou-se uma cultura de cinema, há muito talento, mas também uma noção do que é o cinema, e isso permite fazer com que o nosso cinema seja cada vez mais exigente, porque as pessoas estão a profissionalizar-se de uma certa forma, e é muito giro. É muito giro
0: até a altura em que vais dirigir um não ator, não é? Deve ser um bocadinho diferente dirigires um ator de um não ator, e tu especializaste em dirigir forçosamente não atores.
1: Sim, que neste momento eu não faço bem essa distinção, ou seja, os meus atores, que defines como não atores, já fizeram mais filmes do que
0: muitos atores.
1: Nós já fizemos 4 longas-metragens, 4 curtas, e eles têm experiência no nesse tipo de cinema que nós fazemos. E na realidade, para mim, é muito mais fácil dirigir um ator que é um morador da Reboleira, porque ele confia em mim, percebe aquilo que eu procuro, dá-me aquilo que eu necessito para a cena. E depois há uma magia na Reboleira, nos atores da Reboleira. Há um talento e uma magia num improviso que é rara. E poucos atores conseguem oferecer aquilo que eles oferecem.
0: É curioso. Já agora, é o fim da Reboleira?
1: Não, é o fim de uma Reboleira, daquela que eu conheci quando cheguei há 20 anos. Casas foram destruídas. Pessoas foram embora, pessoas que eram figuras incontornáveis, eram figuras importantes do bairro, sítios que eram pontos de encontro e também faziam um sítio. O sítio é feito de, claro, de casas, de bares, de cafés, etc., mas também de pessoas, e isso mudou imenso. E esse filme é uma homenagem e um último retrato que fazemos dessa Reboleira desse tempo. Mas a nossa família de atores vai continuar bem viva nos próximos filmes, que vão ser outro tipo de filmes, mas a nossa essência vai continuar presente nos filmes, nos próximos projetos que vamos fazer.
0: Então, e esses próximos projetos, esses próximos filmes, serão também gravados naquela área?
1: Bem, depende. Vamos emigrar para uma série que vamos fazer para a RTP, para a Cova da Moura, que é um bairro que fica ao lado do nosso.

0: e vamos aí, como é óbvio, abrir as nossas portas para os moradores da cova e fazer uma mistura delicada entre os atores de lá e os nossos. Temos também um filme de época que se passa nos anos 90 e que é um filme de super-heróis e que será filmada em parte na Rebuleiro, mas também noutros sítios. E vai ser o início dessa nova caminhada que vamos fazer, onde vamos mergulhar no filme de género e vamos fazê-lo com tudo.
1: Já agora, uma amiga minha dizia-me: ouve, o Basílio da Cunha é o Spike Lee português. Ora, se tu fores de facto o Spike Lee português, tens que dar festas tão boas ou melhores quanto as célebres festas do Spike Lee em Nova Iorque. Estás a pensar nisso?
0: Sim, não, acho que as nossas festas tem alguma fama. As nossas e as minhas, eu acho que não ficamos nada atrás do nosso mestre Spike Lee.
1: Deixem-me só dizer que Jacaré é o filme que se fala hoje na Prova Oral. Vamos falar, obviamente, de cinema, mas também de cultura de bairro. Falem-nos de quem são as grandes figuras do vosso bairro. Pessoas que vivem num bairro, acho que quase todos vivemos. Quem é que são as grandes figuras do vosso bairro? É isso que queremos saber. E já agora, digam-nos há quanto tempo é que não vão ao cinema e qual foi o último filme português que viram. Se já não vêem há muito um filme português, saibam que tem aqui uma belíssima possibilidade com este Jacaré de Basílio da Cunha que agora chega.

0: dá para aquele coisa ali que engraçado?
1: Não é bobar? Ele é calminho. Ele é fofinho.
0: Ele é
1: afável, mano.
0: Mano, afável o caralho, baba merda, que merda.
1: Não deixa essa merda, mas é, mano.
2: Já fica sem ninguém.
1: Nem assim a moeda para me fazer minha
3: cena. O dinheiro furtado continua desaparecido e não há ainda pistas sobre o seu.
0: A polícia vai fazer luz na caixa, aquele antiguidade que ele era. Eu sei, meu bom, que tem guita.
1: Fala com o caralho, mano. Acabou bem ali, mas com os irias e merda.
4: Ontem está com o que as ganas, o dinheiro ali de mel, droga, tudo que...
5: A boa tristeza que te paga a conta.
6: Não sabe, né?
0: Nem cá sei tudo putaria com o Danilo Couturo, tá bom?
7: Agora vou-vos dar isso, esses dois aqui. O primeiro é quando ele tiver saído dessa rua da garagem. O segundo na porta de casa, tá bom?
8: Quando ele estiver na porta da garagem.

0: Ora está, Jacaré, o filme... O filme que se fala justamente hoje na Prova Oral, temos aqui o realizador Basílio da Cunha. Jacaré também significa... significa algo. Onde é que eu vi isto? Jacaré, o que é que significa?
1: É uma expressão que eu comecei a ouvir em 2009, 2010, no bairro, e que descrevia o pessoal que era assim mais trafulha, mentiroso.
0: Ah, ok.
1: Portanto, e essa expressão pegou moda depois, eu acho que começou na Reboleira, mas se calhar estou enganado e já tinha outra origem. O que é certo é que pegou e virou moda, e depois toda a gente era jacaré, e daí eu ter usado essa expressão para ser o título do meu filme, porque o meu filme está repleto de jacarés. Jacaroas e jacarés.
0: Peraí, há aqui uma coisa que importa ainda falar a propósito do facto de todo o elenco serem pessoas do próprio bairro. Nunca ninguém interrompeu as gravações dizendo: olha, não é assim que se fala aqui no bairro, ou tipo, corrigir determinada coisa no filme, aquela própria pessoa que tu estás a dirigir. Isso já te aconteceu alguma vez?
1: Não, porque são filmes feitos de dentro para fora, ou seja... Eu já escrevo para pessoas, depois acho que a forma como eu escrevo as personagens já está muito adaptada a cada uma dessas pessoas, depois eu tenho um conhecimento, eu vivo lá, né? Então, como é óbvio, acho que muitas vezes o que acontece é que os atores ficam espantados porque eu observo muitas coisas e de repente eles estão a contracenar numa cena e percebem que eu fui buscar coisas da vida deles e ficam surpresos de ver que de repente eu fui tirar lá um pedaço de alguma coisa da intimidade deles e que estou a ensiná-lo. Ou seja, eles revêm-se muito naquilo que são as minhas propostas de cenas. E a linguagem... Como vocês ouviram agora, é uma mistura de português com calão e também tem muito crioulo. Ou seja, no bairro fala-se crioulo, o filme é em crioulo, e acho que também deixa os meus atores mais à vontade para fazer aquilo que eles fazem, e muito bem.
0: É verdade, e a banda sonora é claramente influenciada pela ambiência dos anos 70, da música cabo-verdiana, não é? Que lhe dá também assim um toque especial.
1: Claro, é uma coisa que eu gosto muito nos filmes do Scorsese e do Tarantino, essas bandas sonoras rock, blues dos anos 70, e eu tive que criar alguma coisa com a nossa identidade, que é a música de Cabo Verde dos anos 70, que é fantástica, com guitarradas pesadas e sintetizadores. E são músicas, são relíquias que passaram por baixo dos radares de muita gente, mas que existem, e estou super feliz de poder usá-las nos meus filmes.
0: Já agora, tu cresceste com que realizadores, com que filmes? Da altura, li sobre ti que... como é que era o Die Hard, por exemplo, que tu gostavas dúvida. Muito, a Arma Mortífera, qual dos dois é que gostas mais?
1: O Die Hard. Die Hard é sem a menor dúvida, o melhor filme de ação que já existiu, e não sou o único a afirmar isso. São referências dos anos 90 que eu tenho. E
0: quem é que não viu o Die Hard?
1: Exatamente. E acho que esses realizadores que eu mencionei, o Scorsese e o Spike Lee e o Tarantino também, porque meteram na tela pessoas que raramente tínhamos oportunidade de ver e fizeram deles heróis, e acho que é também aquilo que eu estou a tentar fazer com a minha Reboleira, é pôr os moradores na tela e fazer deles heróis de cinema.
0: Peraí, achas que Portugal tem tradição a nível cinematográfico com filmes de ação?
1: Não tem, tem outras tradições e...
0: Mas não é filmes de ação, não é?
1: Não, e vão
0: que
1: mudando.
0: Será?
1: O cinema português é muito forte, tem uma identidade que foi mudando muito recentemente com a chegada de novos cineastas. É um cinema mundo, é um cinema com influências de fora, e o meu é um excelente exemplo disso.
0: Podes crer. Já agora, deixem-me só dizer que esta semana, olhem só quem vamos ter também neste programa.
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0: Diferente a minha voz. Olha, deixem-me só dizer que, para além dos Municipal neste programa, o nosso convidado, Basílio da Cunha, está aqui para falar de Jacaré, que vai estrear esta quinta-feira, não é?
1: Esta quinta-feira...
0: Em 30 salas de cinema.
1: Acho que é isso, mais ou menos 30 salas de cinema pelo país. Uhum. Então convido todas e todos os que se queixam de não ter bons filmes de ação em Portugal a virem ver o nosso filme, e os que sentem que não são representados pelo cinema atual a irem, porque acho que é uma excelente oportunidade de mostrar apoio para esse tipo de cinema, que é um cinema popular, exigente e político. E acho que vão desfrutar dessa hora e meia.
0: Já agora, duas questões. Uma delas sobre o teu pai. Sei que também fazes filmes para o impressionar. O teu pai, o teu pai já viu este filme?
1: Viu em Locarno, viu. Ele estava presente no festival. Acho que gostou imenso do filme. Sim, eu faço filme antes para a minha mãe, para o meu pai e para o pessoal do bairro. E acho que são os espectadores para mim mais importantes.
0: Sim, claramente. Então os atores, não é? Deve ser sempre uma sensação única. Percebes que o elenco está todo à frente,

0: houve aqui uns cortes no filme, cortes do orçamento, reduziram a rodagem de 16 para 7 semanas. Confirmas isto?
1: Sim, isso foi terrível. Foi 3 meses antes da rodagem, estávamos com a ideia de filmar em 16 semanas. Isso foi um filme complicado na pré-produção, porque eu mudei de produtores e de coprodutores muito em cima da rodagem, em vez de adiar. E não era possível adiar, porque íamos perder decors e pessoas. E decidi avançar, e quando o pessoal fez as contas, como deve ser, que os outros marmelos não tinham feito, percebemos que não tínhamos guito para fazer isso como estava previsto, e obrigaram-me a cortar, sei lá, 100 e tal páginas do guião. Eu, armado e esperto, disse ok, não há problema, mas depois ia pondo essas páginas que eu tirava dentro de outras cenas, e epá, depois tinha, era muito complicado, foi uma rodagem muito confusa, mas íamos bem no final. Foi 2 anos a editar todos os erros que eu cometi, mas saímos daí com um bom filme. Faz parte da aprendizagem, e interessa é ter um bom resultado no fim. Mas foi difícil separar-me daquelas coisas que eu tinha pensado. Eu passei 4, 5 anos a escrever isso, então de repente tirarem-me metade do meu filme, eu disse não, vou enganá-los, vou tirar essas cenas, mas depois todos os dias voltava a pô-las. Só que não tinha tempo nem dinheiro para fazê-las como deve ser, e não correu assim muito bem. Mas o que correu bem, correu bem.
0: Mas espera, não é uma dor grande tu excluíres uma cena com a qual gastaste tempo, criatividade, meios, dias, e que de repente vai para o lixo?
1: Isso é o meu trabalho, e depois na montagem é mais do mesmo. Ou seja, eu tenho que ter sangue frio e uma abordagem super matemática. Serve ou não serve o filme? Pá, se não serve, tchau. Infelizmente é assim, dói. Mas agora já ganhei alguma maturidade nessa coisa, e já sei lidar com isso. Às vezes são os próprios argumentistas ou montadores que estão comigo que tentam segurar uma cena que é boa, mas se é boa e não serve o filme, temos que tirá-la, senão começamos a ter filmes que não perdem eficácia. E o tipo de cinema que nós queremos oferecer ao público é um cinema eficaz, é um cinema com ritmo, com estilo, então não há espaço aí para estar aí a dar muitas voltas.
0: Olha, deixa-me aqui colocar uma primeira ouvinte, a Ana Alves, que está de volta. E vai, eis o que ela diz.
2: Olá, Provaral. Olá. Quando vivia na aldeia dos meus pais, estavam sempre a acontecer coisas espetaculares, como daquela vez em que um senhor recebeu uma carta das seleções do Reader's Digest a dizer que estava habilitado a ganhar, sei lá, 20 mil contos, não sei quanto é que era na altura, e já andava a distribuir dinheiro por toda a gente. Ou seja, já era 5 mil contos para uma, não sei quantos para outra. O último filme que fui ver ao cinema português foi aquele do Salazar, e gostei muito.
0: Ora está, foste ver este filme do Salazar? Eu fui, por acaso, e também gostei. Ana, estou contigo. Estamos aqui à conversa com Basílio da Cunha. Olha, ia-te chamar Ruben da Cunha. Basílio da Cunha, o realizador de Jacaré. Já sabes o que é que vais fazer a seguir? Já estás a bolar outra ideia, outro filme? Como é que tu vês o momento atual do cinema, não em Portugal, mas diria que no mundo?
1: Então, são várias perguntas. Sobre os próximos projetos, tenho essa série da RTP, vou começar a filmar agora as partes em Cabo Verde, e o resto no início do próximo ano. A seguir vamos começar a filmar o nosso filme de super-heróis, que deve... filme de super-heróis. Vai ser o primeiro super-herói crioulo, vai ser o primeiro super-herói que vem de um bairro. Vai ser o primeiro super-herói com uma ética próxima da minha, porque se repararem, o super-homem tira muito tempo para caçar pessoas que estão a roubar maçãs e peras e mercearias, mas às vezes ele não escolhe o alvo certo. E o meu super-herói vai ser um super-herói diferente, que vai caçar polícias. Vai caçar polícias que são neste momento é um filme... obviamente com uma dimensão política, vai ser um filme polémico, vai ser um filme que vai atacar de frente e tocar nesse assunto sensível, que é o assunto das violências policiais, mas através de um género de cinema popular, que é o filme de super-heróis. E vai ser um super-herói diferente.
0: Uou, um super-herói que caça polícias. Ok.
1: Fiquem preparados.
0: Polémico vai ser. Ora, Luís Pereira deixa aqui uma mensagem. Eis o que ele diz.
3: Boa tarde. Olá. Brasil da Cunha. O que eu queria realmente destacar E agradeço

0: ser ao Basílio da Cunha, essencialmente ele conservar o sentido de comunidade. Na minha opinião, a vida está cada vez mais rápido e penso que esse sentido de comunidade vai aos poucos desaparecendo. Eu sou uma pessoa que nasceu e cresceu maioritariamente no interior e sou uma pessoa que está habituada ao sentido de comunidade, ao sentido de nós estarmos em casa e precisarmos de algo tão simples como uma batata ou sal e bater à porta da pessoa ao lado. E a pessoa dar e no outro dia seguinte irmos lá devolver. E no caso do Basílio da Cunha, eu acho que está a defender a reboleira, a defender a comunidade e a defender algo que, na minha opinião, não deve morrer, porque cada vez mais as metrópoles, principalmente as metrópoles, são mais secas, digamos assim, em que as pessoas não se falam, cada um vive a sua vida. E esse sentido de comunidade em momento algum se deve perder, e agradecer ao Basílio da Cunha por ir defender e tentar manter esses valores. Um abraço.
1: Ora está, Basílio da Cunha, queres comentar esta mensagem?
2: Sim, acho que é exatamente o que eu amo na Reboleira, é o facto de haver essa dimensão da aldeia, onde toda a gente conhece toda a gente. Se cais para o lado porque bebeste um copo a mais, tens sempre uma pessoa para te levar a casa. Se falta, uhum. se falta comida, vais encontrar um vizinho que vai te ajudar. E eu acho que um bairro, quando desaparece, o drama do fim de um bairro é isso, é que de repente tornas-te invisível, porque num bairro toda a gente conhece a tua história, és alguém. Conhecem as histórias dos teus pais, conhecem a tua história, sabem quem tu és. Eu acho que isso é maravilhoso e é algo que nos filmes eu quero retratar, para recordar e que seja uma fonte de inspiração para as pessoas que presenciam esses filmes, porque é maravilhoso, é super forte e concordo plenamente com aquilo que foi dito. É algo que temos que estimar e preservar.
1: Olha, tu há pouco acabaste por não responder à minha outra pergunta. Lá está, fiz várias numa. Que era como é que tu vês o estado atual do cinema, a vitória do streaming, o facto de hoje em dia as salas de cinema sofrerem na pele justamente essa ascensão do streaming. Enfim, como é que tu vês a inteligência artificial entrar em cena também?
2: Isso, outra vez estás a fazer muitas perguntas.
1: Exato,
2: ao mesmo tempo.
1: Exato,
2: vou tentar
1: exato.
2: Responder okay. à primeira. Sobre o estado do cinema atual. Eu, ao meu ver, as salas que têm uma proposta interessante de filmes estão a funcionar muito bem. Uhum. Lisboa, Porto, Paris, Genebra, todas as salas onde eu vou, onde há filmes interessantes, essas salas estão cheias. Agora, os outros que estão a fazer uma espécie de fast food do cinema, como é óbvio, vão perder espectadores. Esses espectadores, ao verem isso em casa ou ali, acho que não perdem muita coisa. Não digo que esses filmes não devem existir, mas simplesmente se essa malta que mete filmes no cinema fosse mais exigente e não pensassem que o público é burro, se calhar haveria mais pessoas nas salas. É tão simples como isso. O cinema, para mim, infelizmente, muita gente não tem acesso a esses filmes, mas eu vou a festivais e vejo muita coisa. E tem uma vitalidade enorme, uma criatividade espetacular, e há filmes maravilhosos que eu vejo de vários países. Mas quem que vê esses filmes? Praticamente ninguém. Porquê? Porque está lá o Spider-Man a ocupar o espaço todo. Então tirem o Spider-Man ou deixem só uma sala para o Spider-Man, ou duas, pronto, ok? Mas deixem espaço para os outros, que também fazem coisas boas.
1: Vê lá o que é que estás a dizer em relação ao Spider-Man, que vais fazer um filme agora sobre heróis, não é?
2: Lá está, vou tomar a boca do Spider-Man. Esse é o meu projeto.
1: Espera, então, e em relação à inteligência artificial?
2: Não sei, acho que é uma ferramenta. Uhum. Uma ferramenta que vai...
1: Posso vir a usá-la?
2: Sim, claro, já uso para alguma. Não usei neste filme, mas vou usar nos próximos. Nada contra, acho que vai acabar com o cinema, que é desinteressante. Mas agora, por exemplo, a inteligência artificial é incapaz de recriar personagens como as minhas na Reboleira, por isso eu não estou minimamente preocupado com isso. E acho que é uma ferramenta que, bem usada, para nós é fantástico, porque vai nos permitir rivalizar com essa gente grande que estava a fazer coisas que nós não podíamos sonhar fazer. Eu neste momento já posso imaginar coisas relativamente ao meu filme de super-heróis que se calhar há uns anos atrás eram impensáveis.
1: Sim, sim, percebo.
2: Ah, levantar um autocarro só com a força magnética de uma mão, por exemplo. Fácil. Fácil.
1: Sim, sim, a inteligência artificial veio trazer essa.
2: Ah, tem que ser feito com cuidado, com cabeça, claro, estou a brincar, mas acho que é somente uma ferramenta, já existe, está cá, bora trabalhar com ela, né? Que é que vamos fazer? Vamos proibi-la. Ela já está presente em tudo.
1: Já agora, há pouco fiquei a pensar naquilo que tu disseste ainda sobre o estado do cinema e a forma muitas vezes facilitista com que se programam algumas salas. Diria que entendi que no teu entender o cinema de autor é que é o futuro. É isso que estás a dizer?
2: Não, porque eu nem chamo isso cinema de autor. Eu estava a pensar em filmes, sei lá, um filme de terror mexicano. Estava a pensar num filme de ação coreano. Num filme de ficção científica sueco. Lá está, eu não estou a falar de cinema de autor. Estou a falar de cinema que tem todas as virtudes e os atributos de um cinema popular que, porventura, é mais exigente que aquelas palermices de Spider-Man e companhias limitadas que vêm da América do Norte e que são a única coisa que nos dão para comer. E simplesmente acho que esses filmes mereciam também um lugar de destaque que as pessoas iam gostar imenso. E quando isso acontecer, acho que vai haver mais pessoas nas salas de cinema.
1: Deixa-me aqui colocar o Duarte Gomes.
3: Olá, o meu nome é Duarte Gomes. Antes de mais, queria agradecer ao Basílio da Cunha por este filme. Por vicissitudes da vida, conheço alguns dos atores e é muito engraçado porque nunca estamos à espera de ver pessoas que conhecemos do outro lado da tela com uma performance de atores. Quando os conhecemos do outro lado sem ser atores, aí é espetacular porque essas pessoas vêm de uma realidade social e económica bastante diferente e têm aqui uma oportunidade para mostrar que mesmo essas pessoas com uma realidade diferente conseguem fazer coisas extraordinárias e o mais importante é outras pessoas como o Basílio a dar palco a esta gente, digamos assim. Muito obrigado por isso e acho que pá, todos nós devemos estar contentes, o pessoal do subúrbio, o pessoal da periferia, o pessoal das classes mais desfavorecidas devem estar orgulhosos de ver pessoas da reboleira, seja de que bairro for, com espaço nos grandes ecrãs e nos grandes cinemas. Força e obrigado.
1: Ora está, importante esta mensagem aqui do Duarte Gomes.
2: Sim, obrigado pela força, Duarte, e acho que há uma coisa super importante que disseste, é o facto de ver na tela pessoas que são rotuladas de se calhar alguma coisa em específico e vê-las de outra forma. Há uma frase no filme do Mita, que é uma das personagens, que diz ao Xandi, que é um puto que quer subir na vida, pergunta-lhe se ele tem talento para a bola, o puto responde que não. Pergunta se ele tem talento para cantar, o puto responde que não. Então ele diz ao Xandi, pá, se não és jogador, se não és cantor, tens que te lançar no mundo do crime se queres fazer guita e subir na vida. E isso resume um bocadinho a falta de... Tens de ter um imaginário de coisas possíveis que muitas vezes não têm. E eu acho que fazer um filme, ou ver pessoas num filme que não são aquele que nós vemos sempre, permite de repente a um puto pensar, ok, eu também posso ser ator, eu também posso ser realizador, eu também posso captar som. E só isso... Pá, já é brutal, já é uma vitória. E eu vejo muitos putos na rua que me param, quer dizer, tal, quando é que é o próximo filme? Pá, é fixe, se calhar há 10, 15 anos não era assim, porque não, lá está, nós precisamos de ver pessoas como nós na tela. Então, não digo que isso vai mudar o mundo, né? Mas acho que já é uma pequena cena que pode ajudar alguns a sonharem um bocadinho mais alto. E, como o Duarte estava a dizer, há imenso talento, é só preciso pessoas para criarem esses palcos e darem uma luz para as pessoas fazerem acontecer, porque talento, fogo, há talento para tudo e não é só no cinema.
1: É verdade. Já agora, foi isso que te aconteceu enquanto criança? Não tinhas jeito para bola, não tinhas jeito para cantar e optaste, criminalidade não era a tua cena e optaste pelo cinema, foi isso?
2: Não, eu acho, como muita gente, eu tinha muito talento para a bola e que não tive oportunidades. Acho que não tinha assim tanto talento para a bola para poder vincar ali. Uhum. E o que é certo é que...
1: Mas jogaste?
2: Não, joguei okay. só de leve okay, e, okay. Ah, não, mas já sabes como é que é. Todos sim, nós sim. pensámos que sim. podíamos ter dado alguma coisa, né?
1: Sim.
2: O cinema foi para mim a partir, eu tive a primeira câmara que eu segurei na minha mão, tinha 10 anos. O meu pai comprou uma, aquelas câmaras uhum.
1: Sim, sim.
2: Ele nunca mais viu essa câmara. Ele pediu-me para como é que se ligava essa coisa. Eu peguei nisso e o meu pai nunca mais viu essa câmara. Comecei a brincar com isso, comecei e encontrei ali uma forma de expressar e mostrar cenas que eu via que eu acho que outras pessoas não viam. E acho que o cinema é isso. É mostrar o ponto de vista sobre coisas, né?
1: É engraçado. Tu agora a dizeres isso, de repente também eu me transportei para o primeiro dia em que entrei num estúdio de rádio e Até o dia atual. Acho que depois nunca mais saí de um estúdio de rádio, que é tipo, é isto que eu quero,
2: foi
1: não
2: quando?
1: É?
2: Foi quando?
1: Quando tinha 13 anos.
2: Uau.
1: Foi uma rádio local, entrei num estúdio e disse-me, uou, isto é o quê, não é? Uh-huh. Mal eu sabia que isso ia ser a minha vida, não é? Mas até senti-me completamente identificado com isso.
2: E sentiste logo que era um sítio, o teu sítio, não é?
1: Mas às vezes podia ser aquela coisa de miúdo, não é? Podia ser. Uh-huh. Mas não foi. Era mesmo aquilo. Depois os anos sucediam-se e eu continuava a passar o dia todo dentro de um estúdio.
2: É aqui que sentes bem, não é?
1: É
2: isso.
1: E é aqui que estamos. Basílio da Cunha é o nosso convidado de hoje a propósito de um filme que agora chega e que se chama Jacaré. Entretanto, amanhã vamos estar na Feira do Livro do Porto.
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1: É bem verdade. Já agora aproveito para te fazer esta pergunta. Costumas ler, andas a ler algum livro, a literatura, o que é que te diz?
2: Então, este filme vem, por exemplo, de 100 anos de solidão, sem dúvida. Vem do Shortcut também. Ou seja, os livros de uma certa forma, ainda mais para um filme coral, não há muitos exemplos no cinema de filmes em que tens tantas personagens, a literatura foi importante para conseguir desenhar uma narrativa que passasse por várias personagens. Então acaba por ser essencial. Apesar de depois entrar num modo guerra, onde tem que filmar, editar, fazer o próximo projeto, e tive pouco tempo ultimamente para alimentar culturalmente, através de livros e mesmo filmes. Vi poucos, muito pouco filme ultimamente.
1: Aliás, acredito que durante as filmagens tu tens pouco tempo para o que quer que seja, não é?
2: Sim,
1: a não ser
2: sim,
1: filmar.
2: Sim, sim. E a edição é a mesma coisa e eu sou uma pessoa bastante proativa. Ou seja, há realizadores que conseguem filmar a cada 10 anos e eu não. Eu já estou. O Jacaré está a sair, já estou em pré-produção de uma série, de uma longa, já estou com duas ou três ideias para aquilo que vem a seguir. Porque estou com pressa.
1: Espera, como é que tu disciplinas esse nível já agora para as pessoas que estão a ver este programa e que não imaginam como é que é a vida de um realizador? Temos aqui uma pessoa que pode responder-lhes a isso. Como é que é a tua vida em termos de horários? Por exemplo, um realizador, quando estás em filmagens, levantas-te a que horas e deitas-te a que horas? Normalmente.
2: Os horários vão mudando. O que é certo é que não tens mais de 4 horas de sono por dia. Isso é uma garantia.
1: Não tens?
2: Não tens. Não tens e muito pouco tempo em casa. A filmar. Depois, a escrever ou editar, a minha média, mas é a minha, nem toda a gente trabalha assim, é 16, 17 horas por dia de trabalho. Mas isso é... a minha forma de trabalhar. Ou seja, eu gosto de passar muitas horas seguidas. Uhum. Depois há pessoas que gostam de trabalhar 4, 5 horas e conseguem fazer muito mais e melhor do que eu. Mas eu, como sou lento, preciso trabalhar mais horas.
1: já agora o Duarte Gomes, ele diz aqui: Basílio, já pedi autógrafos ao PC e ao Kikas antes que se tornem figuras públicas.
2: Fez muito bem, que agora vão passar para outro patamar. É verdade, não, eles já são figuras públicas, já são muito conhecidos. Este filme conta com rapazes que já têm nome e já são figuras importantes da Reboleira.
1: Já agora, porque falamos em figuras públicas, olhem só a nossa convidada de setembro.
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1: É bem verdade, já agora Sanna Marin tornou-se muito conhecida por vários motivos, mas foi sobretudo durante a pandemia. Não sei se te recordas. Como é que foi a tua pandemia e o que é que fizeste durante... Há aquela frase que é: o que é que fizeste no verão passado, não é? Ou o que é que fizeste no 25 de Abril. Eu acho que agora, para toda uma geração, há a pergunta que é: o que é que fizeste durante a pandemia? Como é que foi a tua vida?
2: Então, eu estava a falar disso esse fim de semana, estava no aniversário da filha de um amigo. Uhum. E estávamos a comentar o facto de não ser muito oportuno falar do quão tranquilo e pacífico foi a nossa pandemia. Tanto ele como eu passámos guarda bem, estivemos a trabalhar, a fazer as nossas cenas com alguma liberdade. Eu passei um tempo na Suíça. Os suíços, apesar de terem aquela fama de serem gajos bem quadrados, são também muito rebeldes e há muita coisa que não aceitaram. Tinhas alguma margem de manobra, da mesma forma que aqui também encontrei uma maneira de circular e estar aí. Estava fixe, mas o meu amigo aconselhou-me a não falar disso. Estamos no rádio com pessoas a ouvir, então não vou especificar muito mais coisas sobre esse assunto.
1: Sim, mas espera, deixa-me ver se agora já que viveste na Suíça, viveste quantos anos?
2: Estive lá 19, 20 anos.
1: Ok, o que é que a tua personalidade ainda tem da tua experiência na Suíça? És organizado? Tens uma offshore na Suíça?
2: Pelo contrário, a cidade onde eu cresci, a cidade é uma região, ou a região com mais imigrantes por habitante. Ou seja, o que eu carrego em mim da Suíça é o multiculturalismo. Eu cresci e mudei muitas vezes de escola, tive sempre em turmas de 20, 25 alunos com umas 15 nacionalidades diferentes. Ou seja, para mim, eu sou do mundo e para mim não me é estranho conviver com pessoas que vêm de sítios diferentes e de culturas diferentes. Ou seja, acho que isso é uma riqueza da Suíça. Ao contrário daquilo que nós vemos da Suíça, né? Ou do postal da Suíça, essa caricatura da Suíça. A Suíça é um país que tem essa coisa que é fantástica. Acho que isso é uma das coisas que eu carrego e que mais me ajuda na minha relação com o mundo, porque no fundo sabes lidar com várias culturas, porque já foste a casa de tantas pessoas com tantos modos de viver diferentes que é uma riqueza.
1: Será que é isso que falta a algumas pessoas, terem tido uma experiência dessas para...
2: Sem a menor dúvida, é estatístico. Quanto mais vives recuado e fechado em ti, mais medo tu tens daquilo que é diferente. Factos.
1: Lá, sentiste um imigrante?
2: Na Suíça? Sim, da mesma forma que já me senti aqui também um imigrante. E o único sítio onde eu não sinto isso é a Reboleira, para ser sincero. É o sítio onde eu sinto-me em casa. Já senti isso na Suíça, dentro da minha própria família. Já senti isso. Então, e tanto a minha família suíça como algumas pessoas da minha família cá. Depende, né? Enfim. Há pessoas que pensam sempre que são mais daqui do que tu porque chegaram antes, outros chegaram depois. Isso, enfim, para mim não são coisas muito importantes. Certo é que a Reboleira é um sítio onde acho que podemos nos sentir à vontade e convido todos virem para a Reboleira para conhecer esse sítio magnífico.
1: Já agora, deixem-me só dizer que, timidamente, o filme faz alusão também ao Estrela da Amadora, não é? Que é um símbolo. A grande maioria das pessoas que moram na Reboleira são do Estrela da Amadora, não é?
2: Não, são do Benfica.
1: Ah, é?
2: Okay. Uma grande parte dos moradores são do Benfica, acho que eu conheço, né? Uhum. Também não tenho estatística para afirmar aquilo que eu estou a afirmar, mas eu estou-me a basear nas camisas do Benfica que vejo na rua e os gritos quando o Benfica marca golos, e o facto de eu sou portista, então eu sinto que estou em minoria. Não é fácil, mas estamos aí, mantemos firme. Apesar das adversidades.
1: Olha, já agora, há bocado ia-te fazer uma pergunta, naveguei e esqueci-me, agora recuperei-a. Então, e o cinema suíço?
2: Ei, não sei, não conheço muito.
1: Bem, essa resposta foi avassaladora.
2: Pensei nessa desculpa, mas...
1: Tu nem sabes o que é o cinema. Tipo, podias ter respondido como? O quê? Isto é, a Suíça também não tem... Espera, quem é que estará mais atrás?
2: Eu vou ser sincero. Da forma como eles me trataram até agora... A consideração que eu tenho por eles não é muito grande, sem contar com o facto de eu não achar, até agora, não vi na minha geração pessoas que tentavam fazer algo original com um ponto de vista e com sinceridade. Vi pessoas a tentarem imitar o que outros fazem e não fazê-lo tão bem como essas pessoas. Isso espero que não seja traduzido e reportado na Suíça. Não quero problemas com suíços, mas confesso que não sou muito fã. Não, sim, um pouco. Claro que a forma como fomos recebidos, o desprezo com que receberam o nosso cinema, é claro que de uma certa forma mexe com nós, porque nós aqui recebemos um carinho enorme de festivais, de empresa, do público, e ver a forma como somos tratados lá, apesar das nossas vitórias, só peço consideração e respeito, coisa que ainda não aconteceu. Mas vai acontecer no futuro, com certeza.
1: Seguramente que na Suíça não aconteceria alguém entrar no café montado a cavalo. Isso aconteceu na Reboleira ou é mito?
2: Essa história é real?
1: Essa história é real. Como é que é a história?
2: Não, é real. Estava num café a beber uma mini e houve um senhor que chegou com um cavalo e pediu uma mini. E eu quando conto essa história aos meus amigos, eles dizem que isso não é verdade. E eu lá está. Vocês não têm noção, mas se eu metesse tudo o que eu vejo na Reboleira dentro do filme, vocês iam dizer, não, esse realizador está a exagerar. Então eu tenho que me controlar e tenho que filtrar as coisas, porque a Reboleira, lá está, é mais do que um filme. A Reboleira já é um filme. Imaginem para mim que eu sou realizador, eu estou no paraíso. Estou no paraíso.
1: Basílio da Cunha, o nosso convidado, a propósito de Jacaré.

0: onde que depois que ele consegue ligar, engraçado?
1: Não é bobar. Ele é calminho. Ele é fofinho.
0: Ele é
1: afável, mano.
0: Mano, afável no caralho, baba merda, que merda.
1: Não deixa essa merda, mas é, mano.
2: Já fica sem ninguém.
1: Nem assim a moeda para me fazer minha
3: cena. O dinheiro furtado continua desaparecido e não há ainda pistas sobre o seu.
0: A polícia vai fazer luz na caixa, aquele antiguidade, aquele dinheiro. Eu sei, meu bom, que tem guita.
1: Fala para o caralho, mano. Mas eu vou bem limar com os irias e merda.
4: Não tem que estar com o que as galas, o dinheiro ali de mel, droga, tudo cura.
5: A boa tristeza que até paga a conta.
6: Não sabe, né?
0: Minha casa é duro putaria com o Daniel Couturo, tá bom?
7: Agora vou-vos dar isso, esses dois aqui. O primeiro é quando ele tiver saído dessa rua, da garagem. O segundo, na porta de casa, tá bom?
8: Quando ele estiver na porta da garagem.

0: É verdade, Jacaré vai estrear esta semana. Temos aqui Basílio da Cunha, o realizador do filme. Já agora, duas cenas que... Bem, há várias cenas no filme que me impressionam. Uma delas, fico a pensar como foi filmada. E essa cena não é a cena do jacaré. O jacaré aparece. É a cena... Não vou contar agora a cena toda, não é? Mas há uma cena que se passa na Ponte 25 de Abril. Ok? Uhum. Como é que tu filmaste aquilo?
1: Então, o meu sonho, e são o plano que nós vemos ali, é, o meu sonho era fazer referência ao cinema dos anos 90, em que muitas vezes os filmes acabavam, ou começavam ou acabavam, com um plano daquela ponte de São Francisco.
0: Sim, sim, que é muito parecida com a Ponte 25 de Abril.
1: É muito parecida, muitas vezes eram planos de helicópteros. Obviamente não tínhamos dinheiro para fazer o meu plano de helicóptero, então tivemos que fazer isso com um drone. Tínhamos autorização para filmar, acho que uma hora e pouco, então só deu para fazer um ou dois takes e correu lindamente. Acho que é um plano fantástico para fechar o filme.
0: E aquele jacaré?
1: Aquele jacaré, então, sendo que em Portugal é proibido ter animais exóticos, fomos filmar em Nantes, na França, um senhor... que tem 3 jacarés, 1 crocodilo, mais de 50 cobras das mais perigosas que existem, tarântulas.
0: Onde? Em casa?
1: Em casa. Ele recupera animais de rusgas que a polícia faz, e muitas vezes a polícia não sabe o que fazer com esses animais. Então ele recupera esses animais todos. Escorpiões também, tem escorpiões. Nunca vi tanto bicho perigoso dentro de uma casa. E filmámos no quintal desse senhor. Trouxe os meus atores. E pronto.
0: Isto é, ele estava ali mesmo ali ao lado do jacaré.
1: Ao lado não, dentro de uma piscina. A Vera, que é uma das atrizes principais do filme, teve dentro da piscina. Ela e o diretor de fotografia, ou seja...
0: E o jacaré ali?
1: E o jacaré... Afável, animal afável. Mas é verdade, dentro dessa casa onde tinha tantos animais, o jacaré acabava por ser o animal mais tranquilo. É super tranquilo esse animal.
0: É, tem que perceber, ouvintes da Pravela, se quiserem ver o filme, que devem, tem que perceber o papel do jacaré. Ora, porque falamos em jacarés.
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0: É bem verdade, os provedores estão de volta, não esta quarta-feira, onde estaremos na Feira do Livro do Porto, mas sim na sexta. Sexta-feira é que é José Couto Nogueira, mas também o Paulo Finuras, provedores deste programa. Estamos a acabá-lo, de resto. Basílio, ainda quero fazer-te duas ou três perguntas antes de acabar. Uma mensagem que nos chega aqui de um ouvinte que diz: BSF de corpo e alma, ele vai perceber. Percebeste? Não. É Bairro Santa Filomena.
1: Certo. My bad.
0: Olha, aí está.
1: É o bairro que eu quis filmar, mas acabou antes de eu poder fazer seja o que for. E tenho lá muitas pessoas como são queridas.
0: Já agora, deve ser diferente de filmar de dia de filmar de noite.
1: É, completamente, são dois mundos completamente diferentes. Os meus primeiros filmes, aliás, são super... São mais pesados, são noturnos. Uhum. Lá está, tinha 20 anos, estava mais na rua, de noite, etc. Uhum. E os últimos filmes ganharam outra perspectiva. São mais luminosos, há mais mulheres, há mais crianças, há mais alegria. Aquela celebração daquilo que é a vitalidade do bairro e que de dia se calhar é mais visível.
0: Será que é porque estás a ficar adulto?
1: Sem dúvida. E tive um bebê agora, o que muda de
0: Tiveste
1: forma
0: agora?
1: Radical. Sim, há um ano. Fez um ano há dias. E
0: isso muda a vida ou não?
1: Completamente.
0: Será que vai mudar a tua visão enquanto realizador também?
1: O que é certo é que, lá está, eu quero fazer personagens, filmes onde ele também consiga se ver e se rever, e daí o meu filme de super-heróis. A minha ideia também é tem um super-herói no qual os putos podem se rever, e acho que vai ser um super-herói que representa de forma muito mais autêntica aquilo que somos. E quando digo aquilo que somos, é nós, a linha de Sintra, no seu todo.
5: Tens noção que tu deves ser um super-herói para muitas das pessoas da Reboleira?
1: Não. Nós somos uma equipa, nós somos um todo. A nossa força, lá está, não vem de uma pessoa. A nossa força é o nosso coletivo. Nós somos uma família grande, como em todas as famílias. Há pessoas na família com quem nos damos bem, outras menos bem, mas isso, no fundo, não é tão importante como o facto de sabermos que há um objetivo maior, que é aquilo que tentamos fazer e criar juntos. Isso é impossível fazer isso sem ter todas essas peças, todas as peças do puzzle. Todas são importantes. E o nosso cinema, e isso é também fundamental dizê-lo, é muito horizontal. Vocês, calhar, não têm tanto essa noção, mas o cinema, durante anos e anos, era algo super vertical, com o realizador, que era uma espécie de Deus, que mandava em tudo. E nós não, nós temos uma... Todas as posições, todos os postos são importantes, e todos participamos dessa caminhada com muito orgulho.
5: Já agora, porque estamos a acabar, há algum nome ainda da Reboleira que ainda não entrou em nenhum filme teu e que tu gostavas muito? Alguém suficientemente carismático que por vários motivos ainda não conseguiu entrar? Ou já conseguiste todos?
1: Não, há um ou outro assim mais complicado que eu ainda não tinha conseguido. Há uns putos que ainda não entraram ainda porque não tiveram ainda a oportunidade e vão fazê-lo. Mas acho que as lendas, consegui filmá-las todas ao menos uma vez, nem que seja como figurantes. Sim, acho que tive quase toda a gente. Não sei, posso estar enganado, mas acho que tive quase toda a gente, sim.
5: Já agora, última pergunta. Se fosses guia turístico da Reboleira, quais seriam
1: tantos sítios,
5: quais seriam dois ou três sítios que desde logo tu aconselharias as pessoas a visitarem e a conhecerem? Haveria desde logo dois ou três que tu dirias? Quais são?
1: Se estás com um problema de carro, aconselho-te a parar no Iani, que fica logo no início da subida. Se estás com sede, aconselho-te ir ao Café da Nana, que fica lá em cima. Se gostas de comer bem, acho que o Cantinho da Suzy ou o Diquinho, que são dois sítios muito fortes, acho que não vejo ninguém que consiga rivalizar com eles neste momento, e acho que assim já tens...
5: Gostei, devia haver a Time Out Reboleira.
1: Peço imensa desculpa, mas que assim é um lugar fundamental. O Café Farol, do Nuno, que é um ator e que faz o melhor gin à face da terra.
5: Café Farol, na Reboleira. É para lá que vamos agora. Vamos lá beber um gin no Café Farol. Olha, quero-te agradecer. Obrigado, Basílio.
1: Obrigado.
5: Já-te boa sorte para este teu novo filme, que se chama Jacaré. Convém aqui recordar que estreia esta semana, quinta-feira, em 30 salas de cinema. Portanto, olhem à vossa volta. À partida, haverá uma sala de cinema mais ou menos perto do sítio onde nos estão a ver. Jacaré é um novo filme de Basílio da Cunha. Obrigado. E amanhã vamos ter aqui Os Provedores, e não o Municipal.
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0: Ora, aí estão os Keep Razor Sharp a fechar esta hora nas manhãs da 3. Muito e muito bom dia, bem-vindos. Há notícias a chegar já a seguir.
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0: Alô, alô, bom dia, bem-vindos. 7 horas e 1 minuto no continente e na Madeira. São 6 e 1 nos Açores. Quarta-feira, 2 de setembro, vamos às notícias que estão a marcar o dia, à edição das 7. É com a Carolina Bordal Soares. Bom dia, Carolina.
4: Olá, bom dia. Os tempos de espera estão elevados esta manhã, principalmente nas urgências dos hospitais da região de Lisboa e Val do Tejo. No Amadora Sintra, os doentes urgentes, com pulseira amarela, chegam a esperar mais de 11 horas pela primeira observação, com muitas pessoas à espera de um médico. Já nas urgências do Hospital do Barreiro, a espera aproxima-se das 7 horas. Também aqui chegou a haver dezenas de doentes com pulseira amarela a aguardarem serem observados. Quanto ao Garcia de Horta, em Almada, o tempo médio de espera tem estado acima das 6 horas. São informações disponibilizadas e atualizadas ao minuto no site tempos.mine-saude.pt. A Ministra da Saúde já tinha admitido ontem que as próximas semanas vão ser de grande pressão nas urgências de Lisboa e Val do Tejo, sobretudo e precisamente no Hospital Amadora Sintra. Ana Paula Martins apontou ontem como motivos o elevado número de utentes sem médico de família e também a falta de recursos humanos neste mês de setembro.
5: Nós temos, de facto, ali uma pressão assistencial enorme. Nós temos mais de 240 mil pessoas ali só nestes concelhos sem médico de família. Temos uma situação também de falta de recursos humanos, muita falta de enfermeiros, muita falta de médicos também, concretamente na urgência. Eu diria que as próximas semanas vão ser semanas de grande pressão em Lisboa e Val do Tejo, mas essencialmente ali no Hospital de Amadora Sintra.
4: Já sobre a falta de enfermeiros na região de Lisboa, Ana Paula Martins disse que espera fazer novas contratações até ao final deste ano. Foram as declarações da Ministra da Saúde ontem na inauguração da remodelação do Centro de Saúde de Porto de Mós, no distrito de Leiria. O Ministro da Educação admite que Portugal vai continuar a ter de lidar com a falta de professores, sobretudo no primeiro ciclo. Todos os anos, cerca de 4 mil docentes chegam à reforma e outros encontram-se de baixa médica. Foram essas as razões apontadas ontem por Fernando Alexandre, que fala na necessidade de aplicar medidas de curto e também de longo prazo.
6: Nós teremos sempre falta de professores, porque são milhares que se reformam, são milhares que ficam, infelizmente, doentes, mas nós temos mecanismos para garantir essa substituição e estamos também a investir no longo prazo com mais formação, com protocolos com as instituições de ensino superior, pagando as bolsas aos estudantes de educação básica, que não pagam a propina, é paga pelo Estado. E por isso é um conjunto de medidas que dão resposta a este problema grave e que durante muitos anos foi ignorado.
4: O Ministro da Educação, Fernando Alexandre, falou à margem da cerimónia de tomada de posse dos órgãos da recém-criada Universidade Técnica do Porto. Recordo que a FENPROF denunciou ontem a existência de mais de 2.600 horários por preencher nas escolas, quando estamos a cerca de duas semanas do arranque do novo ano letivo. Em França, as aulas começaram com os telemóveis proibidos a menores de 16 anos. Todos os alunos de todos os graus de ensino da escolaridade obrigatória, da pré-escolar ao 12º ano, estão estão proibidos de usar o telemóvel dentro do recinto das escolas. É uma medida que gerou muita polémica e que começa a ser implementada nesta semana de regresso às aulas em França.
0: Muito bem, ponto final na informação por agora.
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8: Está na hora. Bom dia, Madeira. Bom dia, Porto Santo. Passam 6 minutos das 7. Já estamos a meio da semana. Segundo dia para o mês 9 do ano 2026. Setembro já cá está. Para aqueles que ainda estão em modo agosto, já estamos no mês de setembro. Vamos a isto? Para começar e bem o dia, Summer é o primeiro My Body Isn't Ready. Por Santos, está na hora, vamos acordar. Madeira, está na hora, 7 e 6. Vamos a isto.

7:12 na rádio que acorda a Madeira e o Porto Santo. Nénia, obrigado. Mar Azul. Hoje, quarta-feira, 2 de setembro, o céu estará pouco nublado na maior parte da Ilha da Madeira. Na Costa Norte e nas Terras Altas teremos mais nuvens e aquela possibilidade de chuva fraca. O vento sopra de nordeste, podendo chegar aos 40 km por hora nos extremos da ilha e lá em cima nas zonas montanhosas, sobretudo até meio da tarde. Aqui no Funchal, máxima de 29 graus, mínima de 22, Porto Santo máxima de 27 e mínima igualmente nos 22. No mar, ondas entre 1 a 1,5 metro, na costa norte e inferiores a 1 metro na costa sul. A temperatura da água do mar está propícia para belos mergulhos, entre os 23 e os 25 graus. Mas atenção, o índice ultravioleta está no nível 8. Setembro chegou, mas continua com cara de agosto. Ainda bem, ainda bem. Temperaturas do ar esta hora da manhã. Porto Santo, bom dia. 23 graus às 7:13. Está a começar bem. 24 graus em Machico e Santa Cruz. 17 no Santa Serra. Aqui no Funchal estamos a começar o dia com 23 graus. Pinto Areiro, 12. 23 na Ponta do Sol em Ribeira Brava. 18 nos Prazeres. 21 graus na Calheta. 24 no Porto Nis. São Vicente, 21 graus. 21 graus em São Jorge e Santana com 19. Já estive no Santa Serra, não. 17 graus no Santo da Serra, 7:14. Quem é que já está acordado? Contem-me tudo através do WhatsApp. Este é Alex Warren.

Bom dia, Paulo. Obrigado pela mensagem. Já a caminho do Funchal e muito bem com as manhãs de Três Madeira. Boa viagem, Paulo. Faltam 120 dias para terminar este ano. Só faltam 120 dias. Isto até parece que é muito. Ou não? A mim parece-me que é pouco. Só faltam 120 dias para o final de 2026. Eu gosto de dizer estas coisas pela manhã para nós percebermos que isto está a passar muito rápido. Daqui a dias já é Natal. Já é Natal e já estamos a ouvir a Mariah Carey. Eu ando a falar muito da Mariah Carey. Daqui a pouco ela descongela. Não, não queremos isso. Atenção ao trânsito esta manhã. Atenção redobrada para quem circula no Funchal. Há alterações no trânsito com novos corredores bus na rua 5 de Outubro. Sim, isto vai acontecer. Estamos muito evoluídos. Corredores base na rua 5 de Outubro, rua 31 de Janeiro e rua do Visconde de Anadia. Além de mudanças em algumas paragens e acontecimentos à circulação, se vens a caminho do centro do Funchal, convém contar com estas alterações no trânsito. Relembro, rua 5 de Outubro, rua 31 de Janeiro e rua do Visconde de Anadia. De resto, boa viagem a todos. Vamos lá acordar 7h22. Digam-me lá quem já está comigo nesta quarta-feira. Agora os Green Day.

7:28. Calma, eu me vou descongelar a Mariah Carey Wish. Já vou à mensagem do Luís. Quem é que está acordado com as manhãs de 13 e quarta-feira? Quer saber? Contem-me lá, o WhatsApp é sempre o mesmo. 910645554. Lúcia, muito bom dia, boa viagem, já ligada e muito bem às manhãs de 13. O Luís está assustado, calma Luís, não vou descongelar a Mariah Carey. Está presente já com as manhãs de 13. Ainda há dois dias disse que em menos de nada estávamos a falar de dezembro e tu hoje já falas da Mariah Carey. É mais forte. É mais forte do que eu. É que é inevitável quando uma pessoa... Eu falo por mim, naturalmente, falo por mim. É inevitável quando nós começamos já a pensar no Natal. É inevitável não falarmos da Mariah, da nossa amiga de um mês. Ela gosta, ela fatura muito durante esse mês. Ela adora o Natal. E não sei se realmente ela gosta mesmo muito do Natal. Mas penso que sim. Penso que sim, porque no final do ano são alguns zeros acrescentados à conta. Enfim, isso é outra história, a mim não me compete falar sobre isso. Manuela também já está com as manhãs de 3 e parece-me a mim que é a primeira vez que recebo uma mensagem da Manuela no WhatsApp. Por isso, bem-vinda. Olá, bom dia, Antitrês. Feliz dia de trabalho, abraço, obrigado. Manuela, uma excelente quarta-feira. Daqui a pouco vou falar de um papagaio. O papagaio mais pesado do mundo está a recuperar. São excelentes notícias.

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0: A música em si, o original, já tem uma energia incrível. Esta versão tem muito pouco tempo, cerca de um ano. Callum Scott conseguiu os direitos para regravar esta I Wanna Dance With Somebody, claro, com a voz de Whitney Houston, e ficou muito, muito bom. 7 horas e 38 minutos, vou falar do papagaio mais pesado do mundo que está a recuperar. O que é que se passa? O cacapu, é assim? Se não é assim, passa a ser assim. O nome de um papagaio noturno que não consegue voar. Este papagaio não consegue voar. Teve a melhor época de reprodução alguma vez registada. Nasceram 90 crias na Nova Zelândia e a população chegou aos 325 animais, o número mais elevado em 75 anos. Em 1995 existiam apenas 51 papagaios. Além de ser o papagaio mais pesado do mundo, pode viver entre 60 e 80 anos. O cacapó. É assim que se chama este papagaio. E agora no WhatsApp foi muito interessante esta notícia. Eu sei, eu trouxe mesmo aqui para as manhãs pela importância que tem em sabermos que o papagaio mais pesado do mundo está a aumentar a nível de população mundial. Já tem 325. Ok? Teremos 325. Tínhamos em 1925 apenas 51. Isto é importante. A Manuela, todos os dias faz o percurso Caniço Funchal e sempre com as manhãs da 3. Obrigado, Manuela. A Lígia já está aqui connosco. Lígia, bom dia.
1: Bom dia. Aqui vamos nós ao trabalho, a caminho do trabalho, com muita alegria e muita satisfação, que as férias foram ótimas.
0: Ainda bem.
1: Eu espero que tenhas que as tuas férias também tenham sido ótimas.
0: Foram.
1: E que tenhas um ótimo dia.
0: Obrigado.
1: Repleto de muita saúde, muita paz e muita alegria. E desejar tudo de bom a todas as pessoas deste mundo, deste universo. E muito obrigado sempre com a tua boa disposição, logo de manhã, sempre na companhia de todos os ouvintes deste mundo. Gratidão, beijinhos, tudo de bom!
0: Beijinhos, Lígia, muito obrigado. É bom saber que estão todos de volta. E sempre com as manhãs de 3. Faltam apenas 20 minutos para as 8. Bom dia.
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7h46. Travis McCoy com Mr. Bruno Mars. Trânsito tudo dentro da normalidade ali na Ponte do Ribeiro Seco. Algum trânsito, mas tudo a fluir bem. Túnel do João Abel de Freitas também, viaduto do comboio. Vamos até à zona da Cancela. Tudo ok, tudo ok. Tudo a fluir dentro da normalidade para esta hora da manhã. Boa viagem a todos. Agora pela Via Expresso, como é que estamos de trânsito? Tudo calmo, não choveu durante a madrugada, a norte pelo menos é o que consigo perceber através das câmaras. Algum tráfico ali na rotunda da Ponta do Sol, o normal é esta hora de manhã. Boa viagem a todos que estão na Via Expresso, na Via Rápida, e atenção à distância de segurança entre as viaturas. A Maria começou o dia muito bem, porque chegou ao trabalho a ouvir as manhãs de três, e mais importante ainda, que conseguiu enviar-me umas fotos do início desta manhã, de quarta-feira, ali na zona do aeroporto, Cristiano Ronaldo, Santa Cruz. A foto está no Instagram da Antena 3 Madeira. É um prazer começar o dia com as manhãs de 3, e é um prazer eu receber e perceber que vocês estão comigo a começar mais um dia. Muito obrigado, Maria. Quem está de regresso ao ativo também é o Drummond, de regresso ao ativo. As férias foram boas, segundo o Drummond. Já acabou o que é bom na vida, família. Enviou-me várias fotos das férias no Porto Santo. Ai, férias no Porto Santo em família são sempre muito, mas muito especiais. Ainda bem que foram muito boas. Drummond está de regresso ao ativo. O Drummond, feliz dia para todos. Ontem tivemos a visita de falsas orcas na Costa Sul. Foi top, segundo o Drummond. Obrigado pela mensagem, Drummond. Chama a atenção para esta manhã. Atenção redobrada para quem circula no Funchal. Há alterações no trânsito com novos corredores bus na Rua 5 de Outubro, Rua 31 de Janeiro e Rua do Visconde de Anadia. Além de mudanças em algumas paragens e conhecimentos à circulação, se vens a caminho do centro do Funchal, convém contar com estas alterações. 7h49.

contagem decrescente para as 8 da manhã, 5 minutos apenas, sobretudo com os nossos queridos Napa. Encontrei-os em São Vicente. Estavam a gravar um vídeo, já falei sobre isto esta semana. Estou curioso para esse vídeo dos Napa. Contagem decrescente também para o concerto de quem? De The Weeknd, atua duas vezes no nosso país. The Weeknd chega o próximo fim de semana ao Estádio do Restelo em Lisboa. A artista canadiana atua no sábado e no domingo 5 e 6 de setembro, acompanhado por Playboi Carti. São as últimas datas europeias da digressão After Hours Still Done, antes da partida para a Ásia. As portas abrem às 17 horas e os concertos começam às 19. E estão, claro, esgotadíssimos. Não sei quem é que vai estar este fim de semana para assistir ao concerto do The Weeknd, mas se for o caso, bom concerto.

0: Essa aprovação é a música do madeirense Zarco aqui na RTP NT3 Madeira. 8 horas. Mais uma manhã na Info 3 com Celina Faria. Bom dia.
1: Bom dia. A partir de hoje há alterações na circulação rodoviária no Funchal. No centro da cidade passam a existir, nas ruas 5 de Outubro, 31 de Janeiro e Visconde de Anadia, corredores bus, ou seja, faixa de estradas reservadas à circulação de transportes públicos, táxis, veículos em missão de socorro ou de serviço urgente, bem como veículos da polícia. Há também uma reorganização das paragens de transporte público e foi definida uma alteração dos horários para carga e descarga em vários arruamentos. A EMIR, a Equipa Médica de Intervenção Rápida do Porto Santo, registrou este ano menos atuações e menos transferências de doentes para a Madeira do que em 2025. Desde janeiro, a EMIR já atuou em mais de 255 situações e ajudou a transferir para a região, para a Madeira, mais de 100 pessoas. Mais de metade dos técnicos de imagiologia do Serviço Regional de Saúde pediram escusa de responsabilidade. São cerca de 50. A decisão deve-se à sobrecarga de serviço e à falta de profissionais, como explica Cristina Caires, do Sindicato dos Técnicos Superiores de Terapêutica e Diagnóstico.
2: Entregaram um pedido de escusa ao Conselho de Administração, nomeadamente pela cronicidade destas situações e a falta de organização e de resposta por parte do Conselho de Administração. É uma situação que tem sido, pela coordenação, pelo Conselho Técnico, pelo Técnico Superior Diretor, reportado em várias vezes ao Conselho de Administração. Falamos de mais de metade dos técnicos presentes no Serviço de Imagiologia. Estamos a falar de técnicos que será na casa dos 50 técnicos neste momento, entre 40 e 50.
1: Os exames têm sido reagendados. A sindicalista alerta para o caso preocupante do Porto Santo, onde, devido a uma baixa médica, está ao serviço apenas um técnico de imagiologia. Ainda não é conhecido o novo treinador do Nacional. O presidente do clube, Rui Alves, não confirma para já nenhum nome para o lugar. A RTP Madeira disse que Daniel Sousa é tão hipótese como todos os outros técnicos que estão no desemprego. Sem gravar, Rui Alves garantiu que no devido tempo vai anunciar quem vai ser o sucessor de João Gião. Agora o nome falado na imprensa é o de Daniel Sousa. Bernardo Pereira, campeão europeu de canoagem de mar, foi recebido com alegria e aplausos no aeroporto da Madeira por cerca de 20 familiares e pelo outro atleta do Clube Naval da Calheta. O canoista conseguiu 3 títulos históricos na prova que decorreu em França. A chegada à casa foi emotiva.
3: O facto de eles estarem num dia de férias e estarem aqui, acho que ninguém os obrigou a estar aqui, portanto acho que foi do coração e isso ainda vale mais para mim. Como eu disse, é o reconhecimento que dão ao meu trabalho. Eles um dia, espero eu, que também possam estar nesta posição onde são recompensados pelo seu trabalho, não só na canoagem, mas também na vida.
1: Agora o atleta pensa já no Campeonato do Mundo que decorre no próximo mês em Espanha. Folhamos agora os jornais com o olhar da jornalista Isabel Nóbrega Sá.
4: Tanto no jornal como no diário há referência à visita de Luís Neves à Madeira. O ministro da Administração Interna enfrenta a aventura e garante que não se demite. Já no diário de notícias na manchete, lê-se Porto Santo trava novo hotel. A Câmara aprovou por unanimidade a intenção de indeferir um projeto para um terreno de 16 mil metros quadrados. Quanto ao JTM, na manchete, uma referência ao último estudo disponível que revela que a comarca da Madeira tem quase 11 mil processos por resolver. E ainda na capa do jornal está uma foto de uma estrada regional com a pergunta: quem paga os danos de derrocadas nestas vias? Voltando ao diário, o matutino mostra na capa uma foto de rent-a-car, mas escreve: turistas trocam o carro pela mota. E no desporto, o JTM escreve: Rui Alves procura treinador.
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0: Antena 3 Madeira. E tenho que dizer sempre o mesmo, com muito prazer. Bom dia Madeira, bom dia Porto Santo, bom dia José. Obrigado pela foto que veio direitinha da Camacha. Continuação de uma excelente semana. Obrigado, José, e bom dia para a Camacha também. Música da semana com os One Republic.

Say What You Want com os Texas. Ainda antes, a música da semana em destaque nas manhãs da 3. Música nova dos One Republic. Eles estão de volta com Pay That Doll ainda no final deste verão 2026. Mês 9 já cá está. E também muitas pessoas de regresso ao trabalho. É bom saber que estão de regresso ao trabalho e de regresso às manhãs de 3. É importante saber que vocês estão de regresso às manhãs de 3. Estamos todos juntos nisto. Obrigado, Miguel, pela foto. Desejo a todos uma excelente quarta-feira e um grande mês de setembro, que é o fim do verão. Calma, calma, Miguel, que temos verão. Eu falei sobre isto ontem, foi na segunda. Eu acho que temos verão até, com sorte, até o início de dezembro. A verdade é que o outono chega no dia 23 deste mês. Ok, Miguel, obrigado pela foto. Uma excelente quarta-feira. Outra mensagem que recebi juntamente com um vídeo foi do Luís Sousa. Bom dia, Romano e Antia 3. Vamos a isto! Setembro todo o gás. Continuação de boa semana para ti, todos os ouvintes da Antia 3. Obrigado, Luís. Excelente vídeo. Está tudo no Instagram da Antia 3 Madeira. Passem por lá, sigam o Instagram da Antia 3 Madeira. E agora vou falar de uma moda. Eu tinha que falar sobre isto nas manhãs da 3 e gostaria de saber a vossa opinião sobre esta nova moda. Isto fez-me um pouco de confusão. E eu andei a pesquisar, vi vídeos, enfim. Eu tenho uma opinião muito, muito própria sobre isto. Até é interessante porque não há violência, não há nada. Mas ao mesmo tempo, eu passo a explicar. A nova moda é cultivar aura. Já ouviram falar sobre isto? As chamadas batalhas de aura estão a conquistar a América Latina. Será que vai chegar aqui ao nosso país? Será que vai chegar aqui à Madeira? Então, isto consiste no seguinte. Os participantes vestem-se como personagens de filmes, desenhos animados ou jogos, dançam e fazem movimentos criativos para conquistar os aplausos do público. Não há contacto físico, nem insultos. Quem provocar mais barulho na plateia é considerado o vencedor e aumenta a sua aura. A tendência começou no Brasil e já chegou a cidades de Espanha. Será que isto vai chegar aqui à Madeira? Será que isto vai chegar a Portugal? Esta moda de cultivar aura, isto é principalmente entre os jovens e menos jovens. Agora imaginem, não sei se por acaso já viram isto pelas redes sociais, no TikTok, no Instagram, o cultivo de aura. O que é que têm a dizer sobre isto? Não fazem apenas danças, movimentos criativos para conquistar os aplausos do público. Não há contacto físico nem insultos. Só para conquistar a aura. Eu acho que muitas pessoas conquistam a aura quando estão a dançar, mas não estão à espera de aplauso. Just my opinion. E vocês, o que é que têm a dizer sobre isso? Cultivar aura. É a nova moda. 8h15 e estas são as manhãs da RTP Antena 3 Madeira. Quarta-feira, bom dia!

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0: 8 horas e 20 minutos. A Joana enviou mensagem porque está no carro a ouvir, chegou ao trabalho a ouvir esta música de Aragão e diz que esta música é mesmo ideal para começar o dia. Obrigado, Joana. Ser feliz é tão simples. É a nova música de Aragão. 8 horas mais 20 minutos. Eles continuam de férias. Eles continuam de férias, por isso mesmo o melhor do Portugalex ainda no arranque desta primeira semana de setembro.
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0: Contra o Uzbequistão, Roberto Martínez já é o maior e o Ronaldo é uma espécie de Deus e ainda tem muito para dar à seleção. Pelo menos é o que dizem os comentadores.
1: Eu sempre disse que o Cristiano Ronaldo vale mais que 5 Eusébios, 3 Messis e 2 Maradona juntos. Sempre disse. E que vai estar na seleção até aos 96 anos e ganhar o Mundial, o Roland Garros e a Miss Universo. Sempre disse. Tirando na semana passada em que disse que ele devia ir fazer de uma estátua para o Rossio. Pronto. Ronaldo, casa comigo, pá. Dá-me um teu brinco de diamantes, pá.
2: E há uma nova estátua de Cristiano Ronaldo feita por um siciliano a viver nos Estados Unidos. Desta vez o craque aparece com o dedo encostado aos lábios a pedir ao mundo que pare de o criticar.
0: Vamos saber a opinião do busto mais célebre do Ronaldo, aquele da trombose.
3: Eu penso que é mais uma estátua sem gracinha nenhuma. Não tem o meu sorriso malandro, o meu cabelo atentinho, nem tem a minha cara de porvo. Eu penso que tenho muito mais carisma e devia estar num museu importante como o Louvre, a levar com sopa dos ativistas climáticos. Pelo menos é o que eu penso.
0: Afinal, a onda de calor ficou aquém das expectativas do IPMA e, sobretudo, dos jornalistas. Mas a realidade não impede a CMTV de contar uma boa história e a Tânia Laranjo está a fazer uma reportagem direto de uma sauna. Alô, Tânia?
4: Alô, eu devo dizer que a temperatura aqui é de cerca de 80 graus e, segundo a previsão, poderá mesmo atingir os 100 graus centígrados. Eu vou falar aqui com esta senhora que está visivelmente transpirada. Está surpreendida com este calor?
5: Não. Isto é uma sauna, é normal.
4: Ah, pois. Mas não lhe parece que está quente demais? Será que vamos morrer assadas? Será que é o fim do mundo? Como vai proteger-se?
5: Bom, eu saio daqui dentro de 10 minutos e mergulho na piscina.
4: Aí está, as pessoas estão assustadas com este calor anormal para a época e eu volto a este direto quando os lábios de botox de alguém começarem a derreter. Alô, estúdio? Epá, quem é que pôs aqui as p*** das cervejas? Agora estão a ferver. Não dá para ver, Fónix.
2: A cantora Katy Perry provou um pastel de nata em Lisboa e ficou maravilhada, elogiando a crocância do bolo.
0: Quem não ficou nada maravilhado foi o nosso crítico gastronómico preferido, Isaltino Moraes.
6: Bom, isso é porque a Katy Perry nunca provou um pastel de nata do Eiras, hein? Ou uma bola de Berlim, um do Cese, um bolo de arroz do Eiras. Eu estou aqui na pastelaria Sacolinha para a convidar, hein? A vir provar estas iguarias. Oh, coisinha, de cá. Filma aqui estes queques aqui. Olha para isto. Oh, olha para esta qualidade. Isto são Oeiras, né? Olha para isto. Que delícia. Que sabor.
7: O melhor do Portugal X ainda durante este arranque do mês de setembro. 8h24. Ainda nesta hora, claro, temos o hino do dia e Macarnésia Drops com Suzy Gramil. Agora, os tua. Quero lá saber. Eu quero saber como é que estás a começar o teu dia. Isso eu quero. Por isso, conta-me. Conta-me no WhatsApp, envia-me mensagem, vídeo 910-645-554.

8 horas e 31 minutos. Acabei de receber uma foto do Arnaldo e eu estou a tentar perceber onde foi o local desta foto. Eu estou a arriscar e vou dizer-lhe, Ponta Delgada. Arnaldo, será mesmo Ponta Delgada? Será Ponta Delgada? Fica a dúvida. Se o Arnaldo continua a ouvir as manhãs de 3, irá esclarecer a minha dúvida. Agora, a foto está de resto, de qualquer das formas, no Instagram da Antena 3 Madeira, nas histórias, depois podem passar por lá e tentar perceber. A mim parece-me Ponta Delgada. Parece-me. O hino do dia. Há músicas que crescem com o tempo. The Hall of the Moon, dos The Waterboys, podemos considerar uma dessas músicas. Foi escrita por Mike Scott, foi editada em 1985, mesmo a meio da década de 80, e faz parte do álbum This Is The Sea. Na primeira edição, chegou ao número 26 no Reino Unido, mas o verdadeiro sucesso apareceu com a reedição de 1991, quando alcançou o terceiro lugar. A ideia nasceu numa rua de Nova York. A namorada de Mike Scott perguntou-lhe se era fácil escrever uma música para impressioná-la. Olhou para a lua e escreveu num pedaço de papel a frase que deu origem ao refrão. A música recebeu ainda um prémio Ivor Novello e tornou-se no maior clássico da banda. Este tema tem 41 anos e continua a soar enorme. The Waterboys, The Hall of the Moon, o nosso hino do dia nas manhãs de 3, 41 anos, e foi escrita rapidamente através de um pedaço de papel e deu origem ao refrão. The Hall of the Moon, The Waterboys. Fajando a ovelha. Obrigado, Arnaldo. Estamos esclarecidos. Um grande abraço. E agora sim, vamos ouvir os The Waterboys, 41 anos.

0: É o hino do dia nesta quarta-feira, 2 de setembro. Gigante este tema dos The Waterboys. 41 anos. The Hall of the Moon. É quarta-feira. Está na hora. Na Caronésia Drops com Suzy Gramilo.
1: Esta é uma Caronésia Drops e eu sou a Suzy Gramilo. Sabias que não existe apenas um clima na Macaronésia? Apesar de todos os arquipélagos estarem no Atlântico, a posição geográfica, a altitude, os ventos e o relevo fazem com que existam grandes diferenças entre eles. E até dentro da mesma ilha, podemos encontrar florestas úmidas, zonas frescas de montanha, paisagens secas, áreas semidesérticas e regiões de clima tropical. Em algumas ilhas, pode estar sol junto ao mar e chover nas montanhas no mesmo momento. A Macaronésia mostra-nos que lugares próximos não têm de ser todos iguais. Na natureza, a diversidade também é uma forma de riqueza. Eu sou a Suzy Gramilho e esta é a Macaronésia trocada por miúdos. Conto contigo na próxima quarta-feira para mais um Macaronésia Drops aqui na 3.
0: Obrigado, Suzy. Próxima quarta temos mais. 8 horas e 39 minutos, assim. 38, ainda. Agora, 39. Maia Blandi, ela que está quase a lançar música nova, enquanto não temos a nova música de Maia Blandi, a madeirense Maia Blandi, ouvimos este bonito tema que se chama I Don't Need.

0: 8 horas 42 minutos. Já alertei mais do que uma vez para esta informação em relação ao trânsito esta manhã na Baixa do Funchal. Aliás, a Celina Faria fez referência a isso mesmo na informação, na Info 3. Há alterações no trânsito com novos corredores base na Rua 5 de Outubro, Rua 31 de Janeiro e Rua do Visconde de Anadia, além de mudanças em algumas paragens e condicionamentos à circulação. Se vens a caminho do centro do Funchal, convém contar com estas alterações. E por falar em trânsito, o João enviou-me uma mensagem de voz, o João Santos, a alertar também em relação ao trânsito. João, o que é que se passa?
1: Bom dia, Romano.
0: Bom dia.
1: Uma informação para o trânsito. Caminhos invertidos devido a viaturas mal estacionadas junto à ponte do Engenho do Mel não permite passagem de autocarros, que já estão 6 autocarros parados no caminho das Virtudes sem poder descer. Obrigado.
0: Obrigado, João, pela informação. Fica então este alerta do João Santos, 8 horas e 43 minutos.

0: 8 horas e 50 minutos. Grace Abrams, Hit the Wall, nesta quarta-feira, 2 de setembro. Obrigado, Nazaré, pela mensagem. Uma excelente quarta-feira, recheada de coisas boas, alegria e sol é o que queremos para o dia de hoje. Vou falar de Miley, anteriormente conhecida por Miley Cyrus. Calma, calma que eu passo a explicar. Então é o seguinte, Miley Cyrus anunciou o 10º álbum de estúdio, Bass Persuade, com lançamento marcado para o dia 18 deste mês de setembro. A artista vai apresentar-se profissionalmente apenas como Miley. A partir de agora é somente Miley. E este disco traz 10 novos temas centrado nas diferentes fases de amor e da vida de Miley. Em outubro realiza 2 concertos no Hollywood Bowl, os primeiros grandes espetáculos desde 2022. A partir de agora é somente Miley. Para mim está tudo bem, Miley. Eu gosto. Venha à música.
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0: Miley aqui com Flower.

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1: Borboletas com Gama, vamos acertar.

0: Para o relógio, 9 horas mais um minuto. E a segunda síntese informativa na RTP NT3 Madeira com Celina Faria. Bom dia.
1: Bom dia. O primeiro navio oceanográfico da Madeira já está construído, ficou concluído no prazo previsto. É um marco decisivo para a região, como assinala Rui Caldeira. O presidente da Ardita, Agência Regional para o Desenvolvimento da Investigação, Tecnologia e Inovação, Rui Caldeira, refere que é determinante para a investigação dos mares do arquipélago.
2: Completar uma ambição do Governo Regional, que é manter presença assídua nas várias ilhas do arquipélago, ou seja, retirar informação oceanográfica e biológica na Madeira, mas também no Porto Santo, nas desertas, nas selvagens, vai permitir, digamos assim, uma maior ocupação e um maior estudo, ou um estudo mais assíduo dos nossos mares.
1: No próximo mês começam os testes para a certificação do navio oceanográfico da Madeira. A primeira grande expedição em que vai estar já ao serviço está marcada para maio e acontece na Reserva das Selvagens. A partir de hoje há alterações na circulação rodoviária no centro do Funchal. Passam a existir nas ruas 5 de Outubro, 31 de Janeiro e Visconde de Anadia, corredores bus, ou seja, faixas de estrada reservadas à circulação de transportes públicos, táxis, veículos em emissão de socorro, ou de serviço urgente, bem como carros da polícia. Há também uma reorganização das paragens de transporte público e foi definida uma alteração dos horários para carga e descarga em várias ruas. O Serviço Regional de Saúde, numa resposta à Rádio Pública, assume que tem prevista a contratação de novos técnicos superiores de diagnóstico terapêutica e adianta que já está a tratar da abertura do procedimento. Numa nota enviada à redação, refere também que todos os exames urgentes e necessários ao diagnóstico, o internamento e tratamento de doentes oncológicos estão permanentemente salvaguardados. É a resposta depois de mais de metade dos técnicos de imagiologia do Serviço Regional de Saúde terem pedido escusa de responsabilidade. São cerca de 50. A decisão deve-se à sobrecarga de serviço e à falta de profissionais. Bernardo Pereira, campeão europeu de canoagem de mar, foi recebido com alegria e aplausos no aeroporto da Madeira. O canoista madeirense conseguiu 3 títulos históricos na prova que decorreu em França. A chegada a casa foi de grande emoção.
3: O facto de eles estarem num dia de férias e estarem aqui, acho que ninguém os obrigou a estar aqui, portanto, acho que foi do coração e isso ainda vale mais para mim. Como eu disse, é o reconhecimento que dão ao meu trabalho. Eles um dia, espero eu, que também possam estar nesta posição onde são recompensados pelo seu trabalho, não só na canoagem, mas também na vida.
1: Agora o atleta madeirense pensa já no Campeonato do Mundo que decorre no próximo mês em Espanha. Olhamos as histórias dos jornais com a jornalista Isabel Nóbrega Sá.
4: Tanto no jornal como no diário há referência à visita de Luís Neves à Madeira. O ministro da Administração Interna enfrenta a aventura e garante que não se demite. Já no diário de notícias, na manchete, lê-se Porto Santo trava novo hotel. A Câmara aprovou por unanimidade a intenção de interferir um projeto para um terreno de 16 mil metros quadrados. Quanto ao JTM, na manchete, uma referência ao último estudo disponível que revela que a comarca da Madeira tem quase 11 mil processos por resolver. E ainda na capa do jornal está uma foto de uma estrada regional com a pergunta: quem paga os danos de derrocadas nestas vias? Voltando ao diário, o matutino mostra na capa uma foto de rentacar, mas escreve: turistas trocam o carro pela mota. E no desporto, o JTM escreve: Rui Alves procura treinador.
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0: É a última hora comigo nesta manhã de quarta-feira, 2 de setembro. E atenção, porque nesta hora vamos saber tudo o que vai acontecer nos próximos dias, onde na Ponte do Sol estão aí as festas do Conselho da Ponte do Sol, com um programa muito especial e preparado para todos os madeirenses. Miles Smith é o primeiro nesta hora, chama-se Drive Safe.

0: Festas da Ponta do Sol, as festas que de certa forma também marcam o final do verão madeirense. Tradição, atividade física e as comemorações dos 525 anos do Conselho. Comigo em estúdio tenho a Mirla Fernandes e o Fabrício Rodrigues. Bom dia.
1: Bom dia.
0: Bom dia. Ponta do Sol está em festa. É um prazer receber-vos aqui. Vamos falar das festas da Ponta do Sol, que de resto já começaram, mas agora vêm os dias mais importantes. Oh, não desprimorando os restantes, mas os dias com mais animação. Pronto, todos foram importantes, o grupo Folclore também, a tradição, e agora temos os artistas nacionais que vão marcar o fim de semana, a sexta e o sábado.
1: Exatamente. Sim, já começaram, na semana passada, as festas, mas temos então amanhã o artista nacional, o Nuno Ribeiro, não é? Que os mais jovens e menos jovens...
0: Sexta-feira,
1: não é?
0: Sexta-feira. Hoje ainda é quarta.
1: É
2: sexta-feira.
1: Já estou muito adiantada.
0: Acredito que sim. Sexta-feira começamos com o Nuno Ribeiro.
1: Exatamente.
0: Mas há um torneio, acho que é importante também referir o que acontece na terça-feira, porque há um torneio de Madeira Bowl. O que é isto de Madeira Bowl?
1: Torneio de Madeira Bowl é um jogo tradicional, cada região, não é?
2: Sim, é basicamente é jogar vôlei, mas com os pés.
0: Ah, ok, já sei.
1: E
0: okay.
1: E a mais característica aqui.
0: Vale tudo menos a bola cair no chão. Não pode, aí perde.
2: Exatamente. Tem que manter a bola perto do ponto.
0: Ok, tipo vôlei.
2: Sim,
0: mas podem utilizar os pés.
2: É alguma disputa. Também temos ali alguns jogadores também de outras modalidades que vão aprimorar todo o torneio. Okay. E é um torneio muito aguerrido. Tem a sua componente, porque depois há grupinhos de equipas A e B.
0: Então, muito disputado. É
2: mesmo, e tem uma vantagem, não há contacto físico, tem uma rede que separa. Logo é sempre
0: tem um grau de dificuldade.
2: Tem muita dificuldade.
1: E organizado pela Associação ADN.
0: ADN.
1: Que eu aproveito muito para agradecer a todas as associações e entidades que participam nas festas, porque sem elas não era possível.
0: Claro, claro, todos são importantes. Na música, às 21 horas, na sexta-feira, 4 de setembro, começamos com uma banda que vai fazer uma viagem no tempo.
1: Sim, os Going Back revisitam grandes êxitos que marcaram várias gerações. É uma banda que é da Ponta do Sol, com elementos da Ponta do Sol, e que já há uns anos as pessoas já conhecem. Aliás, esteve aqui inclusivamente no programa
2: do Verão Cá Dentro.
1: E as pessoas normalmente gostam bastante desta banda.
0: Isto depois segue o artista nacional, a estreia do Nuno Ribeiro na Ponta do Sol às 10h30.
1: Exatamente.
0: Um concerto muito aguardado. Pelo menos o feedback que eu vi pelas redes sociais, há muita gente à espera de ouvir o Nuno Ribeiro.
1: É um artista que marca os mais jovens e também os menos jovens. Acho que é um artista que é
0: chega a todas as gerações.
1: Sim. Quem é que não conhece a Maria Joana?
0: Pois é.
2: A falar de uma voz conhecida, provavelmente os artistas jovens mais conhecidos em Portugal, e que vem com grandes êxitos agora e com um trabalho novo também para apresentar. E claro, espera-se que seja um dia de uma grande enchente, como promete sempre a sexta e o sábado.
0: Temos animação na Ponta do Sol na sexta-feira com...
1: Com um artista que ninguém conhece, não é? Com um DJ que ninguém conhece,
0: sim.
1: Logo a seguir.
0: Eu tenho um gosto enorme a estar nas festas da Ponta do Sol, mas também logo após o concerto do Nuno Ribeiro e depois mais um artista local, o Andy Lux, natural da Ponta do Sol. As festividades na sexta e no sábado prolongam-se até que horas?
2: Então, na sexta-feira nós vamos ter as festividades a durar até às 3h30 da manhã.
0: Okay.
2: A música, neste caso.
0: Sim.
2: E no dia seguinte vamos ter até às 4 da manhã.
0: Muito bem.
2: Mais maior.
0: E este é o modo para irmos para o sábado, 5 de setembro, que começa logo, bem cedinho, às 10 da manhã, com o torneio de badminton.
2: Sim.
1: Da responsabilidade da Associação Desportiva Ponta Solense, no pavilhão Gimnasio Desportivo da
0: Ponta. E a nível de animação, às 9, banda fixe.
1: Sim, eles comemoram uma banda local de
0: 30 anos.
1: Da Ponta Sol. 30 anos. É uma data sem
0: muito
1: dúvida
0: bom.
1: A celebrar. E temos todo o gosto em receber esta banda local nas nossas festas do Conselho. Uma banda Ponta Sol, um projeto musical bastante acarinhado pelo Conselho e pela região, porque tem atuado ao longo destes anos todos nos vários concelhos.
0: E eu acho que eles estão em quase todos os arraiais madeirenses. Não estão, estão em quase todos, e a verdade é que eles sabem animar muito bem um arraial. Portanto, com certeza será um belo concerto da banda fixe que antecede

0: os Quinta do Bill, também uma estreia nas festas da Ponta do Sol. Uma banda
1: uma
0: que...
1: estreia, salve seja.
2: Sim, já estiveram. Sol, há muitos anos.
1: Os Quinta do Bill voltam à Ponta do Sol num contexto muito especial. A banda procurou-nos para voltar cá, porque estão a comemorar alguns anos de carreira e estão numa nova digressão, que é o Acredita no Amor, que vão reviver todos os temas, os grandes êxitos que têm, e fazer-lhes todo o sentido voltar onde foram felizes.
0: A Ponta do Sol.
1: Nem tanto foi o nosso contacto, foi mais o contacto da banda. Nós gostaríamos de voltar, acham que era possível, e acho que para um programador a melhor parte de um projeto não é quando nós procuramos, mas sim quando nos procuram. Significa claro. Que foram felizes.
0: Claro.
1: E claro, temos o Quinta do Bill de volta à Madeira, alguns anos depois de já não estarem cá há muitos anos. E esperamos também aqui uma grande montra humana, e acredito eu mesmo que será um concerto especial, porque lá está, não é só nós a querer, a banda tem esse interesse. O entusiasmo está lá, a vontade está lá, e acho que
0: está toda a gente feliz.
1: Vai estar todos
0: felizes, é o que interessa.
2: Todos à espera de ouvir aqueles temas inesquecíveis, como Os Filhos da Nação, Voa,
0: Menino.
1: E depois lá está, são temas que quem estiver na plateia sabe a letra e vai cantar, vai ajudar, vai criar
0: aquilo
1: nisso.
0: Claro que sim, claro. E vai ser uma festa na Ponta do Sol. E depois a noite prossegue o DJ Sil até às 4 da manhã.
1: Exatamente, até às 4 da manhã.
2: Já agora, em relação a, desculpa, Romano, em relação à sexta e ao sábado, prestamos aqui uma informação que nós vamos disponibilizar transportes gratuitos das zonas altas da Ponta do Sol e também da Madalena e Lugar de Baixo às 8h30. E com regresso na sexta-feira à meia-noite e meia e às 12h30. E no sábado, à meia-noite e meia e às 3.
0: Isso também é uma forma das pessoas que residem na Ponta do Sol não terem que levar o carro para a baixa da Ponta do Sol, assim chegam lá confortavelmente e depois conseguem estar na festa e regressam a casa também da mesma forma que chegaram à festa.
2: Exatamente, é mesmo para facilitar.
1: Reduzimos o número de carros na vila, consegue-se até trazer mais visitantes e ao mesmo tempo garantimos soluções internas que é as mais fáceis neste momento de controlar. E não só garantimos também a segurança das próprias pessoas, porque podem estar mais à vontade nas festas e divertir-se sem ter medo de voltar para casa com o carro ou algo do género. Mesmo assim, que estejam com um comportamento moderado.
0: Sim, sim. Vão descontraídas para a festa e regressam a casa, se possivelmente ainda mais descontraídas, mas em segurança, que é
2: exatamente,
0: muito importante.
2: Exatamente.
0: Estamos aqui a falar das festas do Concelho da Ponta do Sol, que têm a grande animação já este fim de semana, sexta e sábado. Domingo também há a Tuna do Carvalhal, às 7 da tarde, às 8, Cloud 9. Cloud 9. E às 9h30, Catarina Melim e Banda, um grande concerto também imperdível para fechar o fim de semana das festas da Ponta do Sol. Mas isto continua. Estamos aqui a destacar o fim de semana. Já que vocês estão aqui, por favor, digam-me o que é que vai acontecer mais.
2: Na segunda-feira teremos a atuação também da Jenny e do Eric, também um duo local. E às 9h30 a banda de Garagem, que é uma banda que foi formada aqui na RTP.
1: É uma banda residente.
2: É uma banda residente
0: do programa. Sim, exatamente.
2: E demos a oportunidade também de, porque é uma grande banda e gostaríamos de tê-los nas festas.
1: Sim, e porque a maior parte do grupo são elementos da Ponta do Sol. Então fazia todo o sentido trazê-los de uma banda residente para lá, e acho que dá esse...
0: Sim, e é muito importante também vocês valorizarem os artistas da terra, neste caso a Ponta do Sol, e note-se perfeitamente
2: que estão
0: a dar palco aos artistas nas festas da Ponta do Sol. Estamos a falar das festas da Ponta do Sol, os artistas logicamente têm que lá estar.
2: É uma preocupação nossa durante o ano inteiro.
0: Mas há uma dificuldade para vocês, é que temos muito bons artistas na Ponta do Sol.
2: Isso também é verdade.
0: Eu acredito que não seja fácil para vocês, e com certeza este ano são vocês, para o ano com certeza serão os outros, porque não é...
2: Essa gestão
0: que fazemos. Isso é tão bom, vocês têm excelentes artistas.
2: Escolheram-os para este evento, para o próximo evento atuam outros, e por
0: sim,
2: e fora,
0: sim.
2: É dar palco durante o ano.
1: Nós fazemos esta gestão, que é, ok, temos Natal, aqui ou lá, festas.
0: Claro, pá, sim.
1: Aqui, vamos já dividir, porque senão, também para não criar aquela ideia que os artistas estão sempre lá, são sempre os mesmos, vamos rodando.
0: Claro.
1: Mas há essa questão, é que é uma terra muito forte musicalmente, muito forte culturalmente, e se não for uma entidade pública como a Câmara promover isso, e quando eu digo promover é dar-lhes palco como artistas,
0: é muito
1: serem tratados como artistas, não fazia sentido sequer considerarmos uma terra cultural se não demos a oportunidade.
0: Nem mais. Dia 8 de setembro, É o dia,
2: especial dos
0: dia especial, 525 anos do Conselho da Ponta do Sol. O que é que está agendado para celebrar os 525 anos do Conselho da Ponta do Sol?
2: Assim, este dia, que é feriado municipal, coincide também com a padroeira do município, que é a festa de Nossa Senhora da Luz. Nossa Senhora da Luz. Então, às 4 temos então a celebração na Igreja Matriz. Os checa-pipas irão animar o adro. E às 7 teremos a sessão solene, que habitualmente é realizada no Centro Cultural de João dos Passos, mas este ano decidimos descentralizar e será feita no campo municipal, nos Canhas. Porque a nossa ideia é, ao longo destes anos de mandato, realizar a sessão solene nas três freguesias da Ponta do Sol.
0: Muito bem, chegar às várias freguesias da Ponta do Sol, não ser tudo no centro, e dar também a importância a todas as freguesias da Ponta do Sol.
2: É
0: e depois, nesse mesmo dia, há concerto.
2: Com a Cristina Barbosa.
0: No mesmo local.
2: Para finalizar, sim, no mesmo local.
1: Vai encerrar, é um mega evento que nós vamos ter por lá. Por acaso é uma ideia diferente este ano e teremos dois palcos, basicamente. Um palco para São Solene, porque tem todas umas características de São Solene.
0: Uma logística também.
1: E uma logística diferente. E quase junto, mas com segurança, teremos um novo palco. E esse palco é assim para ter o concerto da Cristina Barbosa, que é o concerto que encerra, na prática, a animação musical das festas da Ponta do Sol.
0: Está o convite feito. O que querem dizer mais a quem nos está a ouvir para visitar a Ponta do Sol nestes dias? Há cultura, há tradição, há animação, há muita coisa a acontecer.
2: Há desporto. Por acaso também não referimos que no próximo dia 5 de setembro há também palestras. Promove o exercício físico e temos uma mega aula com aulas de cycling, HIIT, power move, protagonizado pelo projeto Ponta do Sol com Vida, que é a equipa do Alex Sampaio, que também é muito importante porque são aquelas as turmas que durante o ano inteiro praticam exercício físico nos vários espaços do município, que se concentram nas festas do concelho para promover esse mesmo exercício físico, o bem-estar, o convívio. E no último fim de semana, aliás, além do último fim de semana, temos a 12 e 13 de setembro, 26 e 27 de setembro, também há alguns momentos desportivos com o Sol Jump, o Sol Rolante e o torneio de ténis de mesa, protagonizado pelo CTM.
0: Um vasto programa para toda a população e o convite não somente para todas as pessoas que residem na Ponta do Sol, mas a todos os madeirenses para visitarem a Ponta do Sol.
1: Sim, e até em jeito de fim, este ano a Ponta do Sol terá o maior número de barraqueiros, ou seja, houve uma grande procura.
0: Isso é um bom sinal.
1: É um bom sinal, por isso fica o convite feito para as famílias virem até à Ponta do Sol. Comida e bebida não vai faltar, como eu digo, aumentamos o nosso número de barracas e claro, a vila tem aquele recanto que permite as famílias virem com segurança, porque não é nada inseguro.
0: E muito bonito.
1: E acho que está o convite feito, é duas grandes noites. E os restantes dias passar e conhecer a vila também.
0: Só para acrescentar, eu até digo a quem nos está a ouvir que venham ao final da tarde, já para cheguem cedo à Ponta do Sol, assim até podem facilmente estacionar a sua viatura. Quem não reside na Ponta do Sol, quem reside pode aproveitar os transportes, os autocarros que vocês vão disponibilizar, porque o pôr do sol também é muito bonito na Ponta do Sol.
2: Sem dúvida.
0: Muito obrigado, Fabrício Rodrigues, Mirla. Obrigada Fernandes. Encontramos todos na Ponta do Sol este fim de semana. Já a seguida vamos ouvir Nuno Ribeiro com Cura, Eu Prometo. Nuno Ribeiro, que é já sexta-feira o concerto e no sábado o Esquinta do Bill. Imperdível.

0: Sienna Spiro, grande música. Die on this hill. Há mensagens pelo WhatsApp. O Henrique enviou-me uma foto da segunda via mais bonita a seguir a magia. Via do Funchal. Muito obrigado, Henrique. Em relação a Laura, eu falei sobre isto há pouco nas manhãs de 3. Bom dia, Romano. Cultivar aura. Como assim cultivar aura? Cultivar batatas, alface, tomate, que é bom, nada. Agora cultivar aura. Bom dia, bom resto do mês de setembro. Estamos entregues à bicheira. Cultivar aura. Já ouviram falar sobre isto? Cultivar aura é uma nova moda que surge entre os jovens e passo a explicar em que consiste cultivar aura. As chamadas batalhas de aura estão a conquistar a América Latina. Os participantes, o que é que têm de fazer? Vestem-se como personagens de filmes, desenhos animados ou jogos. Dançam e fazem movimentos criativos para conquistar os aplausos do público. Estão a imaginar? Ok, é isso. Não há contacto físico nem insultos. Quem provocar mais barulho na plateia é considerado o vencedor e aumenta a sua aura. Pronto, a tendência começou no Brasil e já chegou a cidades de Espanha. Será que vai chegar a Portugal? Será que vai chegar aqui à Madeira? Outra mensagem é do João em relação ao Madeira Bola. Acho que nasceu no complexo do Lido antigamente. O jogo foi inventado na ilha e ganhou grande popularidade na década de 1960 como uma atividade recreativa de verão à beira-mar. O jogo Madeira Bola. Obrigado, João. Uma excelente quarta-feira.
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0: Está sol, está a começar bem amanhã. Vamos ter uma máxima de 29 graus no Funchal. Atenção ao calor.

quarto fora na RTP Antena 3, Madeira, bom dia. Este clássico, clássico, clássico. Billy Idol, Money Money. 9 horas e 48 minutos. Vamos ouvir música nova de Prince. Sim, sim, sim, sim. Já está disponível Timeless, o novo álbum póstumo de Prince. O disco reúne 10 gravações raras e inéditas registadas entre 1977 e 2016. Está disponível em formato digital, CD e vinil. Prince deixou-nos há 10 anos, mas o arquivo do músico continua a revelar novas canções. 10 músicas novas, já ouvi o álbum Timeless, escolhi para partilhar convosco este I Wonder.

Para os fãs da Prince, já podem ouvir Timeless, o novo álbum póstumo de Prince. Para os mesmo grandes fãs de Prince, podem encontrar este álbum em formato digital, CD e vinil. Uhum. Que bom, muito bom. São 10 músicas novas de Prince. Gravações raras e inéditas, registadas entre 1977 e 2016. Incrível que isto é tão bom de se ouvir em 2026 e os anos que têm estas músicas. Prince é gigante também. O pequeno gigante de Minneapolis. Está sol mais a sul, portanto parece-me a mim que está a começar esta quarta-feira com sol. Ponta do Sol também algum sol, mas Chico. Máxima de 29 graus hoje no Funchal, mínima de 22. Para o Porto Santo a máxima poderá chegar aos 27, a mínima nos 22. Temperatura da água do mar entre os 23 e os 25 graus. Atenção, o índice ultravioleta está no nível 8. Apesar de já estarmos no mês de setembro, parece que continuamos em agosto. Por isso, convém ter precaução em relação ao índice ultravioleta protetor solar por perto. Da minha parte é tudo. Amanhã estou de volta, como sempre, às 7 da manhã. Até lá, fica bem.

0: horas e 2 minutos no continente e na Madeira, 9 e 2 nos Açores. Valentina Jesus, já a seguir na emissão da 3, agora às notícias com a Carolina Bordal Soares. Vamos lá, Carolina, bom dia.
1: Vamos a isso. Aumenta a tensão na Europa. Portugal decidiu convocar o embaixador russo na sequência dos ataques atribuídos pela Alemanha a Moscovo, no aeroporto de Leipzig, no mês passado. O anúncio foi feito pelo ministro dos Negócios Estrangeiros, antecipando que a reação da União Europeia, diz Paulo Rangel, vai ser muito forte.
2: Sem dúvida que a União Europeia terá uma reação forte, como aliás já teve a Alemanha, relativamente a interesses russos que são altamente problemáticos hoje em dia no contexto do território europeu.
3: Está a ponderar também tomar medidas próprias, por exemplo, convocar o embaixador russo?
2: Sim, eu diria que hoje de manhã faremos essa convocatória. Portanto, iremos convocar o embaixador russo para explicações sobre este incidente.
1: Paulo Rangel falou há instantes à margem da reunião informal dos ministros dos negócios estrangeiros da União Europeia, uma reunião que está a decorrer na Irlanda. Recordo que o governo alemão responsabilizou a Rússia pela tentativa de ataque com drones no aeroporto de Leipzig em agosto, isto depois de uma investigação apontar para os serviços secretos russos. Na noite de 4 de agosto, um drone carregado com explosivos foi encontrado na área de operações de carga do aeroporto, próximo de vários aviões de carga ucranianos. A chefe da diplomacia europeia já veio pedir mais coordenação entre os países do Bloco Europeu para responder aos ataques híbridos da Rússia. A partir da Irlanda, Kaya Kallas falou esta manhã de um ato de terrorismo.
4: É evidente que estes ataques apresentam todas as características de um ato de terrorismo patrocinado por um Estado. A questão é o que vamos fazer em relação a isso. Já convocámos os embaixadores russos e vamos discutir o que mais podemos fazer. Estamos a analisar uma lista de 1.600 sanções relacionadas com o complexo militar da Rússia e talvez haja mais coisas a acrescentar. Claro que não é algo que vamos decidir hoje, uma vez que é uma reunião informal, mas vamos certamente discutir isso.
1: A União Europeia vai apresentar um protesto formal em relação a este caso. A chefe da diplomacia europeia disse ainda que este caso no aeroporto de Leipzig é um alerta para toda a Europa que deve ser discutido e cuja resposta deve ser coordenada entre os 27 Estados-membros. As Nações Unidas divulgaram hoje um relatório em que reconhecem que já não vai ser possível reverter o caminho do aumento global das temperaturas em 1,5 graus. Os cientistas esperam que esse reconhecimento obrigue os governos a mudarem de políticas para que as alterações climáticas não se agravem ainda mais. Oriana Barcelos.
4: O mundo não vai evitar o aumento da temperatura global acima de 1,5 graus e por isso agora é preciso, por um lado, saber como lidar com essa subida e, por outro, limitar esse aumento no tempo e na magnitude. É isso que dizem as Nações Unidas num relatório publicado esta quarta-feira. Para os cientistas, o reconhecimento de que já não dá para reverter caminho não deve motivar apatia, até porque o aumento das temperaturas será sempre negativo. Eles defendem que é preciso agir antes de atingir o pico, porque as escolhas feitas agora podem moldar o que acontece depois.
1: Vai ser impossível evitar o aumento da temperatura global em 1,5 graus. É algo que vai mesmo acontecer nos próximos anos, de acordo com este novo relatório da ONU sobre o clima. Os cientistas consideram que são precisas novas políticas climáticas, como, por exemplo, a captura de dióxido de carbono, que significa, Valentina, extrair e armazenar o carbono da atmosfera.
5: Olha, e sobre isso, a Isilda Sancho, no outro dia, na Ficção Científica, trazia a resposta, tem muito a ver com plantas, com árvores nas grandes cidades. Carolina Bordal Soares, a trazer-nos a informação nesta manhã de quarta-feira, a informação de regresso às 16h. E cá estamos para mais uma hora pela RTP Antena 3, a começar já com Harry Styles. Valentina Jesus.

está a Ação Nacional para Birds Are In The In, esta Useless Effort, para trás ainda Harry Styles, Are You Listening Yet, na abertura de mais uma hora pela RTP Antena 3, manhã de quarta-feira, 2 de setembro, agora para ouvir Cage the Elephant, com

esta quinta-feira, de 3 a 5 de setembro. O Só a Festa está de regresso a Guimarães. É um festival de música dedicado aos novos sons da criação em português. Este ano há novidades no formato. É um dia extra logo a começar, como dizia, a partir de amanhã, quinta-feira. Glass Glass, Homem Catarse tocam no Pátio da Misericórdia. São dois concertos que resultam de uma residência artística na Associação Convívio. Sexta-feira, no Largo da Misericórdia, também há concertos de Capital da Bulgária, que vamos ouvir já de seguida, Damn Flying Monkeys e Expresso Transatlântico. No sábado, terceiro e último dia do Suave Fest, temos fim de festa com Mr. Galina, Três Tristes Ticos e a Lesma, o trio punk feminino de Leonor Casemiro, Rita Mira e Beatriz Sobrelinho. O Suave Fest propõe este encontro intimista com os vários sons da música portuguesa atual. Ainda por cima, imaginem só, sem ter que pagar por isso. A entrada é à pala, não pagam. Um concerto à borla, ou melhor, um festival à borla, é um regresso de férias como queremos, não é? Com esta 11ª edição do Suave Fest, de amanhã a sábado em Guimarães, no Pátio e no Largo da Misericórdia. Para nos começarmos a despedir do verão, é claro, com muita suavidade. E claro, com o apoio da RTP Antena 3. 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E agora, tal como prometido, há a capital da Bulgária, que vai estar na sexta-feira no Suave Fest. Chega com este Morrer na Praia.

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5: Segue a música agora com T-Rex e a sua Macarena.
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5: Ainda Sienna Sparrow e Manga Limão.

Chaka Khan e Snoop Dogg juntos neste Boogies in My Soul. É um dos avanços de Shaqzilla, novo trabalho de Chaka Khan que sai já no próximo dia 18 de setembro. Come on. Agora os luso-britânicos Soma Please, Pockets on My Sleeves, com certeza um dos temas que vão poder ouvir no Indie Music Fest.

0: os Soma Please, daqui a pouco a Vanzi.
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0: Está calor e a culpa é tua, assim se chama o novo trabalho de Vanzi.
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0: Dentro está este Cartas na Mesa.
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0: O Turnstile com esta I Care. Eu tenho mesmo que mandar, e vão permitir a expressão, festinhas para Famalicão, porque recebemos assim uma story, fomos identificados numa story, vários cães relaxadamente a ouvir a RTP Antena 3. Que boa vida de cão, não é? Que bom, adorei.
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0: Estamos já nos instantes finais de mais uma hora pela RTP Antena 3. Até às 11 da manhã há a Criatura Dança e Vampire Weekend.
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0: E às 11, já sabem, chega mais uma edição do Domínio Público.

0: 11 e 1 no continente e na Madeira, 10 e 1 nos Açores. Domínio público. Vamos à primeiríssima edição do Dia com João André Oliveira. Bom dia, João.
1: Bom dia, Valentina, e temos muitas novidades. Começamos com o iminente, o histórico DJ Premier, produtor de hip-hop e metade dos Gangstar, é o último nome do cartaz do festival. Big L, rest in peace. Rest in peace. Responsável por temas como este, DJ Premier, referência maior do género, conta nas últimas três décadas com colaborações com nomes como Nas, The Notorious B.I.G., Mos Def ou Jay-Z. Entre as muitas novidades que são hoje divulgadas, destaca também para o novíssimo programa de cinema que conta com a estreia mundial de Implantação da República número 4, Rimar o Hip-Hop, da autoria de Bruno Martins, com realização de Catarina Peixoto. O filme encerra a série que a RTP Antena 3 estreou em 2019. Nos 25 anos da República, a compilação que em 1994 marcou a chegada do rap português ao formato físico. Cinema e DJ Premier entre os novos destaques do iminente, que tem lugar em Marvila de 17 a 20 de setembro, com o apoio Casa Casa. Em palco são mais de 100 artistas para escutar, pelo que fica a sugestão de consultarem a programação completa em iminente.org. E no mesmo fim de semana, Coimbra recebe nova edição do Rocketman. O festival volta a acontecer no Jardim da Sereia e anunciou ontem os primeiros 11 nomes do cartaz. Por lá passarão os locais The Twist Connection, The Walks e Gulag Motel. Ainda de origem nacional, o festival conta com Bizarra Locomotiva, Throws in the Shine, The Pages, com o coro Baixa Voz e o projeto Idioteca. Com um bilhete marcado para o Rocketman, estão também os franceses Cap Bambino, o trio londrino Mad, Weird Omen e Tito Ramírez. Em 2026, o Rocketman terá lugar no Jardim da Sereia, em Coimbra, de 17 a 19 de setembro, faltando ainda conhecer os dois cabeças de cartaz que encerrarão o alinhamento. E fechamos no cinema com mais novidades fresquinhas. Está aí o programa completo dos 30 anos do Queer Lisboa. O Festival de Cinema Queer propõe para este ano um programa extenso que tem como filme de abertura, a 18 de setembro, o mais recente trabalho de Ira Sex, The Man I Love, que será exibido em antestreia nacional na primeira noite. O encerramento estará a cargo da animação Tangles, que marca a estreia na realização de Lia Nelson. Pelo meio, as competições de longas, documentários e queer art, cada uma com 8 propostas, e as competições de curtas e de curtas de escolas europeias. E ainda, as residências queer, a retrospectiva e uma série de secções que resultam num total de 94 filmes exibidos durante o festival. De 18 a 26 de setembro, o Queer Lisboa toma conta do Cinema São Jorge e da Cinemateca Portuguesa nesta edição especial que tem apoio RTP Antena 3. É a primeira edição do dia, Valentina. Sim. Cheio de novidades.
0: Cheio de novidades. João André Oliveira de regresso às 2 da tarde. Até já. 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Passo agora 4 minutos das 11 da manhã, 10 e 4 nos Açores. Cá estamos para mais uma hora pela RTP Antena 3 com Tour Arambip a abrir com Eita Mono. Valentina Jesus, na RTP Antena 3. Ainda nesta hora, para ouvir o disco da semana, há também a fricção científica.

E com Childish Gambino, juntos neste Running. Há mais música nesta manhã de quarta-feira. RTP Antena 3. Com Little Sims e Raquel Martins.

0: Raquel Martins com Choose Your Player. Daqui a pouco temos o disco da semana.
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1: Antes de irmos até ao disco da semana, tenho aqui um lembrete dos três primeiros do A330 da semana passada.
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1: Na terceira posição estava Mirror People com Kyle Quest neste I Feel For You.
2: Número 2.
1: O Snap na segunda posição com Sortudo.

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1: Será que a contagem fica igual? Será que vamos ter alterações? Só há uma forma de descobrir, ouvir o A330 este sábado a partir das 6 da tarde. Entretanto, agora é a altura de conhecer mais um dos temas que compõem o disco da semana, This Mirror Waits a Ton, álbum dos Interpol, saiu na passada sexta-feira. Dentro está Iron City.
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0: City, são os Interpol, mais um dos avanços do disco da semana, This Mirror Waits a Ton. Oriano chega já de seguida. 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
0: Traz a balada de M.A. Santos, ainda Barry Can Swim e Felipe Sambado.

Trácia. Para trás ainda, Barry Can't Swim com Return to Bibor. E Tavian chega já de seguida com Brava. Daqui a pouco chega também a Isilda Sanches com a Fricção Científica.

0: Brava, daqui a pouco a fricção científica.
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0: Imperdível a prova oral de hoje. Agora, a fricção científica com Isilda Sanches. Centros de dados de inteligência artificial aumentam temperatura do Sol.
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11: Os centros de dados que alimentam a inteligência artificial estão a aquecer a temperatura das zonas onde estão instalados e a contribuir para o aumento global da temperatura do planeta. Um grupo de académicos de universidades no Reino Unido, Singapura, França, Itália e Hong Kong concluiu que estes centros de dados aumentaram a temperatura do solo em média 2 graus centígrados nos meses após o início da atividade da IA, criando assim zonas de microclima ou ilhas de calor, como também lhe chamam. Em alguns casos, o aumento de temperatura chegou a 9 graus, noutros, propagou-se até 10 km de distância da localização dos centros. Os cientistas utilizaram medições por satélite da temperatura do Sol terrestre ao longo dos últimos 20 anos e cruzaram-nas com as localizações geográficas de 8.400 centros de dados de inteligência artificial. Calculam que 340 milhões de pessoas podem ser afetadas por estes aumentos de temperatura e consideram que a questão deve fazer parte do debate sobre a sustentabilidade da inteligência artificial.
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0: Manuel Azevedo e companhia são os Clã com Sinais.

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0: Night, juntos neste Segura Firma.
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0: Reta final para mais uma hora pela RTP Antena 3. Até ao meio-dia, The Avalanches.
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0: E Sophie Ellis Baxter, deixem-se ficar.

0: 3, 11 e 2 nos Açores. Cá estamos para mais uma hora pela RTP Antena 3. Início tarde ao fim de manhã de quarta-feira, 2 de setembro. A Prof Jam para início de hora traz Lado Negro, ainda Samuel Uria.
1: Valentina Jesus.

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2: Agora a Evils com Trap.
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2: Ainda Cake e Inês Souza.

Something Up, mais um dos avanços de Trying Times, o mais recente trabalho de James Blake. Johnny Marr chega já de seguida com Spin. É também um dos avanços do novo trabalho, chega a 2 de outubro. RTP Antena 3. The Age of Everything.

0: Johnny Marr chega daqui a precisamente um mês, no dia 2 de outubro, e este Spin é um dos primeiros avanços.
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0: Agora Jordan Rakei com It Never Ends. Não vem sozinho, faz acompanhar de Femi Colioso.
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0: Ainda Young e Tommy Impala.

0: curtimos muito Dead Beat. 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
0: Rádio Final para mais uma hora pela RTP Antena 3. Daqui a pouco, à 1 da tarde, chega a Inês Henriques para vos fazer companhia nesta quarta-feira, até às 4 da tarde. Deixem-se ficar.

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1: É uma hora, boa tarde. As novas regras de circulação rodoviária já estão em vigor no centro do Funchal. As faixas Buzz, nas ruas 5 de Outubro, 31 de Janeiro e Visconde de Anadia, estão a gerar dúvida, mas também há quem veja vantagens na medida. Uma das paragens de transporte público também foi reorganizada. Ora, no primeiro dia as opiniões dividem-se.
2: A verdade é que está mais largo. Ora, tinha muitas paragens. E aquele era os empurrões para entrar um para um lado para o outro e depois era essa pasteira. Tinha muitos carros lá parar. Principalmente para a Rádio Oeste é que eu penso que fico melhor.
3: Por um lado facilita o transporte público, mas por outro dificulta quem vai à pressa para chegar às escolas e a todo lado. Acho que vai causar esta fila toda, já estou aqui, não sei, 7 ou 8 minutos talvez, por isso não sei, só o tempo dirá.
1: Como usar a inteligência artificial para ajudar a planear as infraestruturas nas cidades, num cenário de alterações climáticas? A pergunta foi lançada e respondida por Francisco Câmara Pereira, professor na Universidade da Dinamarca. Foi o orador principal de um evento sobre inteligência artificial organizado pela Universidade da Madeira. Francisco Pereira dá exemplos de como esta ferramenta pode ser útil.
4: Copenhaga teve vários problemas com cheias há alguns anos. Eles têm um plano de preparação para as cheias. No entanto, esse plano, tal como em muitas cidades, são feitos manualmente e com análises muito poucos cenários. A vantagem que nós temos com a inteligência artificial é ser possível analisar muitos, muitos cenários.
1: A Universidade da Madeira está a promover um evento de 3 dias que pretende ser uma fotografia do que se faz em Portugal e também em outros 28 países a nível desta inteligência artificial. A EMIR, a equipa médica de intervenção rápida do Porto Santo, registrou este ano menos atuações e também menos transferências de doentes para a Madeira do que em 2025. Richard Marques, o Presidente da Proteção Civil, faz o balanço e aponta mais de 250 intervenções e mais de uma centena de transferências. A justificação prende-se com mais capacidade da Ilha do Porto Santo.
5: Esta questão do menor número de intervenções tem a ver também com o reforço da capacidade no centro de saúde.
1: Está construído o primeiro navio oceanográfico da Madeira, foi feito no tempo previsto e é um passo decisivo para a região. A Agência Regional para o Desenvolvimento da Investigação, Tecnologia e Inovação, Arditi, tem assumido um papel fulcral nesta área da investigação do mar em todo o arquipélago. A partir de outubro vão iniciar-se os testes de certificação do navio e a primeira expedição programada deverá acontecer em maio do ano que vem com uma expedição às Ilhas Selvagens.
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9: Uma e três, bem-vindo à emissão da Antena 3. Beatriz Pessoa e Ana Lua Caiano, para começar.

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Sonder, depois de Bon Iver. Passam agora 16 minutos da uma. Emissão quarta da Antena 3 Madeira. Angus e Julia Stone, da Austrália, com nova proposta para ouvir de Cherry Farm. Também Blossoms com Declan McKenna.

minutos das duas. Esta é a canadiana Carly Rae Jepsen. Ela vai lançar no próximo dia 18, Day and Night. É já o oitavo álbum da cantora. After All, aqui na Antena 3 Madeira.

Temos a Macarunense e a Drops mais à frente, a Suzy Gramilho. Para já, Charlie Puth com Coco Jones, Noah Kahan e Virgul com Maninho.

Agora 16 minutos das duas. Não está fácil, vírgula, com Maninho. Vamos ter Macaronésia Drops com Suzy Gramilho.

Lopes e eu sou a Suzy Granilho. Sabias que não existe apenas um clima na Macaronésia? Apesar de todos os arquipélagos estarem no Atlântico, a posição geográfica, a altitude, os ventos e o relevo fazem com que existam grandes diferenças entre eles. E até dentro da mesma ilha, podemos encontrar florestas úmidas, zonas frescas de montanha, paisagens secas, áreas semidesérticas e regiões de clima tropical. Em algumas ilhas, pode estar sol junto ao mar e chover nas montanhas no mesmo momento. A Macaronésia mostra-nos que lugares próximos não têm de ser todos iguais. Na natureza, a diversidade também é uma forma de riqueza. Eu sou a Suzy Gramilho e esta é a Macaronésia trocada por miúdos. Conto contigo na próxima quarta-feira para mais um Macaronésia Drops aqui na 3. Esta é

Elisa, na próxima sexta, no Parque de Santa Catarina, Mel Sons do Mar, também a Bárbara Tinoco. E disponível a partir deste momento a linha direta da Antena 3, 291-2020-71. Tenho 5 entradas para a noite de sexta no Parque de Santa Catarina. 291-2020-71. Para os

o último trabalho dos Interpol, Soul Rides the Reindeer, na Antena 3. 7 minutos para as 2. Ainda 2 entradas para o meu Sons do Mar para sexta. Elisa e Bárbara Tinoco, nessa noite no Parque de Santa Catarina. 291-2020-71 para os 2 últimos bilhetes.

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Oliveira. A começar mais uma hora de passagens na Antena 3, Martin Garrix com U2, também Robin e Dermot Kennedy.

21 minutos para as 3, tarde de quarta, na Antena 3, Fugia e Miyagi. Também Emerald Park, Emerald Park, assim é que é, e Dan Crow. É mais uma tarde quente pelo Funchal, 28 graus, temperatura máxima e com vento fraco a moderado de Nordeste. A Lady Gaga com Doechii. No matter what you got.

do australiano Jordan Rankine. 13 para as 3. Nia Archives com Georgia Smith e também Prince. Agora uma compilação lançada desse trabalho, I Am You, para ouvir.

0: Boa tarde, são 3 horas.
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em frente para mais uma hora com Wet Leg e Manstu, numa remistura do DJ e produtor nova-iorquino The Dare.

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Praticamente no fim da hora, 13 para as 4, é o último trabalho de Turan e Sivan, She's the Best. Depois das 4, Carlos Pestana. Eu estou de regresso amanhã, no mesmo horário, em continuação de uma boa quarta.

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0: Já são 4 da tarde na Antena 3. Estamos também oficialmente a abrir mais uma de rodagem em plena sessão de quarta-feira. Vamos a isto.
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0: Para início de hora e para apresentações formais, num formato obrigatório longo por sinal de hora, vem por aí 4 sem conversa da minha parte pelo meio. Sit Next to Me com Foster the People para ouvir mais à frente. Ainda é no alinhamento de regresso e com o cunho 100% nacional Tatanka e Bateu-me a Toa com Olinda a rodar na Antena 3 para já como dupla abordagem marginal para o dia. One Last Breath, para ouvir daqui a pouco com os Creed. É um dos genéricos, como disse, que corre à margem da Airplay da 3. Antes ainda sem mais conversa, pelo meio da minha parte, Mr. Brightside, dos Killers, na abertura de mais uma de rodagem. E fique atento, mais à frente vamos entrar em passatempo para o Mel Sons do Mar, que tem abertura oficial na próxima sexta-feira e que se estende, como é óbvio, pelo sábado. Boa tarde, vamos a isto então.
2: Esta

Estão feitas assim as apostas iniciais de hora, a fechar com este Sit Next to Me, de Foss of the People. Depois é para recuperar-te apenas os nomes dos intervinhos à ação, de obrigatoriamente passagens dos Creed, ainda com Tatanka e Bateu Matou, bem lá no topo de hora, Mr. Brightside, um dos desalinhados da Airplay da Antinatriz, via The Killers. Para já, a altura também certa para entrarmos em passatempo. Tenho 5 convites para a edição 2026 do MEO Sons do Mar para o dia de sábado. Atenção, para o dia de sábado. A partir de agora pode começar a ligar para o 291-2020-71. Enquanto decorre este mesmo passatempo, o próximo avanço contempla Charlie XCX para ouvir daqui a pouco em Wink Wink. Ainda Selena Gomez associada a Benny Blanco com Call Me When You Break Up. A rodar da Antena 13 em formato nacional, figuração da Beatriz Pessoa, antes ainda para recuperar um clássico, Um Café e um Bagaço, um clássico da rock portuguesa, via Rui Veloso, para ouvir já a seguir. E a partir de agora, estou a atender chamadas telefónicas via 291-2020-71 para a edição 2026 do MEO Sons do Mar. Os 5 ouvintes que tenho, relembro, para o próximo

0: Está cumprida assim mais uma aposta para esta emissão de quarta-feira na Antena 3 com este figuração de Beatriz Pessoa. No que diz respeito em relação aos 5 convites que tinha disponíveis para oferecer para o próximo sábado, segundo dia da edição 2026 do Mel Sons do Mar, já foram oferecidos, portanto podem parar de discar o direto da Antena 3. Na recuperação total também de atividade, Selena Gomez com Benny Blanco e Call Me When You Break Up, ainda Wink Wink com Charlie XCX e lá bem no topo Rui Veloso, na recuperação de um clássico do rock português, Um Café e Um Bagaço.
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0: Altura mais do que certa para rodar com Back to Friends, para ouvir já a seguir com Sombre. A abrir também mais um avanço longo, por sinal de hora, vem por aí quatro apostas sem conversa da minha parte pelo meio. Para depois então, Demons de Imagine Dragons, os rodam à margem da Airplay da Antena 3, Chirone e Cristina com The Queens e Catching Feelings, já estamos de novo alinhados com a Airplay, e All About Us, versão 2.0, Peter Andre, para ouvir mais à frente, numa associação com...

0: Esta roda de baixo do genérico All About Love e a versão para Peter Andre com Montel Jordan num dos avanços obrigatórios desta emissão de quarta-feira, depois de avanços de Cerrone com Christine e The Queens via Catching Dreams, ainda Imagine Dragons e bem lá atrás Sombra, de regresso também à Airplay da Antena 3, Back to Friends. A preparar a dobragem de horas, já que daqui a pouco vão ser 5 da tarde na Antena 3 para esta emissão de quarta-feira, emissão quente em termos de temperatura e também dos avanços em formato obrigatório para ouvir Sia, com participação do Cypher Seal e DJ Fleet, Street vs Street, a ouvir daqui a pouco ainda Ana Lua Caiano e Uma Vida a Menos, mas para já, sem conversa da minha parte, pelo meio, David Guetta a abrir este triplex, é o único de hora, neste caso associado com Teddy Swims, e Tones and Ivy é Gone, Gone, Gone. E por falar nisso, estou de ida amanhã. O regresso está assegurado. Até lá, então.
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0: Boa tarde, são 5 horas. Vamos agora ao Info 3. A edição é de João Carramanho.
1: As novas regras de circulação rodoviária já estão em vigor no centro do Funchal. As faixas Buzz, nas ruas 5 de Outubro, 31 de Janeiro e Visconde de Anadia, estão a gerar dúvida, mas também há quem veja vantagens na medida. Uma das paragens de transporte público também foi reorganizada. Ora, no primeiro dia as opiniões dividem-se.
2: A verdade é que tinha mais largo. Ora, tinha muitas paragens. É que lhe era os empurrões para entrar um para um lado para o outro e depois era se afastar. Tinha muitos carros a lá parar. Principalmente para a Rádio Oeste, é que eu penso que fico melhor.
3: Por um lado facilita o transporte público, mas por outro dificulta quem vai à pressa, para chegar às escolas e a todo lado. Acho que vai causar esta fila toda, já estou aqui, não sei, 7 ou 8 minutos talvez, por isso não sei, só o tempo dirá.
1: Como usar a inteligência artificial para ajudar a planear as infraestruturas nas cidades, num cenário de alterações climáticas? A pergunta foi lançada e respondida por Francisco Câmara Pereira, professor na Universidade da Dinamarca. Foi o orador principal de um evento sobre inteligência artificial organizado pela Universidade da Madeira. Francisco Pereira dá exemplos de como esta ferramenta pode ser útil.
4: Copenhaga teve vários problemas com cheias há alguns anos. Eles têm um plano de preparação para as cheias. No entanto, esse plano, tal como em muitas cidades, são feitos manualmente e com análises de muito poucos cenários. A vantagem que nós temos com a inteligência artificial é ser possível analisar muitos, muitos cenários.
1: A Universidade da Madeira está a promover um evento de 3 dias que pretende ser uma fotografia do que se faz em Portugal e também em outros 28 países a nível desta inteligência artificial. A EMIR, a equipa médica de intervenção rápida do Porto Santo, registrou este ano menos atuações e também menos transferências de doentes para a Madeira do que em 2025. Richard Marques, o presidente da Proteção Civil, faz o balanço e aponta mais de 250 intervenções e mais de uma centena de transferências. A justificação prende-se com mais capacidade da Ilha do Porto Santo.
5: Esta questão do menor número de intervenções tem a ver também com o reforço da capacidade no centro de saúde.
1: Está construído o primeiro navio oceanográfico da Madeira, foi feito no tempo previsto e é um passo decisivo para a região. A Agência Regional para o Desenvolvimento da Investigação, Tecnologia e Inovação, a ARDITI, tem assumido um papel fulcral nesta área da investigação do mar em todo o arquipélago. A partir de outubro vão iniciar-se os testes de certificação do navio e a primeira expedição programada deverá acontecer em maio do ano que vem com uma expedição às Ilhas Selvagens.
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0: 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Estamos de regresso à música, passam 3 minutos das 5.
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0: É um dos nomes a subir ao palco do Mel Sons do Mar, Bárbara Tinoco, a abrir.

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0: Aí está Miley Cyrus com Jaded. Início de mais, mora aqui na RTP Antena 3. Nesta emissão de quarta-feira, ainda Beyoncé com Jay-Z. Recuperamos Crazy in Love.
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0: Bom final de tarde agora com Cruel Summer.

0: Aí está o novo single para os U2 neste final de tarde. Street of Dreams, também temos Black Friday, o belga Lost Frequencies. Estamos a 100%. Já a seguir temos a Alex Dalva.
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Estamos de regresso à música nacional, Alex Dalva com este Cartas. Estamos a 20 minutos das 6. Daqui a pouco temos um clássico na trilha. 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

Aí está Passenger de Alex Warren, reta final de mais uma hora aqui na RTP Antena 3 Madeira. Lembro que sexta e sábado vamos estar no Parque de Santa Catarina para a transmissão em direto dos dois dias de concertos. Na próxima sexta-feira temos a Elisa e a Bárbara Tinoco. No sábado, então, os Acoustic Junkies com Nininho Vaz Maia. Para já, vou oferecer 5 convites para sexta-feira, ou seja, para o primeiro dia do Mel Sons do Mar. 5 convites via 291-2020-71. 291-291-2020-71. Estou a valer então 5 convites para o primeiro dia de Mel Sons do Mar com Elisa e Bárbara Tinoco. Com o meu fraco coração, aí está, a marcar presença nos próximos minutos, a nossa Elisa com o Tiago Nogueira.

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1: Estamos com Bárbara Tinoco. Não gosto de interromper a música, mas não vale a pena ligarem mais para já. Para a linha direta da RTP Antena 3 Madeira, já ofereci 5 convites para o primeiro dia do festival no Parque de Santa Catarina com a Elisa e também a Bárbara Tinoco. Estão de parabéns a Catarina, o Manuel, a Ana, a Carla e também a Rafaela. Vamos agora sim ouvir Não És Tu, Sou Eu, Bárbara Tinoco. Obrigado pela vossa participação.
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1: São 6 horas, agora vamos ao Portugalex.
2: Depois da vitória contra o Uzbequistão, Roberto Martínez já é o maior e o Ronaldo é uma espécie de Deus e ainda tem muito para dar à seleção. Pelo menos é o que dizem os comentadores.
3: Eu sempre disse que o Cristiano Ronaldo vale mais que 5 Eusébios, 3 Messis e 2 Maradona juntos. Sempre disse. E que vai estar na seleção até aos 96 anos e ganhar o Mundial, o Roland Garros e o Miss Universo. Sempre disse. Tirando na semana passada em que disse que ele devia

0: ir fazer de uma estátua para o Rocio. Pronto. Ronaldo, casa comigo, pá. Dá-me um teu brinco de diamantes, pá.
1: E há uma nova estátua de Cristiano Ronaldo feita por um siciliano a viver nos Estados Unidos. Desta vez o craque aparece com o dedo encostado aos lábios a pedir ao mundo que pare de o criticar.
2: Vamos saber a opinião do busto mais célebre do Ronaldo, aquele da trombose.
3: Eu penso que é mais uma estátua sem gracinha nenhuma. Não tem o meu sorriso malandro, o meu cabelo atentinho, ninguém tem a minha cara de porvo. Eu penso que tenho muito mais carisma e devia estar num museu importante como o Louvre, a levar com sopa dos ativistas climáticos. Pelo menos é o que eu penso.
2: Afinal, a onda de calor ficou aquém das expectativas do IPMA e, sobretudo, dos jornalistas. Mas a realidade não impede a CMTV de contar uma boa história e a Tânia Laranjo está a fazer uma reportagem direto de uma sauna. Alô, Tânia?
4: Alô. Eu devo dizer que a temperatura aqui é de cerca de 80 graus e, segundo a previsão, poderá mesmo atingir os 100 graus centígrados. Eu vou falar aqui com esta senhora que está visivelmente transpirada. Está surpreendida com este calor?
5: Não. Isto é uma sauna. É normal.
4: Ah, pois. Mas não lhe parece que está quente demais? Será que vamos morrer assadas? Será que é o fim do mundo? Como vai proteger-se?
5: Bom, eu saio daqui dentro de 10 minutos e mergulho na piscina.
4: Aí está, as pessoas estão assustadas com este calor anormal para a época e eu volto a este direto quando os lábios de botox de alguém começarem a derreter. Alô, estúdio? Epá, quem é que pôs aqui as p*** das cervejas? Agora estão a ferver. Não dá para ver, Fónix.
1: A cantora Katy Perry provou um pastel de nata em Lisboa e ficou maravilhada, elogiando a crocância do bolo.
2: Quem não ficou nada maravilhado foi o nosso crítico gastronómico preferido, Isaltino Moraes.
6: Bom, isso é porque a Katy Perry nunca provou um pastel de nata do Eiras. Hein? Ou uma bola de Berlim, um do Sese, um bolo de arroz do Eiras. Eu estou aqui na pastelaria Sacolinha para a convidar, hein, a vir provar estas iguarias. Oh, coisinha, da cá. Filma aqui estes queques aqui. Olha para isto. Oh, olha para esta qualidade. Isto são em Oeiras, hein? Olha para isto. Que delícia. Que sabor.

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2: Daqui a pouco estamos à conversa com o responsável pelo Mel Sons do Mar, Jorge Lopes, e também
1: RTP Antena 3 Madeira.
2: Filipe Freitas, que daqui a nada passam por cá.
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2: A seguir os Bobby Birds, recuperamos Your Gorgeous. Bom final de tarde.
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0: Aí está a Bárbara Tinoco, aqui neste final de tarde de quarta-feira. Ela sobe então ao palco no primeiro dia de Melsons do Marajá, esta sexta-feira. Vamos já na 15ª edição. Nesse mesmo dia, a nossa madeirense, a Elisa, a subir àquele palco, naquele magnífico espaço que é o Parque de Santa Catarina, e tudo será transmitido em direto. Como disse há pouco, temos já aqui o Jorge Lopes, um homem frontman aqui deste Mel Sons do Mar, e também o Filipe Freitas, que agradeço a presença aqui, diretor da Mel Madeira. Vocês têm trabalhado juntos ultimamente. Jorge, Filipe, para este ano, 15 anos, isto está quase a chegar aos 18 anos, ser maior de idade, ou seja, tem sido um desafio bastante, bastante grande, não é? Em trazer grandes artistas nacionais à Madeira. Jorge, Filipe.
1: Sim, tem sido, já são 17 anos desta parceria saudável e que além da questão profissional, também já é uma amizade que nós temos com, quer com o Mel, que são nossos parceiros já há muitos anos, quer com a própria Madeira, porque sentimos a Madeira no coração, gostamos sempre de cá vir e de proporcionar o melhor evento possível ano após ano. E para nós é sinceramente um grande ânimo ao fim de tantos anos cá estarmos, e o festival vai tendo sempre sucesso, e este ano contamos com mais algumas novidades que vamos acrescentar ao evento deste ano, que sejam mais dois dias que as pessoas do Funchal e da Madeira tenham uns momentos e que vivam uma experiência quer musical, quer de usufruto e no fundo de estar junto com os amigos, que é isso cada vez mais, e este ano sobretudo, este ano, e aqui deixo para o Filipe, que é o estar juntos, não é? Que é o grande lema do Mel.
2: Exatamente. Portanto, nós este ano, aqui é o meu primeiro ano aqui nesta função, apesar de já estar na casa há 20 anos e de já fazer parte do festival desde o seu início, nós tentamos aqui na 15ª edição fazer algo diferente. Vamos tentar transformar o festival, aliás o concerto, um pouco mais em festival. Vamos ter uns espaços para, no fundo, vamos ter um slide, vamos ter... Exatamente. Vamos ter aqui alguns outros espaços onde as pessoas podem usufruir do Parque de Santa Catarina, não ser só apenas estarmos lá para ouvir música. Vamos nos poder divertir. Vamos ter também, pela primeira vez, após os concertos, DJs, e aqui a novidade, de forma a manter, no fundo, a malta animada e não o festival não ter aquele corte abrupto que, quando a última banda sai, aquilo morre, não é? Nós queremos prolongar um pouco mais o festival, além de termos também preparado aqui um fogo de artifício também para animar um bocadinho a malta. Em paralelo, temos também a tenda VIP, que fizemos crescer o ano passado e vamos manter. Vamos ter ali uma parte empresarial, ou seja, além de termos, no fundo, toda a plateia, que é para todo o madeirense, aproveitamos para a marca Mel poder também, a marca Mel Empresas, ter uma presença mais reforçada, e vamos ter ali um espaço também com comes e bebes, e também com algumas experiências, que aí não vou referir quais são, não é? Eu vou deixar surpresa para aqueles que vão estar lá presentes, mas diria que serão dos dias de muita, muita animação, muita festa, e certamente que será uma 15ª edição muito interessante. Evidentemente que o festival está quase a chegar aos 18 anos, está a ficar maior de idade, mas eu já disse aqui ao Jorge, é que o maior de idade é aos 18, não é? Mas normalmente aos 16 nós já podemos fazer algumas coisas, não é?
0: Sim.
2: Se fizermos aqui uma analogia para as pessoas, nós aos 16 anos já podemos conduzir mota, não é? Portanto, Jorge, daqui a um ano certamente teremos que pensar em ter algo para começar a marcar, no fundo, este crescimento, este fim da adolescência e a passagem à idade adulta.
0: Aliás, eu já tinha falado com o Jorge há alguns anos atrás, esta ideia de colocar DJs era uma ideia de há mais tempo, não é?
1: Não, isto era uma ideia que eu sempre fui um bocadinho renitente, mas esta ideia aqui do engenheiro Filipe, Vontade de efetivamente prolongar, porque eu entendo que de alguma forma há aquele corte no fim dos espetáculos, e este ano achou-se por bem fazer este prolongamento e fazer este acrescentar de espaço musical para que as pessoas possam também sair com mais calma e ao mesmo tempo possam desfrutar também já se calhar sem os acordes dos artistas, mas com uma música mais dançável e mais de fundo, vamos chamar-lhe assim, no fundo poder dar as últimas gargalhadas e aproveitar para desfrutar mais uns pares de minutos largos com os amigos. No fundo é um bocadinho esta a ideia, que eu acho que vai ser bem acolhida pelo público, e é uma novidade que este ano vamos ter. Agora, o que o Filipe dizia há bocadinho, e eu acho que isto é a pergunta que me ias fazer a seguir, tem a ver um bocadinho com a história do festival, que foi isto que nós estivemos a falar até agora, e sim, sem dúvida que estamos a chegar a um momento que já deveria ter sido, muito provavelmente, mas para o ano

0: portuguesa.
1: É verdade.
0: E com música nova.
1: Nós gostamos sempre de ter um artista madeirense. Aliás, quando no segundo dia, com o Nininho Vaz Maia, o Jorge perguntava-me: e quem é que vamos pôr aqui da Madeira? E disse: olha, a Madeira tem muito bons artistas. Temos aqui os Acoustic Junkies. Sim, e por acaso, à primeira, eles aceitaram. Mas eu já tinha aqui um rol de outros artistas madeirenses capazes de poder subir a um palco, porque efetivamente a Madeira produz bons artistas e acho que é uma oportunidade num festival desta dimensão eles poderem ter palco, de alguma forma.
2: Sim, isso tem sido o objetivo ao longo dos anos. Já o ano passado tivemos os Napa, este ano com a Elisa, já tivemos outros no passado, e a ideia é um bocadinho esta, é também prolongar isto e de alguma forma dar palco à semelhança do que fazemos também nos outros festivais nacionais, que estamos envolvidos no continente, é também ser um palco de divulgação destes artistas que estão a ascender agora ao sucesso, como é o caso dos Napa, que hoje em dia são uma das grandes revelações nacionais, a Elisa também, mas desta forma podermos também dar a nossa colaboração, de lhes dar um palco e dar-lhes aqui alguma divulgação extra em palcos com maior dimensão.
0: O Jorge Lopes está envolvido em vários festivais em Portugal. Qual é o mês que o Jorge descansa?
2: Eu acho que é agora, a seguir a setembro. É. A seguir a setembro temos. Não, ainda tenho outro a seguir. Na próxima semana ainda tenho no Porto. Também música portuguesa. Mas efetivamente o verão é uma loucura. Mas agora em setembro acaba e depois em outubro lá retomaremos a época pós-festival, que também é trabalhosa, e em setembro já se está a preparar as edições do próximo ano. Portanto, isto é um trabalho contínuo. O descanso é, no fundo, também usufruir disto e sentir que as pessoas gostam do trabalho que nós fazemos.
0: Há pouco falava do facto de termos DJs nesta edição, e sei que o Jorge está habituado a trabalhar com os David Guetta.
1: Eu bem tentei.
0: David, pois. Mas o cachê é um bocadinho elevado. Filipe, como é que tem sido aqui trabalhar com o Jorge? É fácil?
1: Não, é fácil. Portanto, nós já
0: estamos agora face to face.
1: Nós já trabalhamos efetivamente. Eu já estou na Mail há 20 anos, não é?
0: Pois.
1: Assumi a Mail há um ano. E efetivamente já acompanhava todo este processo em backstage. Não era eu que dava a cara, mas já estava no processo. Mas tem sido fácil, portanto a transição foi pacífica, as coisas aconteceram, trabalhamos em equipa. Efetivamente pedi aqui ao Jorge os DJs, efetivamente isto foi um desejo meu de fazer acontecer.
0: Porque... E uma mãozinha do César também, não é?
1: Exatamente. Efetivamente é importante, eu sentia que o festival acabava e as pessoas ainda queriam falar mais qualquer coisa, queriam tomar um copo e depois já não tinham.
0: Até eu próprio sentia, mesmo em emissão, faltava qualquer coisa.
1: Então os DJs aí foi aquela adicional que eu pedi ao Jorge. Além disso, pedi também que o festival tivesse, ou que o concerto tivesse uma componente festival. Portanto, a questão de termos um slide, a questão de termos outras atividades, vem também dar aqui outra, transformar um bocadinho isto, de não ser uma coisa apenas só para pessoas mais velhas, mas também ser para os jovens poderem usufruir desde a tenra idade até os mais velhos, portanto todos eles terem um bocadinho de espaço no Mel Sons do Mar.
0: Atenção que podem acompanhar tudo aqui via RTP Antena 3. Depois, na sexta-feira seguinte, podem também ver o compacto que será filmado pela RTP dos melhores momentos do festival no que respeita a rádio, aos artistas, às conversas com o público, com os próprios artistas, que já estão marcadas essas entrevistas. E o César tem-se portado bem, ele faz parte da parte logística.
2: Exatamente, é impecável. Já está connosco desde o início também.
0: Sim.
2: Também já está connosco desde o início.
0: Muito certinho, uma boa aquisição. Jorge, uma palavrinha sobre os artistas.
2: Não, os artistas são artistas que no fundo são amigos das nossas organizações, inclusive da Mel também. Inclusive a Bárbara Tinoco, que já foi embaixadora Mel. Portanto, são artistas que estão a fazer um maior sucesso, são dos maiores artistas em Portugal neste último ano. A Bárbara com uma longa carreira, com aparições na televisão,

0: O Nininho tem sido um dos grandes artistas dos últimos anos, em conjunto com o Escalema, que tivemos o ano passado cá também. E o Nininho, desde o ano passado, que escutou 2000 arenas, portanto, só ao nível mesmo de artistas internacionais, o que, pronto, foi para onde calhou a nossa escolha este ano. E que estamos muito felizes porque efetivamente são, acho que vamos ter grandes momentos musicais.
1: Filipe, quem é que gostarias de ver naquele palco?
2: Bom, além dos portugueses, que são sempre importantes e nós temos de defender a nossa cultura, é fundamental, não é? Mas já disse aqui ao Jorge que tinha aqui desafios de ter num futuro um artista internacional, não indo para DJs que, que são um nicho de mercado e são muito caros, e um nicho de mercado, mas por exemplo artistas como o James, como o Eros Ramazzotti, algo dentro dessa gama seria interessante num futuro próximo nós conseguirmos fazer.
1: Os James já passaram um bocado.
2: Os James já estiveram cá. Mais do que uma vez.
1: O vocalista apareceu de surpresa no meio do público.
2: Exatamente. Eu estava lá, eu lembro perfeitamente desse concerto, portanto. O próprio Eros Ramazzotti também já cá esteve em 2004, quando a região foi eleita região da cultura 2004. Nós tivemos todos os meses um concerto internacional e isso ficou-me na mente. Portanto, eu queria reativar, ou seja, queria dar essa capacidade que o Maio fosse o impulsionador novamente de termos concertos internacionais na região autónoma da Madeira.
1: E o que é que tu achas aqui da Bárbara e do Nininho?
2: Eu acho que aqui o Jorge já disse quase tudo o que tinha a dizer. Portanto, a Bárbara é uma amiga da Mel, portanto, já foi nossa embaixadora. E o Nininho, sem dúvida alguma, que faz mexer o ponteiro. Portanto, ele teve cá já há um ano, se não me falha a memória, e encheu a Ribeira Brava completamente. Aliás, eu não tive a oportunidade de estar nesse concerto, mas por acaso estava naquele lado. Levei 2 horas para conseguir atravessar um túnel. Portanto, demonstra um bocadinho do que é o Nininho Vaz Maia.
1: Isso é porta fechada, não é? Tentar funcionar. Portanto, há um nome aqui, Jorge. Eu já falei isto aos Jorge anos anteriores. Eu não sei o que é que se passa. Há uma artista que nunca vai à Madeira e gosto muito da miúda, que é a Cláudia Pascoal. Fica aqui a sugestão. A Cláudia Pascoal, acho que nunca vai à Madeira.
0: A sério.
1: Portanto, fica a sério.
2: Fica a dica para nós pensarmos.
1: Mas ela é uma miúda muito fixe.
0: É espetacular. Já a trouxemos 1 ou 2 vezes ao festival ao Marés, e é uma artista do Norte. E ela de certeza ficará encantada. Vamos ver, vamos avaliar. Fica aqui a ideia.
1: Exato. Jorge Lopes, Filipe Freitas, muito obrigado por terem vindo cá. Querem deixar algum mensagem?
0: Eu acho que é mais importante, que eu acho que o Filipe esqueceu aqui de uma coisa importante, que é a questão do fogo de artifício. Vai ser um momento que a Mel vai também dar, não só ao festival, vai ser um momento do festival que vai ser, poder ser visto por todo
2: mundo. Exatamente. Portanto, é uma entrada, no fundo, nós vamos ter entre o término do concerto e a entrada do DJ ali um pequeno espetáculo que todo funchalense ou todas as pessoas que se deslocarem ali àquela zona poderão ver. Portanto, não está restrito a quem está dentro do Parque Santa Catarina. Acho que vai fazer a diferença. E também queria deixar aqui uma mensagem.
0: Mas eu digo que é muito mais bonito ver o fogo dentro do Parque Santa
2: Catarina. Evidente. Queremos convidar todo o madeirense a ir ao Parque Santa Catarina e a vê-lo de dentro, porque de dentro tem o concerto com outra qualidade sonora, não é? Com outro público, com outra energia, que cá fora não existe, não é?
1: Portanto, malta, ainda há bilhetes à venda. Há bastante tempo também aqui na RTP Antena 3.
2: Sim, e eu gostava de deixar também aqui uma nota, que nós este ano, nós estamos novamente a oferecer alguns bilhetes a associações de caridade. Estamos a falar da Garota do Calhau, da APCM, entre outras. Portanto, que a Mel tem aqui sempre um carinho especial para estas associações e, portanto, sempre possível tentamos ajudar. Também vamos ter presente a Fundação Mel neste festival, onde com o tema a música inclusiva, ou seja, temos uma intérprete que lá estará junto ao palco e que vai traduzir a música para aqueles que não conseguem ouvir. Portanto, é também algo que nós fazemos de inclusivo. E também dizer que a Mel, se calhar, é dos maiores promotores de festivais do país. Pelo menos 4 festivais nós fazemos todos os anos. Nós temos o Calorama, nós temos o Marés, nós temos o Monte Verde nos Açores e temos aqui na Madeira o Sons do Mar. E eu questiono qual é a entidade que faz pelo menos 4 concertos por ano. 4 grandes festivais por ano.
1: Vocês estão de parabéns. Já agora uma palavrinha à Antena 3, não é? Que tem estado sempre...
0: Antena 3 é o nosso parceiro de sempre e é um parceiro que nos ajudou sempre a pôr isto de pé. É o parceiro de sempre que de mídia, salvo eu, até é o único que está desde o início até ao fim. E esperemos que continue.
1: Vai continuar assim.
0: Para sempre connosco, porque
2: fazem a diferença.
0: Porque também temos gostado desta parceria, a relação é ótima e acho que nos tem ajudado muito a divulgar e a levar o festival mais longe.
1: E temos também uma equipa já com a malta jovem para dinamizar ainda mais a emissão e o compacto será exibido na RTP Madeira. Obrigado, Jorge Lopes, obrigado. Freitas.
2: Muito obrigado.
1: Sei que vocês vão à televisão a seguir, vão à caracterização daqui a pouco, vocês estão bem, mas vão conversar um bocadinho lá com a Catarina Fernandes. Portanto, vocês desse lado, fiquem atentos porque nesta hora... Tem aqui um spoiler. Vamos oferecer 5 convites agora para sábado, ok? Fiquem atentos.
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1: Agora vamos ao IFO 3, edição de Filipe Ramos.
5: O Sindicato dos Professores da Madeira acusa o Governo Regional de reduzir o número de docentes contratados numa altura em que há falta de professores nas escolas. Francisco Oliveira lamenta que a lista de contratação inicial de docentes tenha abrangido 216 profissionais. O sindicalista espera que a Secretaria da Educação contrate pelo menos mais 200 professores nos próximos 15 dias.
6: Aquilo que nós esperamos nos próximos 15 dias é que a Secretaria Regional de Educação reponha a normalidade. A normalidade é que saíram do sistema educativo regional no ano letivo anterior mais de 200 professores, entre aposentados e colegas que mudaram para o continente ou até para os Açores. Se o sistema não teve redução de alunos, até houve ciclos em que até aumentou, então que pelo menos coloque o mesmo número de professores. Portanto, nós precisávamos de colocar, em relação a todos os professores que estiveram colocados no ano passado, precisávamos de colocar mais 200, porque saíram 200. Mas não, nós não só não colocámos esses 200, como ainda reduzimos a colocação de muitos que trabalharam no ano passado às dezenas e que este ano não estão colocados. Estamos a falar de professores com muita experiência, não estamos a falar de professores que acabaram o curso recentemente.
5: Francisco Oliveira, coordenador do Sindicato dos Professores. Há pelo menos 200 táxis na Madeira interessados a operar através da plataforma TVDE da Bolt. Uma situação que passa a ser possível com a nova lei nacional sobre o sector, que vigora desde 1 de setembro. A revelação é feita pelo responsável da plataforma em Portugal, Mário de Moraes.
7: Nós temos algumas centenas de táxi e temos a manifestação de interesse de pelo menos mais 200 táxis para entrar agora com a revisão da lei. Portanto, nós estamos a falar que rapidamente devemos chegar a 50% dos táxis na Madeira, que são cerca de 800, portanto eu espero nos próximos meses chegar a 4% estar na plataforma Bolt.
5: A nova lei é nacional, mas o Governo Regional já noticiou que pretende adaptar essa lei à Madeira. A inteligência artificial pode ajudar a planear as infraestruturas nas cidades, num cenário de alterações climáticas. O tema foi tratado numa conferência no Funchal. Francisco Câmara Pereira, professor da Universidade da Dinamarca, foi o orador principal e deu exemplos de como esta ferramenta pode ser útil.
8: Aquilo que eu vou falar tem a ver com cheias, com lidar com cheias. Copenhaga teve vários problemas com cheias há alguns anos. E têm uns planos, eles têm um plano de preparação para as cheias. No entanto, esse plano, tal como em muitas cidades, são feitos manualmente e com análises de muito poucos cenários. A vantagem que nós temos com a inteligência artificial é ser possível analisar muitos, muitos cenários e tentar escolher desses planos, neste caso dos planos de Copenhaga, quais é que são as opções que são em termos de custo-benefício que têm melhor resultado.
5: A Universidade da Madeira está a promover um evento de 3 dias onde aborda a questão da inteligência artificial nas suas várias vertentes. A reunião esta tarde entre o técnico João Gião e a direção do Nacional na sede do clube terá já sido acertada a saída do treinador depois de ter feito apenas 4 jogos na Primeira Liga. Uma reunião que teve uma saída sem palavras. O técnico de 40 anos não prestou declarações, remetendo contudo as mesmas para breve. O Nacional ainda não oficializou publicamente a saída, mas já ontem o presidente do clube, numa conversa com a RTP, assumia, ao negar um dos nomes possíveis para contratar, que o Nacional estava à procura de técnico. Céu em geral pouco nublado, vento fraco a moderado de Nordeste.
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1: Estamos de regresso à música. Estão muito bem ligados.
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0: o bem conhecido Feel the Sun dos Acoustic Junkies, que sobem ao palco no segundo dia de Mel Sons do Mar. Dia de Nininho Vaz Maia. Lembro que na sexta-feira vamos ter a Elisa e também a Bárbara Tinoco.
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0: 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Tenho 5 convites para sábado. 291-20-2071 para os 5 mais rápidos a ligarem. 291-20-2071. São 5 convites para o dia de sábado com os Acoustic Junkies e Nininho Vaz Maia. Também a marcar a sua presença neste final de tarde.

0: Aí está a Nininho Vaz Maia, marca presença no segundo e último dia de Mel Sons do Mar, já no Parque de Santa Catarina. Chama-se E Agora. Não vale a pena ligar mais a linha direta da 3, já ofereci mais 5 convites para o dia de sábado com os Acoustic Junkies. E o Nininho Vaz Maia. Para já, Elisa.
1: Diz que sou estranha.
0: Ela gosta no primeiro dia.
1: Trazes.

É uma das recuperações neste final de ano, o Smash Mouth, RTP, Antena 3, Walking on the Sun, também o Swedish House Mafia, Heaven Takes You Home. Estamos a 2 minutos das 7, daqui a pouco o Info 3. Catarina Filipe também fecha a hora nesta emissão de quarta-feira. Estou de regresso amanhã, a partir das 5 da tarde. Até lá, take care. 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

0: 7:02, 6:02 nos Açores. As notícias com Ana Fernandes Silva. Luana, bem-vinda.
1: Olá, boa tarde. O Chega já entregou no Parlamento a moção de censura ao Governo. André Ventura considera que não há condições para manter Luís Neves como Ministro da Administração Interna e, por isso, o partido de Ventura quer censurar o Primeiro-Ministro e o Governo por manterem Luís Neves no Executivo. Teresa Borges.
2: Tinha prometido avançar esta terça-feira caso o Ministro continuasse no Governo. Adiou uma decisão final para esta quarta-feira. É já fora do prazo que tinha inicialmente estabelecido para o ultimato que fez ao Primeiro-Ministro, que o líder do Chega confirma que afinal avança.
3: O Chega deu entrada hoje no Parlamento de uma moção de censura com o objetivo, claro, de censurar o Primeiro-Ministro e o Governo pela manutenção de Luís Neves no cargo de Ministro da Administração Interna.
2: Diz que esta moção de censura é o último recurso e uma decisão irreversível e garante não vai abrir mão da comissão de inquérito já anunciada pelo partido.
3: Se a moção de censura for aprovada, o Chega compromete-se a um regresso à Comissão Parlamentar de Inquérito logo após o início de uma nova legislatura. Se a moção de censura não for aprovada por inviabilização do PS e do PSD, o Chega manterá no Parlamento a Comissão Parlamentar de Inquérito.
2: A ameaça já tinha sido feita no final da semana passada. André Ventura disse que iria primeiro ouvir os órgãos do partido e também tentar chegar à fala com o Presidente da República. Diz que o fez e sublinha.
3: Sei que o Presidente da República tem atuado, está vigilante e está preocupado. Mais do que o Presidente da República, este é um problema ou uma situação que tem que ser resolvida entre o Governo e o Parlamento.
2: E reforça as críticas ao Primeiro-Ministro.
3: Se continuarmos a ter Luís Neves como Ministro, sabemos que a autoridade do Primeiro-Ministro, não para prejuízo do PSD, mas para prejuízo de todos, está irremediavelmente colocada em causa.
2: Termina o suspense de dias, moção de censura apresentada, resta agora saber quando será debatida no Parlamento.
1: Moção entregue hoje na Assembleia pelo Chega, antes mesmo de Luís Neves ser ouvido no Parlamento, na Comissão Parlamentar, que está marcada para a próxima terça-feira. Para Isabel Mendes Lopes, do Livre, a moção apresentava é mais uma iniciativa do Chega para fazer ruído político.
4: Assistimos a mais um episódio de folclore por parte do Chega. É certo que Luís Neves tem várias explicações para dar. É certo que o Primeiro-Ministro tem de se pronunciar claramente sobre este caso. Mas também é certo que Luís Neves está previsto vir ao Parlamento no dia 8, na próxima terça-feira, em que aí haverá a oportunidade de todos os deputados fazerem as perguntas que quiserem a Luís Neves e Luís Neves ter a oportunidade de responder. Ou seja, há um tempo do Parlamento. Mas o Chega, como sempre nos tem habituado, cavalga sempre a maior polémica para estar sempre na crista da onda e ocupar todo o espaço mediático, e foi isso que fez mais uma vez.
1: O Chega diz que caso a moção de censura não seja aprovada, vai avançar com a Comissão Parlamentar de Inquérito. Portugal já está a preparar equipamentos de produção de energia para enviar para a Ucrânia para enfrentar o inverno. O Ministro dos Negócios Estrangeiros esteve reunido hoje com o Ministro dos Negócios Estrangeiros da Ucrânia, na Irlanda. Paulo Rangel diz que está à procura de empresas.
5: Essencialmente, procurar em Portugal uma lista de empresas que já foram identificadas pelos dois países que podem fornecer alguns equipamentos. Também ver equipamento elétrico ou que serve para a produção de energia elétrica que neste momento já não é usado por nós, mas ainda está na posse do Estado português ou de companhias portuguesas. Por exemplo, nas centrais a carvão que já foram desativadas, há muitas peças e material que podem ser muito importantes para a produção de energia na Ucrânia e, portanto, estivemos a passar em revista, se quiser, de uma forma um pouco mais técnica, algumas das ajudas que poderíamos preparar para este inverno.
1: Portugal vai enviar para a Ucrânia equipamentos de produção de energia para o país enfrentar o inverno. Chegam ao fim as notas e os programas de televisão sobre arbitragem. Depois de um verão conturbado no seio da arbitragem portuguesa, chega a ordem para acabar com as notas públicas e os programas de televisão para analisar lances. A decisão é do Conselho de Arbitragem e tem o apoio do novo diretor João Ferreira. Até agora eram tornadas públicas as avaliações dos árbitros. A nova medida tem como objetivo proteger os árbitros e diminuir a exposição.
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0: Ouvintes da Provaral, bem-vindos a mais uma emissão. Desta vez viemos até à Feira do Livro do Porto, que vai decorrer até ao próximo fim de semana, dia 6. Ora, entre variedíssimas pessoas, encontro aqui já a Mia. Mia, o que é que estás aqui a fazer?
1: Olha, eu vim fazer um espetáculo a partir de poemas meus, acreditas? Está uma encomenda para a Feira do Livro e eu vou estrear poesia minha. Minha com a Clara Lacerda, que é pianista. Portanto, vamos, na verdade, divagar entre Emily Dickinson, Natália Correia e poemas meus, que eu não ia fazer maldade ao público e não ia só oferecer poesia minha. Mas vai ser uma estreia.
0: Mas espera, eu sei que esses teus poemas depois são dedicados a várias pessoas ou são inspirados em algumas pessoas. Eu ainda não percebi bem.
1: Eu acho que o que tu queres dizer é que o universo do futebol está muito presente na poesia. Sim, esses poemas fazem parte de um capítulo que eu estou a escrever, que espero publicar em breve, chamado Vou à Bola Contigo. E esses poemas têm muito o universo do futebol. Mas deixa-me dizer-te que o nome do espetáculo chama-se Escrevi-te Poemas em São Francisco, porque eu comecei a escrever estes poemas quando estava em tour nos Estados Unidos, em São Francisco. Os poemas começaram a ser escritos na Golden Gate, como eu costumo dizer, e acabaram a ser escritos na Ponte 25 de Abril e no Seixal. Portanto, temos aqui um eixo São Francisco-Seixal.
0: Bem, para quem ainda não percebeu, quem nos está a falar é Mia Tomé. Ela é várias coisas, é atriz, sobretudo, é agora também poetisa, podemos dizer.
1: Não, poetisa não. Vá, vamos ficar pela atriz e pela voice actress. Eu acho que não, mesmo que eu escreva uns poemas, não me vou pôr nesse lugar. Não tenho coragem. Contadora de histórias com estrelinha. Quem for ver o espetáculo ou quem...
0: Com estrelinha?
1: Histórias com estrelinha.
0: Mas com estrelinha? Aquela estrelinha que aparece naqueles filmes para adultos?
1: Não essa estrelinha. Tu querias muito fazer essa estrelinha, mas não é. Mas os meus amigos dizem que eu sofro de uma coisa muito gira chamada síndrome do timing cinematográfico. Tudo acontece como se estivéssemos num filme. Os meus amigos dizem que são histórias com estrelinha, porque dou por mim a invadir um estádio de futebol sem querer, à noite, dou por mim a apanhar um voo que não era suposto apanhar. Então muitos desses poemas também partem dessas histórias de estrelinha.
0: Conta-nos uma história com estrelinha que tenha acontecido recentemente. Estou-me a lembrar aqui de uma pessoa que tu conheceste numa estação de serviço.
1: Então, olha, estava eu a ir para Guimarães e a caminho parei numa estação de serviço, entrei e senti alguém olhar para mim. Pá, alguém olhar fixamente. E quando eu olho, parecia-me um vozinha. Fui ao Google e a pessoa não parava de olhar para mim, pronto.
0: Vozinha doido.
1: O vozinho não é nada doido. O vozinho, estamos a falar do guarda-redes da seleção de Cabo Verde.
0: Não, doido por ti, claro.
1: Não é nada, meu Deus, o que é isto?
0: Então porquê é que ele não tirava os olhos de ti?
1: Não sei, eu podia estar com o t-shirt que ele gostava, não sei. Mas fui confirmar ao Google e era o vozinho. E o vozinho, pronto, não estava a olhar, eu olhava para ele, ele olhou para mim, normalíssimo.
0: E o vozinho, vamos ter festa.
1: Ai meu Deus, não é nada disso. E eu pensei, vou ter que provar este momento ao meu pai. Porque antes do Mundial, eu e o meu pai combinámos que íamos ter uma seleção alternativa caso Portugal não ganhasse. E eu estava a torcer pela Argentina, peço desculpa a quem fica ofendido.
0: És a única pessoa no mundo que torce pela Argentina, parece.
1: Mas os meus jogadores preferidos do mundo são todos argentinos.
0: Quem são?
1: O Di Maria, o Maradona, o Enzo, o Otamendi, o nosso antigo capitão do Benfica, nosso clube favorito. Pronto, então o meu pai torcia por Cabo Verde e eu estava a torcer pela Argentina. Enfim, e teve imensa graça eu encontrar o vozinha. E fui ter com ele, lá ganhei coragem e disse-lhe, olá, podemos fazer uma fotografia, o meu pai é muito fã, podemos fazer uma fotografia. E tirei uma fotografia com o vozinha.
0: E ele não ficou assim triste, ele a pensar que tinhas, os seus olhos são encantadores, realmente também reparei, acho que fizemos match no olhar, então se fôssemos beber qualquer coisa, não achas que ele ficou triste?
1: Se calhar ele ficou triste, não sei. Vamos ligar-lhe, vamos ligar agora ao vozinha e vamos perguntar-lhe. Não, ele não ficou.
0: Ele deu o número?
1: Não, estava lá o agente estava a olhar para mim com um ar do género, sai daqui. Não, mas foi isso, tirei uma selfie com o vozinho, não estava nada à espera nesse dia encontrar o herói da seleção de Cabo Verde no meio de uma estação de serviço a caminho de Guimarães, onde fui, pronto, ia fazer espetáculo, mas fui super inspirada.
0: Estavas numa daquelas estações de serviço da Colibri?
1: Sim. da estação de serviço Colibri. Por acaso sou voz, não sei se posso dizer isto, desculpa.
0: Dizer, és a voz da Colibri.
1: É verdade.
0: As pessoas quando vão às casas de banho da estação de serviço da Colibri e ouvem uma voz, é a voz da Bia, não é?
1: É a voz dos anúncios do rádio e da televisão.
0: Ok. Não, é que quando houve as estações de serviço, as novas, houve uma reestruturação, passa aqui a publicidade, eu próprio fiquei com expectativa sobre o que é que vai mudar. Vinha aí uma revolução. E a revolução foi sons de floresta nas casas de banho. Eu confesso.
1: Sou eu que faço dentro.
0: Sério?
1: Assim, sou eu.
0: Bem, eu confesso que na altura, como direi isto, não quero também ser mal agradecido, mas eu estava à espera de um pouco mais. Os preços também aumentaram um bocadinho na cafetaria, mas...
1: Porque o vozinho agora passa lá a vida.
0: Se calhar é por causa disso, não é? Já se sabe que quando aumentam os preços, outro tipo de pessoas que começam a aparecer.
1: Eu apareci, tu apareceste, o vozinho apareceu, o João já está apareceu.
0: Aquilo, aparecem mais pessoas desta índole nas estações de serviço de Colibri do que, sei lá, nos Globos de Ouro, uma coisa assim.
1: Neste momento, acho que as estações de serviço de Colibri são uma nova passadeira vermelha da vida, não é? Estão lá todos.
0: Olha, quem está sempre na passadeira vermelha da vida, deve adorar esta expressão seguramente, é João Gesta, uma das pessoas que tanto eu como o Mia Tomé adoramos, é uma das pessoas que mais adoramos do Porto. Não sei se sabias disto, Gesta.
2: Não sabia, mas são, vocês os dois são queridos amigos também, que eu transporto no coração, vivem no meu coração sem pagar renda.
0: Oh, isso é bom.
2: Bonito.
0: Gesta, tu és... Tu, para as pessoas que não conhecem João Gesta é o ideólogo das quintas de leitura no Porto. Mas não só, Gesta, isto foi uma coisa que eu nunca te perguntei, já te conheço há tantos anos. Qual foi a tua primeira profissão?
2: A minha primeira profissão fui diretor comercial de uma empresa da indústria florestal. Exportávamos nessa indústria quantidades enormes de palete, de pinho e de eucalipto para países como tu podes imaginar, Bélgica, Inglaterra, para o Chile. Foi a minha primeira...
0: Vocês exportavam?
2: Então, nós exportávamos pinho nacional, serrado cá nas serrações portuguesas e depois eu ia acompanhava os caminhões, fazia um pouco de tudo.
0: Isso é incrível.
2: Ao Porto de Leixões, e depois carregávamos navios para estes países, para Marrocos, para de palete, sim.
0: Paletes de carregamentos?
2: De carregamentos, sim. E foi por isso que me dediquei à poesia, porque estava tão farto de aturar esta cena dos negócios e daqueles jantares intermináveis em Matosinhos, com os importadores, que eu disse assim, tem que haver qualquer coisa na minha vida que compense esta grande chatice. E então comecei a... fizeram-me um convite da Fundação Ciência e Desenvolvimento e eu comecei ainda a meio tempo a fazer recitais de poesia, o que é bastante diferente das serrações de madeira, como podem ver.
0: Aliás, deixem-me só dizer-vos que as poesias são muito diferentes do habitual. Há muito humor, há muita disrupção, e um dos objetivos é possivelmente chegar a outras pessoas, outros segmentos etários, nomeadamente, não é? As quintas de leitura estão consistentemente esgotadas, é uma iniciativa mensal. Mas sabes que nós já nos conhecíamos, eu lembro-me sempre disto, tu já me respondeste a isto, mas agora já não me lembro. Era uma passagem de modelos em que foi na Praia da Luz. Sim. Havia muitas frases e havia uma sessão fotográfica incrível. Isto era o quê?
2: E eu fui desafiado pelo Paulo Abrunhosa, que organizava essas passagens de modelo, ou pelo menos aquela, em vestido de noiva. E eu, com o meu bigodaço, que sempre tive coisa, vestido, imaculadamente vestido de noiva, e a menina das alianças era uma miudinha, nossa amiga, filha do... Já não me lembro, de um amigo nosso, e foi um êxito quando entrei e as pessoas viram o João Gesta. Foi talvez das minhas grandes loucuras.
0: Era incrível, porque eu lembro dessas fotos, eu não sei quem é que as tirava. Lembro-me de alguém deitado num campo de couves, E a frase era qualquer coisa como... Aquela pessoa sentia-se, como é que era, entusiasmo? Era isso mesmo, como é que era?
2: Era, estou aqui na relva entre os morcões, era assim qualquer coisa, isso já foi...
0: Sinto-me atraída
2: pelos morcões, era isso. O que está bem, porque este termo morcão de aqui é muito, muito nortenho.
0: Por acaso é, morcão é uma cena muito nortenha.
2: É, morcão.
0: É como a expressão tolo, as pessoas, não é, a sul não se usa tanto tolo.
1: Pois, se calhar não, tolo, acho que é mais que cabra ao norte, é uma palavra que eu gosto muito. Pô.
0: Aquela coisa de que tolinho, não é?
1: É mais do norte.
0: É verdade, não,
2: no... assim, num meio mais intelectual, mais poético, para não ser assim tão duro, morcão, dizemos, filho, és um morcãozola, que também é bonito, morcãozola também é bonito, é mais suave, tem qualquer coisa de italiano aqui pelo meio, não é, morcãozola, parece coisa de um gelado, não é, qualquer coisa para se chupar, não é?
0: Ai, adoro. Já agora, da mesma forma que é absolutamente notória a diferença de pronúncia entre o norte e o sul, notas também que a poesia é diferente, a norte e a sul? Notas alguma diferença, Gesta? É impressão minha ou o norte tem mais poetas do que o sul?
2: Bem, o norte tem algumas poetas, sobretudo, é importante dizer, Alvin, agora num registro um bocadinho mais sério, que a moderna poesia portuguesa, neste momento, as vozes femininas são mais fortes que as vozes masculinas, portanto, e que o Porto tem poetas, olha, estou-me a lembrar, assim, à partida de três maravilhosas, imperdíveis, que são a Francisca Camelo, a Filipa Leal e agora uma novíssima voz da poesia portuguesa, que é uma Francisca Bartilotti, que são maravilhosas. Mas também temos em Lisboa a Raquel Nobre Guerra, a minha preferida de todas, que é a Cláudia R. Sampaio, que é maravilhosa, uma artista plástica extraordinária, ligada também àquela estrutura que há em Lisboa que se chama Manicômio. Sim, mas é escrita, Alvin, é escrita, é um ato de resistência. E perante estas injustiças do dia-a-dia, o poeta resiste, opõe-se ao sistema. Isso é comum aos poetas do Norte e aos poetas do Sul. A escrita é um ato de resistência, ponto final.
0: Olha, já agora, o último dia, no dia 6, portanto, domingo, o que é que vai ter esse fim de semana, este último fim de semana? Tens noção, Gesta? Quais são, assim, os nomes, a quinta de leitura hoje, até depois?
2: A quinta de leitura tem de quatro nomes importantes também, os dizedores de poesia, onde se destaca a Ana Zanatti. É muito...
0: Ana Zanatti.
2: Ana Zanatti. Que vem ler poesia.
0: Gesta, peraí. Só porque temos aqui a minha também ainda. Tu lembras-te da voz da Ana Zanatti? Não, da voz da Ana Zanatti, enquanto ela fazia muito aquilo que tu agora fazes, que dás voz a algumas marcas, não é? Ana Zanatti, houve uma altura, ali nos anos 80, que as melhores marcas eram com a voz da Ana Zanatti. Lembro-me da Mil. Era sempre a Ana Zanatti.
1: Eu só não

0: Soto, um poema todo patriótico, e acabamos com a... tive agora uma branca. Acabamos com a... Com a Filipa Leal, acho que é um poema da Filipa Leal. Entre António Boto e Filipa Leal vão quase 100 anos de poesia portuguesa e
1: são duas poesias muito diferentes, não é? O António, como é que podes definir o António Boto enquanto poeta? Era...
0: O Boto, olha, é um nacionalista. Ele neste poema diz: ninguém ama a sua pátria por ser grande, mas sim por ser sua. Isto é uma ideia muito, muito bonita. Que interessa os Estados Unidos, com não sei o que, as pessoas amam a sua pátria por ser sua. E isto é a mensagem do poema do António Boto. Terminamos com um poema que diz que Deus não nos pede nada e nós reclamamos com ele tudo, portanto que já é uma outra digamos faceta poética. Portanto, há uma evolução ao fim de 100 anos, claro, é evidente. As pessoas já não escrevem como o António Ramos Rosa, não escrevem, nem podem, nem sabem, ou como o Herbert Welder, ninguém escrevia como o Herbert Welder ou como o Cesarini, não é? Mas esta nova, como eu falei, esta nova corrente, esta nova onda de escritores, o Miguel Manso também, para falar de homens, o Daniel Jona, é poderosíssima, é fortíssima.
1: Convenhamos, eu diria que a grande maioria das pessoas não lê poesia, não é? Como é que tu vês neste momento a poesia em si, com as redes sociais, com a internet? Isso veio ajudar a poesia a divulgá-la, nomeadamente, ou não?
0: Viria. Se não se desse também, como é que se diz, luz a tanta coisa também tão má de qualidade. E, portanto, o que é que o leitor tem que fazer? É ter um crivo muito apurado para saber o que realmente é divulgado nas redes sociais e é de muita qualidade, e aquelas coisas que realmente, aquelas mensagens poéticas e aquela poesia que não é. Aquilo não é nada, aquilo experimento, mensagem zero, e mesmo aquele ato de revolta que eu digo que o escritor tem que ter, e aquela atenção em relação ao mundo, na alguma da poesia que anda na... Aliás, tem muitas vezes aquelas coisas dos capas pelo meio e dos não sei o quê, aquilo não é poesia, são dejetos.
1: Oh, Gesta, já agora, uma pergunta que se calhar não estarias à espera. Será que um dia, nas quintas de leitura, vais ler poemas feitos pela inteligência artificial?
0: Não, de maneira nenhuma. A inteligência artificial, para entrar nas quintas de leitura, para já tem que pagar bilhete, como as outras pessoas. Não precisamos disso para nada. Até temos um panorama tão rico, não precisamos de inteligência artificial para nada. Não. Isso está fora de hipótese, sim.
1: Já agora, Mia, vi que também reagiste com um certo nojo.
2: Sim, sou totalmente contra que temos histórias tão bonitas na vida, o universo dá-nos histórias tão bonitas, porque é que temos que ir pedir a um chat para nos dar, à inteligência artificial, para nos dar poemas? Nem pensar. Eu estou muito feliz com os meus traumas e com as minhas aventuras e acho que todos os poetas, não é? Que nós queremos é poetas de carne e osso, não queremos poetadores.
1: Sabes que esta semana estava numa perfumaria, não vou dizer o nome, durante o tempo que estive lá, não foi assim muito, 15, 20 minutos, percebi que todas as músicas que eles estavam a tocar eram versões cantadas por a inteligência artificial.
2: Acho terrível, é feio, é uma apropriação péssima, porque essas vozes, essa música só existe porque a inteligência artificial pegou naquelas que já existem e transformou, fez ali um bolo de coisas e está a roubar direitos, está a roubar propriedade intelectual e é completamente ridículo. Peço desculpa. Não. No que toca à arte, não.
1: Estamos, recordo-vos, na Feira do Livro do Porto até este domingo. Não percam, tem basicamente mais 3 dias. A minha, como é,

0: É ler um poema, acho que faz muito bem. Gesta, também gostava que lesse um poema. Achas que podes ler? Sabes algum decor?
1: Não sei, mas há um verso da homenageada, da grande poeta do Porto, Inês Lourenço, que acaba um poema com um pedido solene e que é muito divertido. Diz assim: quem me manda pelo correio uma serpente do Nilo?
0: Quem me manda pelo correio uma serpente do Nilo?
1: Adoro. O humor muito, muito refinado que a nossa homenageada tem. E ela então pergunta: quem me manda pelo correio uma serpente do Nilo? É muito bonito.
0: Jorge, é curioso que o humor está muito presente nas quintas de leitura. Eu, conhecendo-te há alguns anos, adivinho o humor com o qual te identificas muito facilmente. Claro que vejo aí o Rui Reininho, o Jorge Braga, como é que é?
1: Jorge Sousa Braga.
0: Jorge Sousa Braga, claro que deve. Sim, grande poeta, e também com um humor ali muito a própria Adília Lopes, o Daniel Maia Pinto Rodrigues. Que outros nomes é que tu te reconheces com o seu humor?
1: Já disseste alguns nomes importantes, mas não temos que reconhecer que há um subtil humor também na poesia de Cesarini, não é? E um subtil humor, e às vezes forte, no O'Neill, não é? Por exemplo, isto para falar em dois poetas consagradíssimos, não é?
2: E Palial também, não é?
1: A própria Filipa.
2: Sim, fã da Filipa Leal, não é? Estou sempre a dizer isto, mas
0: a Filipa Leal fortissimamente influenciada pela Adília Lopes, não?
1: Sim, ela até, a Filipa tem uma tese, que é uma tese, a sua tese foi sobre Filipa,
0: Adília Lopes.
1: Eu posso contar uma história da Adília Lopes?
0: Claro.
1: Adília Lopes veio cá na
0: uma quinta
1: de leitura, 2002. Foi o Walter e a produtora do Teatro Municipal buscá-la a Campanhã. O comboio parou, nunca mais saía Adília Lopes, até que já estava o comboio a ir para Braga, quando sai uma senhora extraordinariamente vestida de uma forma que ninguém anda, não é bem nem mal, ninguém anda assim, com uma cesta na mão, e era Adília Lopes. Eu fiquei nervosíssimo, lá fizemos os cumprimentos da praxe, e então metemos-la no carro para trazer aqui para o hotel, e eu desci, comecei a conduzir para aquela rua muito inclinada que vai ter cá embaixo ao Freixo. E estava tão nervoso, tão ansioso, que dei a primeira volta e, quando vi, estava virado para Gondomar. E então vim outra vez à rotunda, mas quando com a emoção estava virado para uma das saídas da circunvalação. E só quando, à terceira vez, é que consegui virar para a beira do rio, não é? Para trazer. E ela disse assim: ah, que engraçado, João Gesta. No Porto tem que dar três voltas às rotundas.
0: Adoro essa história.
1: Bom dia. Não, Adília, é que eu estou tão emocionado por a ter dentro do carro que me enganei três vezes. Só agora é que estamos aqui na borda do rio. E ela: ah, pensei que eu vai, sabe que isto agora as câmaras têm umas leis muito estranhas. Pensei que vocês eram obrigados a dar três voltas à rotunda.
0: Ah, genial, essa história nunca me tinhas contado. No teu caso, Mia, qual é o poema que tu queres aqui dizer?
2: Olha, eu tinha aqui à mão, é só porque está aqui à mão, daqueles que eu escrevi da estreia aqui para a Feira do Livro, e como é muito pequenino, é da minha autoria, não sei, acho que podemos.
0: Uou, vamos, let's go.
2: Não tenho aqui à mão nenhum da Filipa Leal, tinha que procurar, mas...
0: Não, queremos um teu, então para que... Vamos a isso.
2: Cartão amarelo. Tens a liberdade tatuada no peito. Era capaz de fazer falta só para te dar um livre. Fazer-te falta, fazes-me falta.
0: Aí está, Mia Tomé e João Gesta, aqui na Feira do Livro. Queres dizer alguma coisa mais para o final? Convidar as pessoas a virem, não? Até domingo?
1: Virem até domingo, agora o tempo está maravilhoso, estamos aqui já com sol. Virem e assistirem, olha, por exemplo, o fecho da Feira do Livro é com a Lena d'Água, que convida o Benjamin, e é maravilhoso.
0: Isso é domingo,
1: É 6 de setembro. E a 4 de setembro temos o Almo com o grande pianista e amigo Júlio Rezende.
2: Ah.
1: Ali na concha acústica, a meio mesmo da avenida. E as pessoas podem, quem quiser, estar confortavelmente sentadas nas cadeiras, mas estar, se quiserem, a picnicar na relva da concha acústica. São duas propostas muito, muito interessantes.
0: Aliás, isso é um hábito muito comum. As pessoas no Porto, não é que na Feira do Livro de Lisboa também não o façam, mas no Porto mais. As pessoas aproveitam, vêm aqui até o Palácio de Cristal e trazem o farnel, e é um dia bem passado, vêm ver os livros e fazem assim uma coisa em família.
1: E mesmo que não tenham muito dinheiro para gastar em livros, têm sempre, nós temos mais de 200 atividades grátis. Só concertos na Concha Acústica são 17. Todos os dias. E, portanto, as pessoas vêm e sabem que podem até nem ter muito dinheiro para gastar em vez, mas que têm um festival literário que coexiste harmoniosamente com a componente comercial da feira, como é evidente, e que podem ver, trazer as crianças. Há um cuidadoso e bem estudado festival também de programação infantil-juvenil, e portanto é um dia muito bem passado aqui na Feira do Livro. Portanto, venham. Há uma sessão que eu não queria deixar de referir, que era uma sessão sobre memória, luta e escrita, com a grande Isabel do Carmo e a Rita Rato, que foi a ex-diretora do Museu do Aljube, não é? Para debater a vivência da resistência e o papel do registro escrito na preservação da memória e os caminhos da manutenção da liberdade. Liberdade sempre.
0: É verdade, Isabel do Carmo, conhecida por muitos como nutricionista, mas que teve muito ligada a este período da Revolução. Não é? Isabel do Carmo, também uma das figuras desta Feira do Livro 2026. Quero agradecer aqui ao João Gesta e também à Mia Tomé por este tempo bem passado. A seguir, vamos mergulhar na feira.

0: estamos de volta. Já com Jorge Sobrado, que é vereador da Cultura do Porto. Jorge, como é que sentes o pulsar da cidade?
1: O vereador não está no pedestal, o vereador está no terreno, veio aqui às conversas, compra livros, portanto...
0: Aliás, tu tiveste a ver aqui uma conversa sobre a edição independente no Porto. O que é que se disse?
1: Na verdade, procurou-se compreender porque resiste e como se faz a edição independente. É quase um mistério, na verdade. A edição independente é difícil, porque há uma economia do livro que vai desde os direitos de autor até às gráficas, passando pela tradução, que torna, digamos assim, esta atividade, para não lhe chamarmos negócio, que na edição independente é uma palavra talvez excessiva, torna esta atividade até arriscada. Mas, na verdade, o Porto vive desse risco. O Porto não é apenas uma cidade de escritores, nem é tão pouco uma cidade de livrarias, nem é tão pouco só uma cidade de leitores, é também uma cidade de editores independentes. E é extraordinário vermos, por exemplo, o caso da Flaner, como é que uma livraria que se faz também como editora se conseguiu consolidar na cidade e hoje é um ponto, digamos assim, incontornável de um roteiro literário no Porto. E, portanto, falou-se um bocadinho sobre as dificuldades da edição, sobre a atitude resiliente, mas também inteligente, que é preciso ter nesta atividade, e falou-se também um bocadinho sobre atos de resistência, não é? Há também um lado de paixão, de alguma coisa que não se explica racionalmente nesta atividade.
0: Já agora, como é que tu imaginas o Porto nos próximos anos? O que é que tu queres fazer?
1: Na verdade, o Porto dos próximos anos é o Porto uma espécie de regresso ao passado. É, por um lado, um Porto insubmisso, como foi no passado, é um Porto que vive culturalmente acima das suas possibilidades. O Porto de 2001 era um Porto que se punha ao lado das grandes metrópoles europeias, ou seja, um Porto que tem uma densidade de criação e de programação cultural acima daquilo que são as suas possibilidades, ou digamos assim, a sua dimensão populacional ou densidade populacional, não é? Ou seja, um Porto cuja cultura está à frente da sua economia e que está à frente, digamos assim, daquilo que seria comum numa cidade de nossa escala. E, por outro lado, é uma cidade de palavras. O que quer dizer que é também uma cidade de humor, ou seja, uma cidade de palavra, quer dizer, uma cidade literária, de criadores literários, de pensamento crítico, de jornalismo, mas também de humor. E, portanto, queremos muito que as nossas casas, os nossos equipamentos, os nossos espaços vivam também de humoristas como tu, portanto, e que regressa à tua casa.
0: Está bem, está bem. Olha, Jorge, já agora, quais é que vão ser os próximos eventos da cidade, nos próximos meses? Depois aqui da Feira do Livro, o que é que aí vem? E vocês vão ter, assim, algo novo, sei lá, para o ano 2027? O que é que tu olhas para o teu olhar e sinto que vem aí algo?
1: Bem, nós vamos intensificar a programação literária e livreira da cidade. Estamos a congeminar uma outra Feira do Livro, uma Feira do Livro que não sendo exatamente uma Feira do Livro B, é uma Feira do Livro para um público que está, digamos assim, mais escondido, menos relevante do que a Feira do Livro do Porto propriamente dita. Por outro lado, lançamos recentemente o concurso para a nova direção artística do Teatro Municipal do Porto com uma novidade, é que o Teatro do Campo Alegre terá também uma vocação programática própria, ou seja, tal como a dança se consolidou como grande marca artística do Rivoli, também o Teatro de Campo Alegre passará a ter a sua gramática própria, e essa gramática justamente da palavra, da literatura, onde pode caber também o spoken words ou o humor. E, portanto, essas duas novidades, pode-se falar delas, haverá um novo evento literário no próximo ano, e o Teatro de Campo Alegre irá abraçar, do ponto de vista da sua programação, uma programação, digamos, ter um centro, um eixo na área da palavra e da literatura.
0: Uma última pergunta, não te vou perguntar qual foi o livro que mais influenciou na tua vida, estamos meio aqui da Feira do Livro do Porto, mas qual foi o último livro que tu leste e que, como direi, te impressionou?
1: Bem, eu mantenho... Bem, o último livro que eu li, na verdade, foi as Memórias Póstumas de Brás Cubas, de Machado de Assis. É um livro divertidíssimo e prodigioso, de uma imaginação prodigiosa, de uma inteligência, de um sarcasmo.
0: Tem muitos anos esse.
1: Já tem muitos anos. E neste momento estou a ler O Século dos Imbecis, de Walter Guimarães, na edição que será lançada, aliás, aqui na Feira do Livro, em capa dura, e a que pude ter acesso, e é, eu devo dizer que estamos perante uma obra que poderá consagrar-se como um clássico da literatura, ou seja, ela sendo muito atual, ela é muito do tempo presente, pode atingir esse estatuto do inatual, do intemporal. falando ao coração do presente, a linguagem, os personagens, a densidade da narrativa e a absoluta elegância e mestria da escrita, a mim convenceram-me, agarraram-me, estou a ler, estou agarrado ao Walter Ugemein nestes dias. O livro que mais me influenciou na vida foi mesmo a Bíblia. Sei que é um livro bastante atípico e talvez considerado difícil, mas é um livro que me marcou muito desde a infância e a adolescência e com quem aprendi a lutar corpo a corpo com as palavras.
0: Aí está, Jorge Sobrado, Vereador da Cultura da Câmara Municipal do Porto, aqui na Feira do Livro do Porto, onde se debateu então a cena independente. Rui Manuel Amaral, já nos víamos há muito tempo, mas aqui estás. Rui, de que é que se falou nesta conversa?
2: De edição independente, de editores independentes.
0: Tu, que tens uma editora independente, para as pessoas que não imaginam o que é que significa ter uma editora independente, o que é que faz um editor de uma editora como a tua? Tem que fazer tudo à partida, não é? Não.
2: Isso é uma longa história, pá, isso daria de conversa por muito tempo. Não sei se estás preparado para isso.
0: Estou. Estamos todos. Até porque, repara, eu diria que há muitas pessoas que eventualmente têm também esse sonho de um dia terem uma coisa própria, uma editora onde possam editar os seus escritores favoritos que não vêm publicados em mais outros lados. Foi isso que te levou a criar a tua?
2: Exatamente. Essa é a única razão para criarmos pequenas editoras, é exatamente isso. Autores que tu não vês publicados por outras editoras ou por outros projetos independentes ou não independentes, portanto, grandes editoras, e não existindo esses livros que tu não encontras nas livrarias, publica-os tu.
0: Oh, Rui, mas espera, antes mesmo dos TikToks, das pequenas histórias nas redes sociais, já tu estavas a editar livros com os mini-contos, não é? Não é mini-contos que é, estou a dizer bem?
2: Eu não sei o que estás a referir.
0: Não, estou-me a referir àqueles teus livros com aquelas pequenas histórias.
2: Contos curtos.
0: Contos curtos, exatamente.
2: Mas eu não os editei, eu era autor de...
0: Ah, ok, tu eras só autor, ok. Eu pensei que também editavas alguns livros de contos curtos.
2: Não editei livros de...
0: Mas já vês, tu és um visionário então, repara. Foi depois dos teus contos curtos que as pessoas começaram a ir fazer mini histórias no TikTok.
2: Não, pá, isso vem desde os gregos, pá. Os gregos já faziam contos curtos, pá. Portanto, já havia TikTok na Grécia, não sei, pá, não faço ideia.
0: Olha, Rui, como é que tu vês a cena cultural no Porto e nesta Feira do Livro, o que é que tu andas a ler?
2: O que é que eu estou a ler neste momento? É, pá, estou a ler o Pasolini, uma coisa que saiu extraordinária na VS, chamada Petróleo. Uma edição, assim, um tijolo de 800 páginas. Epá, que é um livro extraordinário. Aconselho vivamente qualquer leitor interessado.
0: Ok, esse é o que estás a ler agora, mas faço também a pergunta que fiz ao Jorge Sobrado. Qual terá sido o livro que mais te influenciou nos últimos tempos? Não digo na tua vida, repara, dou-te aqui este... Pode ser se quiseres, mas nos últimos tempos qual terá sido o livro que te causou maior impacto?
2: Este mesmo, este, o Petróleo, é um livro muito, muito, muito, muito singular, pá. É uma coisa que... extraordinária. Nos últimos tempos é o livro mais incrível que li.
0: Bem, agora, depois desta publicidade toda, as pessoas que ouviram vão ficar com vontade de ler. Obrigado, Rui. Vamos continuar aqui. Vou tentar perceber o que é que as pessoas andam a ler na Feira do Livro do Porto. Obrigado, Rui. Um abraço. Recordo a todos que estamos na Feira do Livro do Porto. Desculpe, o que é que anda a ler a senhora?
3: Como?
0: O que é que anda a ler?
3: Neste momento. Olha, neste momento não anda a ler nada.
0: Não está com cabeça para isso?
3: Hã?
0: Não está com cabeça para isso, para
3: não,
0: ler?
3: Não é isso. Não tenho tempo. Nesta altura estou a acabar de trabalhar e só amanhã é que eu vou para férias. E então aí é que eu levo todos os livros.
0: Que livro é que vai levar para férias?
3: Olha, vou levar um livro, os livros sobre o Freud.
0: Bem.
3: Depois vou levar também os romances.
0: É para onde? Para onde é que vai passar férias?
3: Para o Algarve.
0: Será que vai apanhar bom tempo?
3: Vou.
0: Acha que é um bom sítio para ler Freud?
3: Hã?
0: Acha que é um bom sítio para ler Freud?
3: É ótimo, eu gosto. Eu sou psicanalista, portanto...
0: É o melhor sítio. Temos aqui uma psicanalista Freud no Algarve. Experimentem, vão ficar como novos. Isto é para a prova oral, para a RTP Antena 3. Tem que ouvir, hein? Estamos todos a precisar de psicanálise. Bom, continuamos aqui. Desculpem, Anúncio, uma pergunta. O que é que andam a ler?
4: Neste momento?
0: Sim.
4: Olha, eu ontem à noite tinha vindo à Feira do Livro e voltei a pegar no Coração das Trevas de Conrad, que comprei ontem e voltei a pegar e achei bastante interessante. Aquilo que eu ando a ler neste momento é um ensaio sobre Volta a Benjamin.
0: E que tal?
4: Eu gosto muito. Gosto muito das duas coisas. São duas coisas que são temas que eu já tenho explorado. O caso do Coração das Trevas interessa muito a questão do terror, que é a base, no fundo, da selvageria, da angústia. Interessa-me bastante esse tema. No caso do Walter Benjamin, é um pensador fundamental para entendermos o que é, ou antes, o que foi a função dos jovens intelectuais no início do século XX e que fizeram uma revolução que hoje em dia está mais difícil de se fazer, abrir novas pistas, não é?
0: Já agora vou fazer uma pergunta a este senhor. Costuma abandonar livros?
5: Costumo, frequentemente.
0: Abandonar livros?
5: Abandonar, não, no sentido da leitura.
0: Sim.
5: Eu tenho sempre imensos livros na mesinha de cabeceira e sou um bocadinho fanático por livros. Leio grande parte deles. Mas muitas vezes outras novidades surgem e há que abandonar o primeiro porque há curiosidade de saber o que é que se passa com o segundo ou com o terceiro e por aí fora. Portanto, isso é verdade. Acabo de deixar alguns livros a meio.
0: É curioso, nós percebemos como é que as pessoas leem. No seu caso, lê vários livros ao mesmo tempo ou lê um a um?
4: Eu normalmente, no máximo, leio dois. Não gosto mais de me estar concentrada num e de volta e meia alterno com um de natureza diferente. Mas em relação àquela pergunta, eu deixo muitas vezes livros a meio porque quando não gosto deles ponho-nos de lado.
0: Isto é, não fica com curiosidade?
4: Não fico. O livro não me desperta, não me diz nada. Quando comprei tinha uma dada expectativa, depois não corresponde e eu aí deixo, abandono.
5: Mas há uma coisa que eu volto novamente aos livros, não quer dizer que os abandone completamente. E há outra coisa ainda nestas leituras que normalmente faço de poesia e ensaio, o que me permite, portanto, deixá-lo onde ele ficou e voltar depois no outro dia e continuar a leitura. A ficção é diferente, requer uma leitura mais contínua, não é? Portanto, não leio tanto ficção.
0: Olhem, obrigado. Já agora, desculpem, uma pergunta. O que é que andam a ler?
6: O quê?
0: O que é que andam a ler?
6: O que é que eu ando a ler? O Século dos Imbecis.
0: Do Walter Ugemein, aqui muito citado. Acho que está a ser um grande sucesso. Porquê que abandonaste para ela? Não quiseste...
6: Porque sou italiana, tenho um sotaque português. Que...
0: Ah, mas percebeste? Então, mas espera. Qual é o autor, já agora... Qual é o autor italiano que nós devíamos conhecer?
7: Ah, é fácil. Fazes a pergunta aqui há 2 minutos e já lhe respondo. Aqui logo eu não consigo.
0: Ok. Podes responder italiano que nós percebemos. No teu caso, que livro é que tu andas a ler? Há algum livro que tenha marcado?
4: Sim.
0: Estás a pensar?
4: Não.
0: Ah, ok. Não queres responder, é isso?
4: Não,
0: ok, não, eu não estava a perceber, desculpa, pensa que estavas a pensar. Ok, no teu caso, já sabes assim um autor italiano?
7: A minha resposta é, aconselho de ler livros sobre a história da Palestina.
0: Ok, muito bem. Aliás, vai haver aqui justamente uma conversa na Feira do Livro. Deixem-me só dizer que estamos na Feira do Livro do Porto, que vai decorrer até domingo, justamente. Deixem-me dizer... Ah, Teresa Coutinho, muito rapidamente. Teresa, esta é a emissão de quinta-feira, faltam 3 dias para o final da Feira do Livro. Tu, basicamente, tens uma... Não, isto acaba domingo. Esta emissão é de quinta-feira. Quinta-feira, não estavas a perceber nada, não é?
6: Próxima semana.
0: Certo. Olha, o que é que aqui aconteceu que tu, desde logo, podes destacar nesta edição?
7: Olha, foi uma edição que começou com números extraordinários. Nós tivemos um primeiro fim de semana que bateu todos os recordes. Enfim, não é que os números sejam mais importantes que não são, mas não deixamos de ficar muito felizes de termos tido o melhor dia de sempre da Feira do Livro, que foi o primeiro domingo da feira deste ano, e portanto isso deixa-nos muito contentes. E uma coisa que também nos comove muito é, apesar do mau tempo ser feito sentir, as pessoas terem continuado a vir às iniciativas, conseguimos manter todo o programa, apesar da, enfim, da chuva, e os livreiros, que tiveram alguns percalços, obviamente, nos seus stands nos primeiros dias com esse mau tempo, conseguirem recuperar, não é? E fazerem as suas vendas, isso é uma coisa que nos deixa muito contentes. Bem, eu não posso deixar de dizer que fico muito feliz que a, minha, que a programação tenha sido recebida com tanto entusiasmo, e a dizer a minha, a nossa, a nossa, a nossa.
0: Isso quer dizer que podes voltar a vir a ser programadora da, da feira?
7: Não.
0: Ou os programadores não se repetem?
7: Não, acho que os programas repetem-se, não é? Quando as coisas correm bem, podem repetir-se. Eu ainda não estou a pensar nisso, confesso, mas que foi uma alegria, foi, não vou mentir.
0: Teresa, os livros salvaram-te?
7: Sim, os livros salvaram. Os livros e o teatro, sim.
0: Mais os livros ou o teatro?
7: Olha, acho que em tempos diferentes, acho que primeiro os livros, porque naquele momento da adolescência em que tu estás fechada no quarto e não queres falar com ninguém e achas que tudo te é devedado, o teu corpo não faz sentido, a tua cabeça está uma confusão, os livros são mesmo um grande, grande amigo, porque no fundo vêm a tua vulnerabilidade sem julgar, não é? Portanto, e abrem-te as portas para outras possibilidades e o resto do mundo. Acho que depois, mais tarde, o teatro, sim, porque foi o teatro que me deu corpo. Portanto, eu diria que o livro ajudou-me na cabeça e o teatro ajudou o meu corpo.
0: Última pergunta, se tivesses que fazer de um livro um amigo, qual seria o livro que seria teu amigo? Que iria contigo para todo lado, estaria presente nos teus aniversários, no Natal, qual seria esse livro?
7: Caramba, isso é uma pergunta difícil. Eu acho que poderia ser um livro de poesia, poderia ser um livro da Bell Hooks, na verdade, poderia ser um livro da Bell Hooks, ou sei lá, poesia reunida da Anne Sexton, por exemplo.
0: Muito bem, Teresa Coutinho, muito obrigado e espero que corra tudo bem até o próximo domingo. Passou. Deixem-me só dizer que próximo domingo é o último dia que vos resta. Há pouco tivemos aqui essa novidade dada justamente num rigoroso exclusivo da Prova Oral. Lena D'Água vai encerrar este último dia. Desculpa, uma pergunta, posso fazer aqui uma pergunta? Que livros é que andam a ler? Que livro é que anda a ler?
8: Que livro é que estou a ler? Estive a ler estes dias o Rifka de Mohamed El Kurdo, que ainda não tinha lido.
0: E que tal?
8: Gostei muito, muito, muito, muito.
0: O senhor também leu?
9: E este livro não. Li um livro já antigo do Rubem Fonseca chamado Agosto.
0: Que tal?
9: Gostei muito. Eu gosto de livros que têm, em que a grande história se mistura com a pequena história. Ainda por cima era uma área em que eu conhecia mal, que é, passa-se nos anos 54, que é o ano do meu nascimento, ainda por cima, e tem a ver com a morte do Getúlio Vargas e das grandes convulsões no Brasil dessa época.
0: Já agora, se houvesse um enorme incêndio e tivessem muito pouco tempo para salvar toda a vossa biblioteca, qual era o livro que salvava?
9: Guerra e Paz, embora não seja muito manejável, nem muito transportável, mas sem qualquer espécie de dúvida seria esse.
0: Os livros ainda podem transformar a nossa...
9: Não, e tem o outro, o Manifesto Comunista do Carlos Marques.
0: Muito bem, obrigado. obrigado. Deixa-me sair daqui.
10: Este não é o melhor sítio para fazer entrevista.
0: Ok, já vou. Estou a sair, estamos a ser expulsos daqui da biblioteca. Deixa-me cá ver se consigo sair daqui. Estamos na Feira do Livro.

0: Ouvintes da Provaral, agora que já fomos expulsos, estamos na parte final deste programa, aqui ao vivo da Feira do Livro do Porto. Nunca é demais acrescentar que acaba no próximo domingo. Deixa-me aqui falar com pessoas. Desculpe, já encontrou algum livro apetecível aqui na Feira do Livro? Já comprou algum?
1: Já comprei.
0: O que comprou?
1: Comprei sobretudo literatura infantil.
0: Está cheio de crianças?
1: Não, faço investigação na área, sou professora de literatura.
0: Ah, ok, bem que sorte.
1: Portanto, sim, encontrei aqui muitas das editoras que costumo só ter possibilidade de explorar o catálogo online. Portanto, estão aqui ao vivo e a cores, com muitas novidades. E sim, agora estava a dar uma vistinha de olhos no resto dos escaparates.
0: O que é que os miúdos gostam de ler? Já percebeu?
1: Os miúdos gostam de ler aquilo que lhes ensinarmos a gostar de ler. Portanto, se não lhes ensinarmos a gostar de ler coisas boas, eles se calhar só aprenderão a gostar aquilo que é mais comercial, que existe de uma maneira mais acessível, mais fácil, nas superfícies comerciais, etc.
0: Então temos aqui a pessoa certa para nos dizer assim, dois ou três livros bons para nós colocarmos as nossas crianças a ler assim naquela idade, tipo 5, 6 anos, é isso? Ou mais graúdos?
1: Depende, os bons livros na verdade não têm idade. Portanto, nós temos hoje a literatura infantil e por acaso eu gosto de ficar aqui algum tempo para ouvir também o que as pessoas vão pensando e sentindo em relação aos livros. Eu estou bastante satisfeita porque ouvi vários adultos ali nas bancadas das editoras de literatura infantil, ou especializadas em literatura infantil, a dizer efetivamente estes livros também são para adultos. E é verdade, a primeira regra é, se o livro conversar comigo enquanto adulto, é um bom livro para eu ler à criança. Portanto, estar a sugerir, se calhar, dois ou três títulos é um bocadinho...
0: É perigoso.
1: Exatamente. Okay. Portanto, se o livro conversa comigo, também conversará com a criança. O livro tem que me fazer sentido, tem que me fazer pensar... E pronto, posso-lhe mostrar o que comprei.
0: Sim, quero saber. Portanto, o primeiro...
1: Os meus interesses, não é? E do meu gosto pessoal.
0: Ok.
1: Portanto, este, em termos de autores, eu gosto imenso da Sophie Blackall. Este livro é novo dela, acabou de sair. E tem
0: uma... De histórias?
1: Sim, uma predileção por este cruzamento de artes, textos e literatura, que no fundo são sempre histórias que se entretecem.
0: Uh-huh.
1: Portanto, este é um gosto pessoal. Depois este...
0: Amor na Biblioteca?
1: Por motivos óbvios, não é? É um livro que cruza um tema duro, que é o tema do Holocausto. Portanto, este Amor na Biblioteca acontece precisamente, é uma história de amor que se passa aqui, é inspirado numa história verdadeira passada num campo de detenção norte-americano durante a Segunda Guerra Mundial.
0: Uhum.
1: Portanto, é um livro para crianças, não é? Então,
0: bem...
1: É um livro que tem muitos intertextos e muito de conversar com o adulto. Pronto, este é mais numa linha humorística, é um livro informativo, mas que nos diz muito sobre...
0: Ah, e é uma grande questão. O livro chama-se Posso Cheirar-te o Rabo? E é Porquê que os cães cheiram o rabo uns dos outros? Porquê?
1: É verdade. Portanto, eu não li o livro, folheei algumas coisas, pareceu-me bem, pareceu-me ter aqui muita...
0: Mas tem a resposta a esta questão? Eu por acaso gostava de saber.
1: Não cheguei lá, mas acho que tem a ver, tem uma explicação científica para isto, não é? Os cães fazem realmente isto e há aqui até uma posta. Esta posta é muito engraçada, que tem a posição das caudas.
0: E que cá está.
1: É quase uma espécie de dicionário da posição. Posição das caudas dos cães.
0: Cá está, cauda a abanar, cauda a abanar suavemente, cauda a meia altura, cauda bem levantada, cauda na horizontal, o que é que quer dizer? Estou a ouvir, ok. Realmente é verdade, os cães quando estão com a cauda exatamente esticada é porque estão a ouvir qualquer coisa, se bem que eles ouvem muito pouco muitas vezes.
1: Deixa de ser curioso, não é? Portanto,
0: é muito curioso.
1: Estas coisas em livros para crianças, depois permite-nos também dar, se quisermos, uma volta ao mundo, porque nos apresenta cães de todas as regiões do globo, e portanto é um livro cheio de pontes para outros livros e outras áreas do conhecimento.
0: Uma pergunta que preciso fazer-te. Qual foi o autor que te ensinou mais?
1: O autor que me ensinou mais, como autor de...
0: Com quem aprendeste mais? Olha, uma boa oportunidade para lhe fazeres uma homenagem. Qual foi o autor que te ensinou mais coisas na vida? Ou qual estás mais grata por teres lido e por ele ter dado esta transmissão de conhecimento?
1: É uma pergunta difícil. Eu tive...
0: Mas é boa.
1: É uma ótima pergunta, faz-me
0: Obrigado.
1: Pensar. Tive, se calhar, autores importantes em diferentes fases da minha vida. Eu posso dizer que Essa de Queiroz foi um autor muito importante para mim, há muitos anos, não é? Continua a ser, continuo a gostar de voltar a essa de Queiroz, mas se calhar foi ele que me introduziu na literatura do século XIX e, portanto, fui um grande autor, se calhar que me introduziu também no universo dos clássicos. Neste momento posso dizer que aprendo imenso com Saramago e com Afonso Cruz. Afonso Cruz é sem dúvida o meu autor do momento, e até porque é um autor mais ou menos da minha idade, um bocadinho mais velho, mas gosto muito, mistura aqui de uma forma leve, consegue tratar temas com muita profundidade, temas difíceis, que nos abanam, mas que o consegue fazer juntando leveza, humor e inteligência. Portanto, sem dúvida, é o autor do momento.
0: Concordamos. Obrigado, obrigado. Deixa-me só fazer aqui uma pergunta. Já compraram livros hoje?
2: Não, não, não.
0: Nem vou comprar?
2: Não sabemos.
0: Olá.
2: Olá.
0: É mãe e filha?
2: É.
0: Que tal? Quem é que tem aqui mais hábitos de leituras? A mãe ou a...
2: A mãe. É o que tu achas, é o que tu achas.
0: Achas que não conseguiste transmitir os hábitos de leitura para a tua filha, é isso?
2: Eu tento, mas não é fácil.
0: Então, mas ela...
2: Todos os dias.
0: Tu lês, o que é que lês? Só para provares a tua mãe que lês muito.
2: Mangás, manhuás, manrás, muita cena.
0: Olha, a tua geração, tu tens quantos anos?
2: 14.
0: 14 anos. Olha, por acaso não apareces, está mais crescidinha. A tua geração, o que é que lê? Que autores é que tu dirias que a grande maioria... Existe assim um livro que toda a gente lê? Na nossa altura qual era?
2: Epá, já nem me lembro. Há muitos anos já não... Eu não fui... Eu só comecei a ler há muito pouco tempo.
0: Porquê?
2: Não sei. Quando era mais nova não tinha sábio.
0: Não lias?
2: Não, nada. A não ser o que tinha que ler na escola, não lia nada. Hoje em dia leio um livro por semana, pelo menos.
0: Bem, isso é que é. Então, onde é que estávamos?
2: Quais autores é que...
0: Sim, o que é que se fala na escola? Quais são os autores? Portugueses ou não?
2: Sim.
0: Esse sim foi tirado a ferros?
2: Não, sim, acho que sim.
0: Acho que sim o quê? Mas que autores é que são? O que é que tu ouves falar na escola?
2: Não sei, assim, muita gente hoje em dia lê romances.
0: Romances?
2: Sim, não sei autores porque eu não leio.
0: Não lês?
2: Não.
0: Não lês, não lês romances?
2: Não, não. Não gosto.
0: Estás apaixonada?
2: Não.
3: É por isso que ela não lê romances, é porque não está apaixonada.
0: Então tu tens que ler romances para te apaixonares, rapariga.
2: Eu tentei, mas eu não gosto, não consigo.
0: Não consegues?
3: Ela não leu nenhum.
0: Então, mas espera lá, tu estavas a dizer à tua mãe que estavas a ler, mas tu estavas a ler o quê?
2: É muito...
0: Os mangás.
2: É tipo ação isso, não é romance.
0: Ok. Olha, obrigado, gostei muito. Mãe e filha aqui na feira do livro do Porto. Já agora, queres tirar uma fotografia só se me disseres que livro é que andas a ler?
4: Livro é que ando a ler? Os 100 anos do Pinto da Costa.
0: 100 anos do Pinto da Costa? Mas Pinto da Costa não fez 100 anos, mano. Teve quase a fazer. Então, mas diz lá.
4: Lá.
0: Então, meu... Então, mas diz aí que... Há algum livro?
4: Para explicar qual é o livro que ele está a ler. Ele é que lê muito.
0: Estás a ler algum livro?
5: Da coleção?
4: Claro,
5: a coleção que eu estou a ler é o Diário de uma Banana.
0: Ah, o Diário de uma Banana, sim, é muito conhecido. Que tal? Estás a gostar? São os teus primeiros livros? Então, quais foram?
5: Os meus primeiros livros foram... A minha primeira coleção foi o Homem-Cão.
0: O Homem-Cão? Que tal?
5: Fiz.
0: Recomendas?
5: Hã?
0: Recomendas o Homem-Cão?
5: Sim.
0: Ok. Então pronto, olhem, se não tiverem nada que fazer hoje, já sabem. Leiam o Homem-Cão, não é? É o Homem-Cão.
4: O Homem-Cão ou o Diário de uma Banana.
6: Poets and Dragons.
4: Poets and Dragons.
0: Poets and Dragons.
4: Bom, a Poets and Dragons. É o editor melhor para criança.
0: Olhem, deixem-me só dizer, eu estou a ver que não temos mais tempo, temos que acabar o programa. Esperem, temos que acabar o programa. Agradecer aqui a colaboração infinita que tivemos de muitas pessoas, desde logo João Gesta, Mia Tomé, ainda tivemos aqui Teresa Coutinho, Jorge Sobrado, vereador da Cultura do Porto, muitas pessoas. Aqui esta senhora, vem aqui à procura de algum livro.
7: Vinha, na verdade, ouvir a chá do Adi, mas está esgotadíssimo.
0: Ah, e agora?
7: Palestiniana, estou assim muito triste, mas vou encontrar certamente livros interessantes também.
0: Ok, boa sorte, hein? Boa sorte. Também esta senhora, agradecemos é esta senhora, um senhor, desculpe lá, venha à procura de algum livro.
8: Não.
0: Olá, tu estás a ler o quê? Como é que chama esse livro? Já sabes ler?
9: Não.
0: Não, isto é verdade. Está aqui a mãe. Ela já sabe ler ou não?
10: Não, tem 4 anos.
0: Mas está com um livro na mão, como é que vai ler?
6: Lê a mãe e o pai.
0: Ah, ok. Tu lês sempre?
6: Carlota, tu lês sempre?
9: Não.
6: Não, mas lemos sempre uma história à noite, não é?
0: Isso é verdade. Ah, pronto. Como é que chama este livro que está aqui? Será que é O Diário de um Banana? Não.
6: Não.
0: Duas almas. Oh. São aqui duas. Eu estou a olhar para duas almas. São estas duas miúdas que estão aqui. As tuas filhas, como é que elas chamam?
6: É a Carlota e a Madalena.
0: Então dedico este programa à Carlota e à Madalena, na esperança de que elas possam ler muito e que salvem o mundo, que bem precisa. Será que o mundo pode ser salvo ainda pelos livros?
6: Pelos livros, pela música, pela arte.
0: Pela cultura.
6: Pela cultura.
0: E é com esta bonita mensagem da Feira do Livro do Porto que acabamos este programa. E eu recordo, estivemos a gravar este programa antes, esta semana, no entanto, para ser emitido justamente hoje, quinta-feira, num dia onde, como disse o João Gesta há pouco, vamos ter aqui as quintas de leitura, mas ainda Lena d'Água no último dia, no fim de semana. Também tem bom remédio, vão à internet, procurem o programa desta Feira do Livro e saibam que têm uma panafernália de atividades a decorrerem e que podem muito bem contar com a vossa presença. Da minha parte é tudo. Amanhã estamos de volta para mais uma prova oral.
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Muito boa noite e sejam bem-vindos à edição de quarta-feira de Defeitos Especiais. É o som nacional da RTP Antena 3, 8, 9 da noite, comigo Luís Oliveira, para a eternidade e mais além, na antena3.rtp.pt. Disappearing Act é mais uma pérola de Beck, Ride Lonesome, 15º de originais do músico californiano. E se Hyperspace foi editado em 2019, então estamos perante o período mais longo entre dois trabalhos para Beck, que volta a propor-nos uma folga espacial e caleidoscópica. O novo disco contou com muitos dos músicos de sessão que nos deram também Sea Change e Morning Phase, os mais acústicos trabalhos do músico e uma inspiração óbvia, por isso mesmo também uma sequência que parece até óbvia demais. Nick Drake, One of These Things First. Sejam então uma vez mais bem-vindos. Fiquem por aí. Vai valer a pena. 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

toque de Midas de Brian Burton, que conhecemos como Danger Mouse nas cantigas literalmente desalmadas de Mark Linkins, a alma atormentada por trás dos Sparkle Horse, o projeto Dark Night of the Soul. O nome foi inspirado na poesia de Juan de la Cruz e neste Revenge escutávamos a triste voz de Wayne Coyne dos Flaming Lips. O lançamento deste trabalho na altura esteve envolvido em inúmeras disputas legais, quando viu finalmente a luz do dia em junho de 2010, já Mark Linkins nos tinha deixado. Não são necessariamente tons mais esperançosos os que se seguem, mas a vida também não é feita para ser quer nivelizada, por isso mesmo, All Forgotten, os Hills.

lá atrás os Hills com a música nova All Forgotten, ainda um regresso a Sky Blue Sky dos Wilco, com uma das nossas favoritas de todo sempre, Impossible Germany, e ainda Kevin Morby, pai de primeira viagem recentemente com a companheira Katie Crushfield, das Waxahachie, do mais recente Little Wide Open. Ouvimos Badlands, uma canção que, para além de ser o nome de filme de Terrence Malick de 1973, Badlands é também nome de canção de Bruce Springsteen, inspirada, aliás, na película. A faixa de Darkness of the Edge of Town de 1978, disco onde encontramos também este Something in the Night. Defeitos especiais na Antena 3 com o boss na área, Bruce Springsteen.

Últimos minutos com o Shakespeareano Carriad, com a marca dos galeses de Royston Club, que talvez por essa proveniência geográfica até podem dever mais a Dylan Thomas. E já que fomos procurando a excelência na escrita de canções, convocamos Samuel Uria com a canção de Águas Mil e ainda chamamos para o barulho Bruce Springsteen com Something in the Night. Seguimos na nossa night com a novíssima dos Fontaines D.C., chama-se Marianne. Novo disco, quinto de originais dos rapazes, vai chamar-se Dopamine Chambers. Promete trazer às canções a saturação causada pela inteligência artificial, o colapso ambiental e a violência política, tudo isto circulando nos mesmos algoritmos que os memes, as piadas e a cultura das celebridades. Marianne, Fontaines D.C.

Últimos acordes com O Canto e o Gelo, a seminal canção da Sétima Legião. Lá atrás ainda Nada a Meu Favor, Astra Vaga, o trabalho Unção Honrosa, o projeto do músico Pedro Ledo, que conhecíamos, por exemplo, dos Miami Flu. Está na hora de dizer adeus. New Order, Ceremony. Não façam cerimónia, fiquem na companhia da Isilda Sanches, na RTP Antena 3. Depois das 9, mais uma sessão de Ponto de Luz. Nós regressamos amanhã. Boa noite e até amanhã.

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Jamie Lee Dela a acender os primeiros pontos de luz com este Capture the Moon. É uma das faixas do álbum Places of Unknowing, editado o ano passado. Seguimos já com Herbert e Momoko Gill, juntos em Show Me, uma das faixas do álbum Clay, editado o ano passado. Continuamos em regime leve e solto.

0: Pontos Luz na RTP Antena 3, agora com os britânicos Tara Clerking Tree, uma banda de Bristol. Ouvimos Slow Island, é do álbum Somewhere Good, editado já neste ano de 2026. Agora a produção nacional, Tiggs, na remistura de Gaspa para Long Shape.
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Ouvimos Miles Newbold, produtor e multi-instrumentista de Nottingham, no Reino Unido, aqui no álbum Red Sky All Night. Ouvimos Breathe, uma das faixas. O disco foi lançado no final do ano passado. Seguimos com Catranada, que passou recentemente por Portugal, DJ set em Cascais, ainda agora em agosto. Ouvimos agora em Backstabs, é do álbum Ain't No Damn Way, editado no ano passado.

Pontos de luz sob influência jazz com Theo Crocker e Delo. Há pouco falava de Catranada ter passado por Portugal. Aconteceu o mesmo com o trompetista Theo Crocker, que passou pelo Matosinhos em jazz. Ainda sob influência jazz, recuamos até aos anos 90 com os japoneses United Future Organization e esta I Love My Baby, My Baby Loves Jazz. Foi um dos primeiros lançamentos do trio, saiu em 1991. Depois vamos continuar pelo Japão, mas com produção mais recente e dedo americano também.

depois dos UFO, com I Love My Baby Love Jazz, Nariaki com Stephen Ringer. Nariaki é japonês, Stephen Ringer americano. A canção chama-se Frontline. Agora, Mine to Give, um original de final dos anos 90, na verdade acho que é já de 2000 mesmo. É um original de Fotech com voz de Robert Owens, uma das grandes vozes da história da House. Aqui ouvimos uma versão de Spirit of Sundays, lançada em 2022, mas com a voz de Wayne Snow.

pontos de luz pelos anos 90, agora com o Ready Made, o francês Jean-Philippe Verdun, aqui a samplar um monólogo de Peter Boyle no filme Joe, de 1970, filme realizado por John Avildsen. Serve como chamada de atenção para o facto de amanhã repetir um pontos de luz dedicado à música que sampla cinema e televisão. Esta vai passar outra vez, mas fica aqui a nota. Há muitos outros exemplos de música que samplam não só cinema, mas também séries de televisão, como, por exemplo, da Twilight Zone. Por hoje, terminamos em câmara lenta, como aconteceu, aliás, durante todo o mês de agosto e nesta primeira semana de setembro. Fez parte do regime leve e solto que adotei. Para hoje escolhi Tosca para a despedida. Tosca, projeto de Richard Dorfmeister, metade de Krudern Dorfmeister. Ouvimos agora Work Song, uma das faixas de ópera, álbum de 1997. Blues transformados ao retardador a encerrar os pontos de luz de hoje. Depois das 10 temos a Portugal é de Henrique Amar, depois das 11 o Indigente de Nuno Calado. Eu sou a Isilda Sanches, regresso amanhã às 9 então com música influenciada por cinema e televisão. Fiquem bem, aproveitem.

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São uma das bandas próximas do surf rock, com maior longevidade na música nacional. No Smoking on Board, o último disco, Boards and Bikinis, é de 2012 e, um pouco de surpresa, enviaram-nos agora uma nova coleção de temas incluídos num novo disco. No total são 10 versões que a banda colocou em palco ao longo dos anos e que decidiu gravar em estúdio. Abriu a hora com King of the Surf, clássico dos Thrashmen, e sigo com Our Favorite Martian, de Bobby Fuller, 4. Boa noite, bem-vindos, esta é Portugália, para

Bandas clássicas, Dr. Frankenstein, renascidos nos últimos anos e com toda a tradição do rock and roll dos anos 50 e 60 na sua sonoridade. Hoje ouvimos Ghosts in the Dark, antes No Smoking on Board, a tributarem os seus heróis, 10 versões que vão dos Ramones aos Rivieras, estão incluídas no último disco agora editado. Ouvimos há pouco Our Favorite Martian.

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Want More e Real World, os Roadkill. Com outro espírito, ouvimos Beat, o regresso dos Black Wizards, trio do Porto, com disco novo a sair esta semana.

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Música sem fronteiras dos Samalandra, Monocroma. É a gravação deste ano, antes o multi-instrumentista Samuel Martins Coelho, no seu projeto Error, e ainda Call Me, a versão remisturada de Vai à Praia.

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A participação de Leonor Arnaud em Unlikely Maybe, disco deste ano de Bruno Pernadas, este Spiritual Spaceman. Antes, dois temas que farão parte de Porcelana, o tal disco colaborativo entre Isse e o produtor e também rapper João Tamura. Depois das 11 temos o Nuno Calado com o Indigente. Até lá, deixo-vos com April Marmara. Boa noite.

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boa noite, sejam bem-vindos a mais uma sessão de Indigente na RTP Antena 3 com Nuno Calado, também disponível em antena3.rtp.pt ou no RTP Play, abertura com I Live in a Forest para Roger Clark Miller, ele que tem novo álbum chamado

Esta chama-se Ready, Steady, Go e pertence a Peniel. Antes disso, na abertura de mais uma sessão de Indigente na RTP Antena 3, Roger Clark Miller, membro dos míticos Mission of Burma, com um disco novo, The Green Man, do qual saquei I Live in a Forest. E seguimos agora com Wild Pink, Still Coming Down.

Os Fountains DC a serem os Fountains DC com este Marian, primeiro single a ser sacado do álbum Dopamine Chamber. Mais atrás ficamos com Wild Pink, muito inspirado em Neil Young, Still Coming Down, e agora TVOD com Wet Brain.

Esta é uma das canções incluídas no disco novo dos Get Down Services. Antes disso, Wet Brain para TVOD. Seguimos já com Nothing Happens Twice, o tema incluído no álbum Nobody's Coming to Save You, a ser editado no final deste mês de setembro, mais provavelmente no dia 25, e é um disco produzido por Mark Bowen, dos Idols, é o guitarrista principal dos Idols, encarregue da produção dos Guerriers.

formados em 2020, os Fat Dog apresentam aqui nesta sessão de Indigente Shit Love, um dos seus temas novos. Já que falamos de britânicos, continuamos por lá. Rag to Riches para Meryl Streep.

Ainda gente nas noites da RTP Antena 3, depois de termos estado no território de Meryl Streep com Rags to Riches, apontámos Hills de Joe Unknown, ele que também regressa aos discos em 2026, neste caso, Hills é um disco que fala de isolamento e desespero. Seguimos agora com Nate No Face, segundo single para o novo álbum que será lançado pela Stone's Throw e produzido por Dave Sitek. Aqui fica I Hope It's Okay. I don't know.

Este tem sido um dos temas novos de Chelsea Wolfe. Conta com duas colaborações de peso: guitarra de Troy Van Leeuwen, dos Queens of the Stone Age, e também a bateria de Matt Chamberlain, dos Smashing Pumpkins. Seguimos já com No Kings para os Dead Pioneers.

Chegámos assim ao final desta sessão de Indigente na RTP Antena 3. As últimas propostas com os Dead Pioneers, através de No Kings, também travo com Wasteland. E mesmo para as despedidas, esta Techno Slavery Vandalism dos Bourrui, banda francesa que nos visita no próximo dia 9 na Casa Capitão e dia 10 na Sala Moco no Porto. Boa noite, take care.

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0: Daniel Ash para o início dos Bons Rapazes, Into the Future.
1: E a gente gosta muito de ti, Daniel. Bauhaus.
0: Boa noite a todos, ativando o modo fim de semana.
1: É? Com solzinho?
0: Há que tirar a semana dentro do organismo.
1: Ah,
0: de dentro do organismo.
1: Não fui eu que falei disso, então.
0: Inside out.
1: Este ano não falo disso, ok?

0: Miguel, isto é muito doidos.
1: Fraulein Perel. Cubicolor, novo tema, Wait State. No início, Daniel Ash, Into the Future.

0: Conforme este programa vai indo, cada vez mais estamos na Alemanha.
1: Nós estamos no mundo inteiro.
0: Sim, mas Deutschland é uma capital. Olha, cantoria infantil, não é? Isto tem muito a ver com tradições de cantos infantis na Dinamarca. É o Homem das Castanhas.
1: Nada a ver com o Skin de Ouro.
0: Não. Uma cantoria infantil, mas a partir daí a coisa transforma-se num género que eu adoro, que é o Scandinoir. Ou seja, estamos vivendo em Marquês. Ou seja, séries têm a ver com cenas policiais com um toque, eu diria, macabro e bastante intenso da Escandinávia. Nada a ver com o estilo americano. Sua língua já dá-se um toque, eu diria, intenso. As paisagens, então, e eu conheço bem essa zona do mundo, como sabes, e passa-se no outono. Ei, estou inocente. Vicente, há uma segunda temporada que também tem a ver com cantorias infantis. From Denmark with love. E encontrar o culpado é um jogo muito complicado mesmo. Eles dão descabo da cabeça no Scandinoir. Homem das Castanhas, sugestão da rapaziada. Está bem, pronto.
1: Está em exibição
0: naquele sítio.
1: Qual? Do Ano?
0: No South Brain. É aquele, não é?
1: É o Bronx. Panama com Amtrak, Hummingbird, MXGPU Remix.
0: Eu vou ao cafezinho, posso?
1: Com certeza.
0: Muito obrigado.

0: chama-se Silica, novo single dos Division Code.
1: Mais pop, não é, Miguel? Muito radiofónico, parabéns.
0: Hummingbird do Amtrak e dos Panama na versão de MXGPU. E este tema Blip dos Beacon.
1: Miguel, está aqui um intruso.
0: É, põe lá fora.
1: Cartão vermelho direto.

0: Parra for Cuva, Jury, Blip dos Beacon, Silica, novo single dos Division Code, ao fundo Panama e Amtrak Hummingbird, MXGPU Remix.
1: Eu diria sexy music for sexy people, hein? Em especial para este intruso.
0: Para a semana vamos ouvir a versão original do single Hummingbird, que junta Amtrak e Panama.
1: Bonito.
0: Beautiful.
1: Yeah. E o café também. A todos, saúde. E mais um gole.
0: Palminhas.
1: Miguel, Bilmar. Festarola. Festarola. Prémio.
0: The Mark Twain Prize.
1: Exato, é um prémio de grande prestígio. É uma espécie de roast de assado. This man chose to spend his life dealing with assholes. E a ideia de Bill Maher ser uma figura fora da caixa em relação a tendências políticas.
0: É, sempre foi.
1: Quer democratas, quer republicanos e outros. He's a great American. He sailed the Mississippi, which used to be called the Mississippi before the crazy Democrats made a transition. These are sick people. These are sick people. É o atual dono lá da casa esbranquiçada. Está toda partida. Foi um belo espetáculo, acho que o Bill Maher merece. E há os altos e baixos também aqui. E o início da sua carreira com Johnny Carson, entre outros. HBO, Bill Maher, we love you.
0: Palminhas para Bill Maher, que ele bem merece.

0: Tema de Jimmy Jules e dos Modern Tales, Whisper to Me. A remix Dusky para The Echo Tid. Dino Lani, Jarvis Cocker, Magic House. E este Night Runner, Altered View.
1: Night Runner, que é uma coisa que eu gosto de fazer. Melhor, fazia. Agora ando a pé e já não é mau. Let's go, rapaziada.

0: Love is easy to lose, canadiano CFCF. Night Runner dos Altered View e este Monroe dos Mount Kimby. É uma espécie de versão evoluída de um tema de 2017 que se chamava Marilyn, precisamente.
1: E há uma semana, Tim Curry, a grandiosa, única Dolly Parton.
0: Um anjo na Terra.
1: Era uma figura inacreditável. Eu tive a oportunidade de, enfim, conversar sobre isso e... Descanse em paz, onde quer que esteja.
0: Jolene, Jolene,
1: Jolene. E não só...